0: litro a cobrança de PIS/PASEP e COFINS sobre a gasolina. Com a redução, os tributos ficarão em 16 centavos por litro. O texto também zerou as contribuições federais sobre o etanol hidratado, o que representa uma redução tributária de 19 centavos por litro. As novas alíquotas começarão a valer a partir desta quinta-feira, 10 de setembro, e serão temporárias, de acordo com o ministro da Fazenda, Dario Durigan.
1: Nós precisamos fazer um acompanhamento mais pormenorizado, por isso o prazo de um mês, para que a gente que está acompanhando isso diariamente, a equipe econômica, assim que essa situação melhorar, amenizar, a gente volte a rever. Lembrando que o nosso objetivo aqui é que a gente estabilize os preços e assim que tivermos condições, a gente também vai estar prontos para fazer as revisões necessárias.
0: Para o diesel rodoviário, foi assinada uma medida provisória que autoriza a concessão de subsídio a produtores e importadores. O valor da subvenção será definido pelo Ministério da Fazenda e poderá ser alterado conforme as condições do mercado. O objetivo das medidas é amenizar os impactos dos conflitos internacionais sobre o mercado doméstico de combustíveis, como disse o ministro do Planejamento e Orçamento, Bruno Moretti.
2: Nós estamos num período particularmente relevante de safra e o aumento dos preços internacionais tem uma repercussão sobre as operações de importação de diesel. Então, também essa é a razão pela qual a gente está colocando essa subvenção nesse momento. Não tem só a ver com preço, mas também para garantir uma oferta estável de diesel. Os prejuízos ao país seriam muito maiores de abastecimento se nós não aplicássemos essa nova medida.
0: Inicialmente, o valor da subvenção para o óleo diesel será de R$ 1,00 por litro e deverá ser descontado do preço de venda com registro na nota fiscal. Reportagem Gabriela Noronha.
3: A iniciativa do Ministério da Saúde busca descentralizar as ações sanitárias em situações de crise.
4: Para isso, já estão em operação bases da Força Nacional do SUS, que atendem as regiões Sul e Nordeste.
3: Hoje, a unidade do Sudeste começou a operar e passa a monitorar situações como enchentes, inundações e deslizamentos.
4: A preocupação do governo federal é com os possíveis impactos do El Niño.
5: Localizada no Rio de Janeiro, a Base Regional Sudeste da Força Nacional do SUS vai atuar na resposta a emergências em saúde pública, reforçando o apoio a estados e municípios, tanto na preparação quanto no atendimento a situações de crise. De acordo com o ministro da Saúde, Alexandre Padilha, a unidade vai reduzir o tempo de resposta a emergências sanitárias, diante de grandes eventos e desastres climáticos.
6: Base aqui no Rio de Janeiro, em até 12 horas a gente consegue chegar em qualquer localidade da região sudeste do país.
5: A base do Rio é a terceira do país a entrar em funcionamento. Porto Alegre, no Rio Grande do Sul, e Salvador, na Bahia, já estão em atividades. Outras 6 bases estão previstas até o fim deste ano para atender as demais regiões do país. O ministro Alexandre Padilha destacou possíveis problemas de saúde que podem surgir com as mudanças climáticas e o El Niño.
6: Dependendo da região do país, terá um impacto diferente. Por exemplo, deve aumentar as secas na Amazônia. Para isso, tem uma preparação da saúde para enfrentar essa situação de secas. Deve aumentar as secas no semiárido do Nordeste. Deve aumentar queimadas no Centro-Oeste. Idosos que têm problema pulmonar, idosos que têm diabetes, têm hipertensão. O aumento da temperatura média descompensa esse idoso, descompensa o uso da sua medicação. E também estudos da Fiocruz apontam que o aumento da temperatura média faz nascer mais bebês prematuros. Com isso, você tem maior risco de doenças entre os bebês.
5: Cada base da Força Nacional do SUS dispõe de veículos, posto médico avançado, comunicação via satélite, drones e equipamentos de apoio a equipes mobilizadas em áreas afetadas, inclusive locais remotos ou de difícil acesso. Também nesta quarta-feira, no Rio de Janeiro, foi lançada a plataforma digital Sou Força, destinada à mobilização de profissionais voluntários para atuação em desastres e emergências de saúde. Reportagem Luana Karen.
3: Uma doença rara que afeta principalmente os pulmões e o sistema digestivo.
4: Todos os anos são diagnosticados cerca de 300 novos casos da fibrose cística em todo o país.
3: O Setembro Roxo é o mês de conscientização sobre a doença, que tem diagnóstico e tratamento gratuitos pelo SUS. Identificada pelo teste do pezinho, a fibrose cística afeta 1 a cada 7 mil nascidos vivos no Brasil. Ainda sem cura, a doença é resultado de uma disfunção nas células de membranas internas do corpo, o que faz com que toda a secreção do organismo seja mais espessa que o normal. A pneumologista pediátrica do Instituto Fernandes Figueira, da Fiocruz, Tânia Vrobel, detalha os sintomas.
7: No aparelho respiratório, no aparelho digestivo, no aparelho reprodutor, as secreções muito espessas vão levar aos sintomas que muitas vezes acontecem. São crianças que fazem pneumonia, que muitas vezes aparecem com bronquite, quadros digestivos.
3: A servidora pública Jeane Braga percebeu alguns desses sintomas no filho Pedro André, quando ele ainda era um bebê. O diagnóstico só veio meses após o nascimento.
8: Ele é portador de fibrose cística e teve diagnóstico tardio, infelizmente, aos 5 meses, depois de recorrentes internações na rede privada.
3: Hoje, Pedro tem 12 anos. No Rio de Janeiro, onde vivem, ele faz todo o tratamento pelo Sistema Único de Saúde no Instituto Fernandes Figueira. Com a rotina de treinos, fisioterapia, dieta e medicação, ele conta que leva uma vida normal.
9: Eu faço natação, tomo remédio para neutralizar e deu muito certo, pois hoje eu sou uma pessoa normal, onde a fibrose cística quase não me atinge.
3: O SUS oferece uma gama de medicações para tratar a fibrose cística, como enzimas, antibióticos e inalatórios, além de moduladores da proteína que causa a disfunção nas células. E no Setembro Roxo, campanha que faz alusão à doença, o objetivo é tornar a enfermidade mais conhecida e ampliar os diagnósticos. O diretor de políticas públicas da ONG Unidos pela Vida, Cristiano Silveira, comenta a importância do tratamento, especialmente dos moduladores de proteína que passaram a ser oferecidos recentemente no SUS.
10: Com esses medicamentos, a gente viu uma redução drástica no número de transplantes pulmonares, né, por conta, né, de não precisar mais, né. A gente sabe que é um medicamento, não é barato, mas existe também uma economia de se tratar essas pessoas. Quando a gente tem um tratamento assim como esse, que muda mesmo o prognóstico da doença.
3: O teste do suor, que comprova o diagnóstico, também é feito pelo SUS. Hoje, mais de 6.400 pacientes são acompanhados em centros de referência públicos espalhados pelo país. Reportagem Graziele Bezerra.
4: A Advocacia-Geral da União solicitou a retirada de vídeos com falsos médicos criados por inteligência artificial.
3: Os conteúdos simulam profissionais de saúde que divulgam informações falsas e tratamentos sem comprovação científica.
4: Ao todo, foram identificados mais de 90 perfis entre janeiro e julho deste ano.
3: A solicitação foi encaminhada para a Polícia Federal e para o Conselho Federal de Medicina.
11: A Advocacia-Geral da União, AGU, notificou o YouTube para remover ou alertar usuários sobre vídeos que usam inteligência artificial para simular médicos e outros profissionais de saúde. A medida foi tomada após a identificação de 97 perfis com esse tipo de conteúdo entre 1º de janeiro e 10 de julho de 2026. Os vídeos apresentam personagens com aparência humana, qualificações profissionais fictícias e linguagem alarmista. Alguns também oferecem produtos, livros digitais e serviços pagos. Entre os riscos estão a automedicação, o uso de terapias sem eficácia comprovada e a interrupção de tratamentos. A notificação determina ainda que o YouTube avalie outros canais e vídeos identificados e adote medidas para prevenir a disseminação desse material. As informações foram encaminhadas à Polícia Federal e ao Conselho Federal de Medicina. A orientação do Ministério da Saúde é buscar informações sobre saúde em fontes confiáveis e denunciar conteúdos que possam colocar pessoas em risco. Dilson Santa Fé, para a Voz do Brasil.
4: A Agência Nacional de Vigilância Sanitária, Anvisa, aprovou o registro de um medicamento usado para a prevenção da enxaqueca.
3: Estudos mostraram que o medicamento Aqipta reduz o número de episódios da doença, tanto na forma esporádica quanto na forma crônica.
4: A enxaqueca pode provocar crises recorrentes de dor de cabeça, náuseas, vômitos e sensibilidade à luz e ao som.
3: O novo medicamento é uma opção de tratamento oral para prevenção em adultos que têm pelo menos 4 episódios da doença por mês.
4: Pacientes da rede pública de saúde serão encaminhados para realizar mais de 600 mil procedimentos na rede privada.
3: O objetivo é diminuir a fila de espera do SUS para quem precisa de médicos especialistas.
12: Mais de 600 mil procedimentos gratuitos para pacientes do SUS estão previstos em contratos com 259 hospitais privados e filantrópicos de 21 estados. Do total, 458 mil procedimentos serão realizados por meio da estratégia Ofertas de Cuidados Integrados, que reúnem consultas, exames e diagnósticos de uma mesma especialidade em um único atendimento. As outras 142 mil intervenções são cirurgias de diferentes níveis de complexidade. A maior parte desses serviços serão na área de oftalmologia, com previsão de 170 mil por ano. Na sequência estão cardiologia com 133 mil, ortopedia com 113 mil e oncologia com 72 mil procedimentos. Outra modalidade incluída é a terapia renal substitutiva, destinada a pacientes que precisam de hemodiálise, que deve atender cerca de 40 mil pacientes por mês. Raquel Mariano, para a Voz do Brasil.
4: Um novo procedimento administrativo regulamentado pelo Ministério da Justiça e Segurança Pública vai tornar mais fácil a transferência de dinheiro das bets ilegais para o Fundo Nacional de Segurança Pública.
3: As casas de apostas online seguem uma rígida regulamentação e podem ter seus recursos bloqueados e perdidos para o poder público quando atuam na ilegalidade.
4: Agora, com uma nova portaria editada pelo Ministério, os procedimentos para que a Justiça conceda a transferência desses recursos serão acelerados.
3: Mais cedo, nós conversamos com a diretora do Fundo Nacional de Segurança Pública, Camila Pintarelli, sobre como esse dinheiro poderá ser aplicado e os ganhos da medida. Acompanhe.
13: Diretora Camila Pintarelli, bem-vinda à Voz do Brasil.
3: Prazer ter a senhora conosco aqui.
14: Prazer é todo meu. Muito obrigada por nos receber aqui hoje.
3: Vamos começar falando, então, sobre essa portaria nova que foi editada. Ela deve facilitar, né, que os recursos apreendidos das bets ilegais sejam destinados ao Fundo Nacional de Segurança Pública. Como é que isso deve acontecer? O que ela muda?
14: Eu acho que, antes de mais nada, é preciso explicar que o Fundo Nacional de Segurança Pública é hoje o principal instrumento de financiamento da segurança pública no Brasil. É um fundo federal, robusto, bilionário, que faz transferências fundo a fundo aos estados e Distrito Federal todos os anos para infraestrutura de segurança pública. A principal fonte de recursos do Fundo Nacional de Segurança Pública hoje são as loterias federais, as loterias de prognóstico. Então, quando a população faz aquela fezinha na Mega Sena, na Mega da Virada, ela está contribuindo de alguma forma com os recursos que vão para o Fundo Nacional de Segurança Pública. Agora, desde a edição do Decreto 13.303 deste ano e a edição da portaria do Ministério da Justiça 1287, nós vamos passar a contar com mais uma fonte de recurso, que é justamente o recurso da BET ilegal, aquela BET que não está cadastrada no Ministério da Fazenda, cujos recursos foram bloqueados pelo Ministério da Fazenda, pela Secretaria de Prêmios e Apostas, e vão passar, depois de um processo administrativo, a compor o Fundo Nacional de Segurança Pública, ou seja, eles vão reverter da ilegalidade para prover infraestrutura para a segurança pública do país.
4: Qual o valor que vocês estimam que pode ser incorporado ao fundo com esses procedimentos e em que políticas e ações esse dinheiro poderá ser empregado?
14: Ainda não temos as cifras exatas por conta de sigilo fiscal e sigilo bancário, mas nós estimamos que são valores na casa dos bilhões de reais que podem muito em breve passar a incorporar aí o orçamento do Fundo Nacional de Segurança Pública. E em termos de política de segurança pública, eles podem ser aplicados a inúmeras finalidades, desde enfrentamento à violência contra a mulher, valorização do profissional de segurança pública e, principalmente, tecnologia, infraestrutura de segurança pública, equipagem, aquisição de viaturas, aquisição de colete, enfim, tudo para valorizar a infraestrutura de segurança do país.
3: Agora, falando um pouco aí da burocracia para que esse dinheiro chegue efetivamente, né, nas viaturas, nos equipamentos, os procedimentos administrativos que são estabelecidos atendidos pela portaria, eles não eliminam a necessidade de uma decisão judicial,
14: de forma alguma.
3: Mas eles reduzem essa burocracia? Como é que eles aumentam a chance dessa vitória judicial?
14: Eles reduzem na medida em que eles facilitam a liquidez da sentença que vai ser dada. Como que vai funcionar, Mariana? A Secretaria de Prêmios e Apostas consolida o valor que foi apreendido, manda para o Ministério da Justiça, o Fundo Nacional de Segurança Pública, por meio de uma comissão processante, avaliza esses valores, ou seja, dá o ok de que tais valores estão de fato corretos e envia isso para a Advocacia Geral da União. A Advocacia Geral da União, em posse desse instrumento, desse arcabouço probatório, simplesmente pede o perdimento desses valores ao Judiciário. Então, a função do Judiciário deixa de ser probatória, deixa de ser instrutória e passa a ser convalidatória daquele título administrativo que já existe. Aqueles valores já estão sedimentados, basta a declaração para que eles passem a integrar o Fundo Nacional de Segurança Pública.
3: Ou seja, já chega na Justiça com meio caminho andado.
14: Quase 70% já.
4: Diretora, sem seguir a regulamentação para o jogo de apostas online, as bets ilegais ficam mais acessíveis a atividades criminosas, né? A destinação desses recursos para o Fundo Nacional de Segurança Pública é uma forma de ajudar a combater esse mesmo crime e outros também que se ligam?
14: Exatamente. Como eu disse no comecinho aqui da nossa entrevista, é a ilegalidade se transformando em infraestrutura de segurança pública. Esse recurso, prioritariamente, vai ser destinado aos estados e Distrito Federal, na modalidade de transferência fundo a fundo, que é uma espécie de PIX que a gente faz para os estados e Distrito Federal investirem em segurança pública. E uma das formas que eles podem investir é justamente em tecnologia para combater a ilicitude de crimes virtuais, ou seja, a cibersegurança ganhando mais investimentos a partir da apreensão e da transformação desses valores para o Fundo Nacional de Segurança Pública.
3: Agora, a aplicação dos recursos, ela tem também um acompanhamento criterioso,
14: tem,
3: né? Que é feito pela Secretaria Nacional de Segurança Pública e existe, inclusive, uma diretoria lá específica.
14: Que é justamente o Fundo Nacional de Segurança Pública, que faz esse acompanhamento desde o momento em que o Estado ele propõe a utilização do recurso do fundo até o fim da prestação de contas. Nós somos acompanhados e auditados, Mariana, diariamente pelo Tribunal de Contas da União, Controladoria Geral da União e todos os ministérios públicos estaduais, porque todo esse recurso vai para os estados. Então, a gente tem realmente um acompanhamento extremamente criterioso, extremamente rígido e rigoroso da aplicação desses recursos. Eu costumo brincar que nós monitoramos mais de 1.000 contas bancárias diariamente. Cada centavo que sai desse recurso é cientificado à nossa equipe.
4: Muito bem, nós conversamos com Camila Pintarelli, diretora do Fundo Nacional de Segurança Pública. Muito obrigado por essa entrevista aqui na Voz do Brasil.
14: Eu que agradeço a oportunidade. Contem conosco.
3: As instituições interessadas em participar do edital Restaura Rio Doce terão mais um mês para fazer a inscrição.
4: O prazo para apresentação de propostas foi prorrogado até o dia 30 de setembro.
15: Fruto de uma parceria entre o BNDES, Banco Nacional de Desenvolvimento Econômico e Social, e o Ministério do Meio Ambiente e Mudança do Clima, o edital vai selecionar instituições para executar e coordenar projetos de restauração ecológica e produtiva em 12.500 hectares na região da Bacia do Rio Doce. O objetivo é reparar e compensar os danos causados pelo rompimento da barragem de Fundão, ocorrido em 2015, em Mariana, no interior mineiro. As propostas a serem submetidas devem prever ações envolvendo restauração ecológica por meio da recomposição da vegetação nativa e restauração produtiva, através de sistemas sustentáveis que conciliem geração de renda e conservação ambiental. De acordo com o gerente institucional do Fundo Rio Doce no BNDES, Guilherme Tinoco, será realizada no dia 10 de setembro uma oficina online para o esclarecimento de dúvidas sobre o edital.
16: O encontro ele terá como objetivo orientar as entidades interessadas sobre os critérios, requisitos e procedimentos previstos para a apresentação dos projetos. Para participar, é preciso se inscrever na nossa página do edital na internet.
15: Mais informações sobre o edital Restaura Rio Doce e a oficina online estão disponíveis no site bndes.gov.br/restaurarioDoce. Reportagem André de Barros Lima.
3: O acesso à pós-graduação abre novos caminhos para a qualificação profissional.
4: E estudantes e pesquisadores indígenas têm a oportunidade de ingressar em cursos de mestrado e doutorado em todo o país.
3: Ao todo, são ofertadas 325 bolsas pelo Programa de Desenvolvimento Acadêmico Indígena.
4: O edital é uma iniciativa da Coordenação de Aperfeiçoamento de Pessoal de Nível Superior, a CAPES.
17: Estudantes indígenas que querem fazer mestrado ou doutorado já podem consultar os programas de pós-graduação participantes do Programa de Desenvolvimento Acadêmico Indígena, o PEDAI. A lista está disponível no portal da CAPES e informa a instituição, o curso, a cidade, o estado, o contato e o número de bolsas. São 325 bolsas, sendo 214 para mestrado e 111 para doutorado, distribuídas pelas 5 regiões do país. O estudante pode consultar a relação completa dos programas no portal da CAPES, no gov.br/CAPES, e verificar as oportunidades de interesse. Reportagem Pablo Mundim.
3: Participantes da Prova Nacional Docente 2026 já podem consultar os locais de prova.
4: As informações estão disponíveis no cartão de confirmação da inscrição.
3: O participante pode conferir também informações referentes à sua inscrição e à aplicação da prova, como data e horário.
4: As informações podem ser acessadas em pnd.inep.gov.br.
3: Escolas públicas e privadas de todo o país têm até o dia 11 de setembro para conferir os dados declarados na primeira etapa do Censo Escolar 2026.
4: As informações estão disponíveis para consulta no sistema EducaCenso e identificar possíveis erros.
3: A novidade desse ano é que os gestores podem checar os dados declarados antes da fase oficial de retificação, que deve começar na segunda quinzena de setembro.
4: Após a retificação, os gestores terão 30 dias para corrigir qualquer inconsistência.
3: O endereço para consulta é educacenso.inep.gov.br. Vou repetir, é educacenso.inep.gov.br.
4: E essas foram as notícias do Governo Federal.
3: Uma realização da Secretaria de Comunicação Social da Presidência da República.
4: Com produção da empresa Brasil de Comunicação.
3: Fique agora com o Minuto do TCU. Em seguida, as notícias do Poder Judiciário e do Congresso Nacional. Boa noite.
4: Boa noite para você. Até amanhã.
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21: Presidente do STF toma decisões em 3 diferentes procedimentos.
22: STJ garante justiça gratuita para pessoa com câncer que tem reserva financeira.
21: Forças federais vão atuar em 8 estados nas eleições deste ano.
22: Boa noite, eu sou o Arthur Filho.
21: E eu sou Walter Lima.
22: Nesta quarta-feira, o presidente do Supremo Tribunal Federal, ministro Edson Fachin, passou para a presidência da Corte o inquérito que apura a divulgação de notícias falsas e ataques contra integrantes do STF. Até então, o relator do inquérito era o ministro Alexandre de Moraes.
21: O ministro Fachin também suspendeu as decisões dos ministros André Mendonça e Flávio Dino sobre o afastamento e a reintegração de Andrei Rodrigues ao cargo cargo de diretor-geral da Polícia Federal e Leandro Almada, do cargo de diretor de inteligência da PF.
22: Andrei Rodrigues e Leandro Almada deverão prestar informações no prazo de 48 horas. Depois disso, o presidente do STF decidirá sobre a permanência ou não deles no cargo da Polícia Federal.
21: O presidente da Suprema Corte também convocou uma sessão plenária presencial extraordinária para a próxima terça-feira, 15 de setembro, às 10 horas da manhã.
22: Superior Tribunal de Justiça mantém justiça gratuita à pessoa em tratamento com câncer que recebe salário mínimo e conta com reserva financeira.
21: Ela recebe um salário mínimo por mês e tinha reservas financeiras, mas para o STJ essa condição por si só não impede o acesso ao benefício. Jaffer Araújo.
0: O pedido de gratuidade foi negado pelo Tribunal de Justiça de Minas Gerais ao considerar a existência de saldos de poupança e aplicações financeiras em nome da parte. No STJ, no entanto, o relator ministro Moura Ribeiro entendeu que exigir que a pessoa em tratamento oncológico use suas reservas financeiras para pagamento de custas processuais poderia comprometer recursos necessários à subsistência e ao próprio tratamento, que envolve despesas elevadas e imprevisíveis.
22: O Tribunal Superior do Trabalho completa 80 anos em 2026. O TST foi criado em 9 de setembro de 1946 e instalado oficialmente no dia 23 do mesmo mês.
21: Para marcar a data, o Tribunal preparou ações comemorativas e uma identidade visual especial. Samanta Flor.
1: Nesses 80 anos, mudaram as profissões, as formas de contratação e até a maneira de trabalhar. E o TST foi acompanhando essas transformações com o papel de uniformizar as decisões da Justiça do Trabalho e dar mais segurança às relações de trabalho. Para marcar essa trajetória, o Tribunal ganhou uma logomarca especial, inspirada em um labirinto circular e nos azulejos de Atos Bucão, presentes na sede do TST. A proposta é representar os diferentes caminhos para a solução dos conflitos trabalhistas.
22: Forças federais atuarão no apoio das eleições de 2026 de 8 estados.
21: Os pedidos foram encaminhados pelos tribunais regionais eleitorais ao TSE. Guilherme Firmino.
2: Na sessão plenária desta terça-feira, 8 de setembro, o plenário aprovou por unanimidade os pedidos de envio de tropas federais para o Maranhão e para a 37ª Zona Eleitoral do Piauí. A ação envolve a atuação do Exército, Marinha e Aeronáutica. O total de 8 estados terão o apoio da Força Federal no primeiro turno das eleições de 2026. A medida tem o objetivo de assegurar a normalidade e a segurança da votação e apuração em localidades indicadas. Após a aprovação do TSE, os pedidos são encaminhados ao Ministério da Defesa, responsável pelo planejamento e execução das ações pelas Forças Armadas. Novas solicitações ainda poderão ser apresentadas pelos TRS, caso sejam identificadas situações que necessitem de apoio.
22: Quase 500 trabalhadores vítimas de trabalho análogo ao escravo são resgatados durante o mês de agosto.
21: O Ministério Público Federal integra a Força-Tarefa, que reuniu 5 instituições e realizou ações de fiscalização em 27 unidades da Federação. Vanessa Pereira.
23: Ao todo, foram resgatadas 479 pessoas que viviam em situação análoga à escravidão. Dentre elas, mulheres, crianças e adolescentes, imigrantes. Os empregadores flagrados submetendo os funcionários a essas condições foram notificados a interromper as atividades, cancelar os contratos informais, formalizar os trabalhadores retroativamente e pagar os valores trabalhistas e rescisórios às vítimas. Valor que ultrapassa R$1.400.000.
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22: A você uma boa noite.
21: E até amanhã.
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25: Eu sou Paula Groba.
26: E eu sou Humberto Pinheiro.
25: E estes são os destaques de hoje do Jornal do Senado, que começa agora.
5: Senado analisa piso nacional para profissionais de apoio da educação básica.
6: PEC da Segurança Pública poderá direcionar recursos para as Forças Armadas.
5: Eleições 2026. Jovens, analfabetos e idosos têm regras diferentes para votar.
6: Boa noite.
7: Boa noite.
6: Quem trabalha na secretaria, na biblioteca ou em outras áreas de apoio das escolas públicas poderá ter um piso salarial nacional.
5: Uma proposta sob análise do Senado prevê um valor mínimo para a remuneração desses profissionais e será votada pela Comissão de Educação. Repórter Rodrigo Rezende.
8: A Comissão de Educação do Senado vai analisar o projeto que cria um piso salarial nacional para profissionais da educação básica pública que trabalham em funções de apoio administrativo, técnico ou operacional. A ideia é que este piso seja de 75% do valor do piso do magistério. O atual valor do piso dos professores é de R$ 5.130, o que daria ao piso dos demais profissionais o valor de R$ 3.847 para uma jornada de 40 horas. O senador Flávio Arnes, do PSB do Paraná, ressaltou que uma boa escola só funciona com a valorização de todos os profissionais que atuam naquele espaço.
9: E um estabelecimento educacional, uma escola, só funciona com qualidade, adequadamente, com a participação de todos os profissionais. Mas uma secretaria bem montada, a biblioteca, toda a infraestrutura da escola, se estiver em harmonia com os objetivos da educação, isso é um avanço extraordinário. Eu acho que nós temos que fazer isso, esse debate aqui no Senado Federal. Já está aí há bastante tempo.
8: Camilo Santana, do PT do Ceará, presidente da comissão, anunciou que o relator do projeto será o senador Marcelo Castro, do MDB do Piauí. Após a análise do colegiado, a proposta ainda será votada pela Comissão de Assuntos Econômicos.
6: E investimentos em pesquisa e inovação podem chegar a mais áreas da região amazônica, segundo um projeto aprovado pela Comissão de Ciência e Tecnologia.
5: A proposta determina que parte desses recursos sejam destinados para além da região metropolitana de Manaus. Repórter Patrícia Oliveira.
10: Poderão ser destinados também a outras áreas da Amazônia parte dos recursos que as empresas já são obrigadas a investir como contrapartida aos incentivos da Zona Franca de Manaus e da Lei de Informática. É o que estabelece um projeto do senador Davi Alcolumbre, do União do Amapá, aprovado na Comissão de Ciência e Tecnologia. Hoje, empresas beneficiadas por esses incentivos precisam aplicar pelo menos 5% do faturamento obtido no mercado interno com produtos de tecnologia em pesquisa e desenvolvimento. A ideia é mudar a distribuição de parte desses recursos, como explicou o relator senador Flávio Arnes, do PSB do Paraná.
9: Restabelecer em lei aquele piso de interiorização dos investimentos em pesquisa e inovação, assegurando recursos para os demais estados da região amazônica, estendendo para os convênios firmados no âmbito da Lei de Informática.
10: Pelo texto, pelo menos 15% de parcelas específicas desses investimentos deverão ser destinados a instituições públicas de ensino e pesquisa que estejam fora da região metropolitana de Manaus, nos estados do Acre, Amapá, Rondônia, Roraima e Amazonas. A proposta seguiu para análise da Comissão de Assuntos Sociais.
6: A segurança pública esteve entre as principais prioridades do Senado durante a semana de esforço concentrado. Entre as propostas analisadas está a PEC da Segurança, que prevê mais recursos para o setor, amplia a integração entre os órgãos de segurança e torna mais rigoroso o regime penal para líderes de facções criminosas, organizações paramilitares e milícias. A proposta de emenda à Constituição segue em análise na Comissão de Constituição e Justiça.
5: Para o senador Fernando Dueire, do PSD de Pernambuco, o poder público tem a responsabilidade de combater a violência, mas também de criar condições para a ressocialização de quem tem possibilidade de ser reintegrado à sociedade. O senador defendeu uma legislação mais rigorosa e afirmou que a segurança pública é um desafio que precisa ser enfrentado pelo Estado brasileiro.
7: Não é possível que a violência que hoje nós convivemos em todas as grandes cidades ou médias brasileiras continue. É preciso que nós tenhamos uma legislação dura para que isso seja de alguma forma contido.
6: E a Constituição poderá passar a prever um sistema único de segurança pública com recursos destinados ao combate à criminalidade e à melhoria da estrutura do setor.
5: O texto base da proposta já foi aprovado pela Comissão de Constituição e Justiça. Os recursos virão dos Fundos Nacionais de Segurança Pública e Penitenciário Nacional e do Fundo Social do Pré-Sal. Os senadores ainda podem incluir as Forças Armadas entre os beneficiários. Repórter Bruno Lourenço.
11: A proposta de emenda à Constituição aprovada pelos senadores institucionaliza o Sistema Único de Segurança Pública, que terá receitas do Fundo Nacional de Segurança Pública e do Fundo Penitenciário Nacional e até de eventual superávit no Fundo Social do Pré-Sal. Emenda do senador Carlos Portinho, do PL do Rio de Janeiro, quer incluir as Forças Armadas entre as beneficiárias dos recursos. Portinho diz que é justo direcionar essas verbas quando militares atuam em atividades de proteção e defesa civil contra delitos nas fronteiras e na garantia da lei e da ordem.
12: A ausência de previsão expressa quanto à destinação de recursos do Fundo Nacional de Segurança Pública para essas operações gera insegurança jurídica e limita a capacidade de resposta do Estado frente às ameaças do alcance nacional. Aqui falamos de soberania.
11: Portinho destacou que sua proposta é voltada exclusivamente para o custeio de ações desempenhadas em contextos específicos, como operações nos morros de seu estado. O relator da PEC da Segurança, senador Rogério Carvalho, do PT de Sergipe, no entanto, recomenda a rejeição da emenda.
13: As Forças Armadas têm o seu próprio regramento de financiamento, que é um outro debate que precisa ser feito num outro lugar. E se ele for convocado, deverá ter reforço orçamentário naquilo que é o lugar do financiamento da segurança pública.
11: A Comissão de Constituição e Justiça deve concluir a votação da PEC da Segurança na próxima reunião.
14: Eleições 2026.
6: Você já se perguntou por que nunca viu propaganda eleitoral de algum determinado partido na televisão?
5: Pode ser que ele não tenha cumprido as exigências da legislação para ter direito ao horário gratuito. A repórter Lana Dias explica.
15: Para ter acesso ao horário eleitoral, o partido ou a federação precisa ter cumprido na eleição de 2022 pelo menos um desses critérios. Eleição de no mínimo 11 deputados federais distribuídos em pelo menos 9 unidades da federação ou receba ao menos 2% dos votos válidos nas eleições para a Câmara dos Deputados, distribuídos de novo em 9 unidades da federação, com um mínimo de 1% dos votos em cada uma delas. O consultor legislativo do Senado, Arlindo Fernandes, explicou que a aplicação da regra dos votos para a Câmara está sendo de forma gradual, desde 2018.
16: Quando começou a ser aplicada essa cláusula de desempenho, era, na primeira eleição, era 1,5%, depois na segunda eleição 2%, na eleição deste ano de 26, será exigido 2,5% e a partir de 2030 vai ficar a cláusula permanente que é 3% do eleitorado.
15: Vale lembrar que o fundo partidário e o fundo eleitoral são coisas diferentes. O partidário é destinado às despesas rotineiras das legendas e o eleitoral é direito de todos os partidos, exclusivo ao financiamento de campanhas de candidatos e candidatas durante o ano de eleição.
6: E daqui a menos de um mês, brasileiras e brasileiros vão às urnas, mas nem todos os eleitores são obrigados a votar. O voto é facultativo para jovens de 16 e 17 anos, pessoas analfabetas e eleitores a partir dos 70 anos.
5: Quem está nesses grupos e não comparecer às urnas não precisa justificar a ausência nem está sujeito a penalidades. Além disso, para analfabetos e eleitores com mais de 70 anos, o título eleitoral não é cancelado, mesmo que não votem em 3 eleições consecutivas. Essa regra é diferente da aplicada aos eleitores para quem o voto é obrigatório. Com edição de Paula Groba e trabalhos técnicos de Eliseu Caires, o Jornal do Senado fica por aqui. Acompanhe agora as notícias da Câmara dos Deputados. Boa noite.
6: Boa noite e até amanhã.
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1: Presidente Hugo Mota reitera confiança no sistema eleitoral brasileiro.
3: Avança a proposta que cria faixa exclusiva para motos em vias urbanas.
1: Audiência na Câmara debate instituição do Dia Nacional da Acupuntura.
3: Parlamentares analisam ações de regulamentação e ajuste na economia.
1: Boa noite. Afonso Florencio, do PT da Bahia, apoia projeto que flexibiliza as regras do arcabouço fiscal e da lei de responsabilidade fiscal. A medida, segundo o deputado, protege investimentos públicos e agências reguladoras.
3: De acordo com Afonso Florencio, o objetivo é retirar os gastos de capital e parte das despesas de autarquias, custeadas com receitas próprias, dos limites de contingenciamento e do teto de gastos da União. Ele acredita que a medida garante a continuidade de obras essenciais para o país.
1: Rodrigo de Castro, do União de Minas Gerais, celebra a sanção de lei que reduziu as alíquotas do PIS/PASEP e da COFINS incidentes sobre a indústria química e petroquímica brasileira. Ele avalia que a medida protege a competitividade da produção nacional.
3: Rodrigo de Castro explica que o texto limita a redução ao ano de 2026, antes da entrada em vigor das novas regras tributárias para o setor. Ele aponta que a lei mantém benefícios tributários para o setor durante a transição para um novo programa de incentivo previsto para 2027.
1: André Abdon, do PP do Amapá, ressalta a importância da lei que permite ao governo federal reduzir tributos sobre combustíveis sem comprometer as contas públicas. O objetivo da matéria, recém-aprovada, é reduzir os impactos econômicos decorrentes do conflito no Oriente Médio.
3: André Abdon avalia que a medida pode ajudar a conter os efeitos da

0: em 2026 sobre diesel, biodiesel, gasolina e etanol.
1: João Maia, do PP do Rio Grande do Norte, celebra a aprovação da lei que flexibiliza regras fiscais para áreas de livre comércio no ano de 2026. A medida alcança propostas em que a perda de arrecadação já esteja prevista no orçamento.
0: João Maia ressalta que a norma também afasta limitações fiscais para apresentação de propostas sobre licença paternidade e salário paternidade, desde que respeitadas as exigências previstas na Constituição Federal.
2: Relações Exteriores.
1: Fernando Coelho Filho, do União de Pernambuco, defende a instalação da frente parlamentar em apoio à integração entre a União Europeia e o Mercosul. Ele sustenta que o objetivo é acompanhar o processo de implementação do acordo entre os dois blocos assinado em 2025.
0: De acordo com Fernando Coelho Filho, o bloco de livre comércio abrange cerca de 718 milhões de pessoas e beneficiará setores como indústria, mineração e agronegócio. O deputado acredita que a frente será fundamental para garantir que o acordo traga benefícios para o Brasil.
2: Saúde.
1: Profissionais de saúde ouvidos pela Comissão de Cultura da Câmara apoiaram a criação de um Dia Nacional da Acupuntura. O tema foi debatido em audiência pública, como detalha o repórter Luiz Cláudio Canuto.
3: O dia 22 de novembro pode se tornar o Dia Nacional da Acupuntura e do Acupunturista no Brasil. É o que prevê projeto em discussão na Comissão de Cultura da Câmara dos Deputados. Nesse mesmo dia, em 87, foi fundada a Federação Mundial das Sociedades de Acupuntura e Moxabustão, que é uma técnica terapêutica da medicina tradicional chinesa que usa o calor gerado pela queima de uma erva para estimular pontos de acupuntura. A acupuntura é o conjunto de técnicas e terapias para estimular pontos específicos do corpo humano com agulhas, com o objetivo de manter o equilíbrio físico e mental. O pedido para a oficialização do Dia da Acupuntura, em lei, foi feito por instituições que representam a acupuntura no Brasil. CNAA, Conselho Nacional de Autorregulamentação da Acupuntura, a SBA, Sociedade Brasileira de Acupuntura, e a FENAB, Federação de Acupuntura do Brasil e Práticas Integrativas. Existem mais de 370 mil acupunturistas no país. Uma audiência pública na Câmara discutiu a relevância da acupuntura e da medicina tradicional chinesa na saúde pública brasileira. A relatora da proposta, a deputada Érica Cocai, do PT do Distrito Federal, concordou com a sugestão.
4: Eu, na condição de relator, obviamente que eu acato a sugestão que aqui foi encaminhada e nós vamos trabalhar para que rapidamente possamos apresentar esse parecer com este substitutivo, que em verdade não descaracteriza o dia nacional, o dia 22 de novembro, como dia nacional, pelo histórico mundial que está posto, mas que amplia para que incorporemos também, de forma aditiva, também a semana.
3: Érica Cocai lembrou que a acupuntura é uma prática terapêutica amplamente reconhecida e utilizada no Brasil e adotada no SUS, Sistema Único de Saúde. A audiência pública ocorreu porque a criação de dias comemorativos precisa ser precedida da realização de consultas e debate público, conforme uma lei de 2010. Na reunião, o projeto recebeu apoio de representantes do Conselho Federal de Enfermagem e do Conselho Federal de Biomedicina. Desde 2026, uma lei regulamenta o exercício profissional de acupuntura. A norma autoriza o uso da acupuntura durante outros atendimentos na área de saúde, se autorizado pelos respectivos conselhos profissionais. Por isso, o profissional deve se submeter a curso de extensão específico oferecido por instituição de ensino devidamente reconhecida. Da Rádio Câmara de Brasília, Luiz Cláudio Canuto.
2: Trabalho.
0: Marussa Boldrin, do Republicanos de Goiás, apoia o projeto que concede adicional de insalubridade de 40% a agentes comunitários de saúde e de combate a endemias expostos ao calor durante o trabalho em áreas externas.
1: Relatora da matéria na Comissão de Saúde, Marussa Boldrin, afirma que a medida fortalece o SUS ao reconhecer os riscos enfrentados por esses profissionais nas visitas domiciliares. Segundo ela, a proposta também promove justiça salarial e uniformiza o benefício em todo o país.
2: Desenvolvimento Regional.
0: Gabriel Mota, do União de Roraima, ressalta a importância de lei complementar que permite às cooperativas acessar recursos dos fundos de desenvolvimento da Amazônia, do Nordeste e do Centro-Oeste. A medida inclui essas organizações entre as beneficiárias.

0: beneficiárias de financiamentos.
1: Gabriel Mota considera que a mudança amplia as possibilidades de investimentos para o setor cooperativista. Em Roraima, as cooperativas passam a poder buscar recursos do Fundo de Desenvolvimento da Amazônia para investir em seus empreendimentos.
2: Agricultura.
0: Marcelo Moraes, do PL do Rio Grande do Sul, propõe novas regras para as patentes de tecnologias transgênicas usadas na agricultura. Na avaliação do deputado, a medida amplia a transparência na cobrança de royalties sobre sementes e outras inovações biotecnológicas.
1: Marcelo Moraes explica que o projeto obriga as empresas a informar quais patentes estão em vigor, os prazos de validade e os valores cobrados. O deputado acredita que a proposta evita cobranças indevidas após o vencimento das patentes e fortalece a segurança jurídica dos produtores rurais.
2: Transportes.
0: A Comissão de Viação e Transportes aprovou uma proposta que prevê faixas exclusivas para motocicletas em vias urbanas. A repórter Sofia Peçanha tem mais detalhes.
3: A Comissão de Viação e Transportes aprovou o projeto que trata da implantação de faixas exclusivas para a circulação de motocicletas, motonetas e ciclomotores nas vias urbanas. Porém, durante a votação, a Comissão de Desenvolvimento Urbano alterou o projeto. Em vez de modificar o Código de Trânsito Brasileiro, o novo texto altera a Lei de Mobilidade Urbana para incluir as motocicletas, motonetas e ciclomotores entre os modos de transporte que podem contar com espaços exclusivos nas vias urbanas. O texto apresentado originalmente determinava que cidades com mais de 300 mil habitantes implantassem faixas exclusivas para motos em avenidas com três ou mais faixas de rolamento. No novo texto, retira essa obrigatoriedade, com o argumento de que cada município deve ter autonomia para decidir como organizar o trânsito de acordo com a sua realidade. Com isso, o projeto aprovado deixa de criar uma obrigação para as prefeituras e passa apenas a prever as faixas exclusivas para motocicletas como uma ferramenta que poderá ser utilizada pelos gestores municipais, caso considerem adequado. O autor do projeto, o deputado Gabriel Nunes, do PSD da Bahia, afirma que a proposta surge como resposta à necessidade de medidas voltadas à segurança no trânsito.
4: A gente vê a crescente muito grande de acidentes envolvendo motos e a gente precisa adotar políticas públicas, não só de prevenção, de educação, como também ações como essa, para que a gente possa estar minimizando os acidentes de trânsito com os motociclistas e, naturalmente, também diminuindo o número de óbitos, acidentes de uma maneira geral.
3: O novo texto também deixou de prever multa ou infração para o uso indevido de faixas. A proposta passa a ser apenas uma diretriz da Política Nacional de Mobilidade Urbana, sem criar obrigações ou penalidades automáticas para motoristas ou municípios. O texto também mantém a previsão de prioridade para o transporte público coletivo e para os modos não motorizados, como bicicletas e deslocamentos a pé. Para o deputado Gabriel Nunes, a medida pode trazer benefícios para a circulação de veículos e para a segurança viária.
4: Naturalmente, essas faixas vão fazer com que melhore não só o fluxo do trânsito nesses grandes centros, como também vai fazer com que tenha maior segurança, tanto dos profissionais motociclistas, como também do trânsito como todo.
3: Agora, o projeto que inclui a criação de faixas exclusivas para a circulação de motocicletas, motonetas e ciclomotores nas vias urbanas será analisado pela Comissão de Constituição e Justiça. Da Rádio Câmara de Brasília, Sofia Peçanha.
2: Ciência e tecnologia.
1: Juscelino Filho, do PSDB do Maranhão, é autor do projeto que cria o Dia Nacional da Inclusão Digital a ser celebrado em 27 de março. Segundo o deputado, a iniciativa amplia a conscientização sobre a importância do acesso à internet e às tecnologias para o exercício da cidadania.
0: Juscelino Filho acrescenta que a data deve estimular campanhas de capacitação digital e ações para reduzir as desigualdades no acesso à tecnologia. O objetivo do projeto, segundo ele, também é fortalecer políticas públicas voltadas à inclusão digital no país.
1: Marangoni, do Podemos de São Paulo, apresentou projeto que dispensa a cobrança de direitos autorais pela execução de músicas em eventos gratuitos promovidos pelo poder público. A medida vale para atividades culturais, artísticas, turísticas, educacionais, esportivas e comunitárias.
0: Marangoni esclarece que a medida só alcança eventos sem cobrança de ingresso ou qualquer outra forma de pagamento para acesso do público. O deputado justifica que a proposta busca reduzir custos das programações gratuitas promovidas por União, estados e municípios.
2: Educação.
1: Comissão de Educação aprovou uma proposta que cancela diploma e matrícula de quem fraudar cotas nas universidades. A repórter Fabielle Pires relata outros detalhes do texto.
5: As políticas de cotas transformaram o acesso ao ensino superior no Brasil, mas um problema ainda preocupa universidades e estudantes, as fraudes. Segundo o Ministério da Educação, desde 2005 até o ano passado, o programa Universidade para Todos, o ProUni, já beneficiou mais de 1.100.000 estudantes autodeclarados pretos, pardos, indígenas e pessoas com deficiência. Atualmente, mais de 65% dos beneficiados utilizam o sistema de cotas. Pensando nisso, o deputado Rubens Pereira Júnior, do PT do Maranhão, apresentou um projeto de lei que estabelece a anulação de créditos estudantis e a cassação do diploma das pessoas que ingressaram de forma fraudulenta em vagas destinadas a esses estudantes. Segundo Rubens Pereira Júnior, 163 estudantes foram expulsos de universidades federais desde 2017 por fraudes em cotas raciais em 26 universidades. Como punição, somente a Universidade de Brasília cassou diplomas de 2 alunos e expulsou outros 15. O relator da proposta na Comissão de Educação, deputado professor Reginaldo Veras, do PV do Distrito Federal, modificou o texto para que todas as informações constem na lei original, a lei de cotas. A intenção é punir com severidade quem fraudar o sistema.
6: A verdade é que o Supremo já se debruçou sobre essa matéria e estabeleceu que as próprias universidades, dentro de sua autonomia, pudessem criar comissões de heteroidentificação, análise por fotos e tudo mais. Então, o que esse projeto de lei propõe é que aquele que comprovadamente fraudar esse sistema de ingresso tenha seus créditos estudantis cassados, que ele não possa usar isso em outras universidades, como matéria já estudada, e mais grave ainda, mais intenso ainda, caça até o diploma daqueles que, porventura, já tenham concluído o curso.
5: Agora, a proposta que muda a lei de cotas para punir fraude segue para análise da Comissão de Constituição e Justiça. Da Rádio Câmara de Brasília, Fabielle Pires.
2: Justiça.
0: O projeto de João Cury, do MDB de São Paulo, permite a criação de curatela por escritura pública, quando a pessoa com incapacidade atingir a maioridade. Pelo texto, a hipótese vale para casos consensuais, sem conflito de interesses e com incapacidade comprovada por laudo médico.
1: O texto de João Cury prevê que os pais ou responsáveis legais possam solicitar a curatela diretamente em cartório. O deputado considera que a medida reduz a necessidade de processos judiciais para famílias de pessoas com deficiência. 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
2: Segurança Pública.
0: Antônio Doido, do MDB do Pará, apoia projeto que cria um sistema nacional de enfrentamento à violência contra meninas e mulheres. A proposta, já aprovada pela Câmara, busca integrar ações da União, dos estados e dos municípios para prevenir o feminicídio e ampliar a rede de proteção.
1: Antônio Doido ressalta que o texto autoriza o governo federal a destinar até 5 bilhões de reais entre 2026 e 2028 para essas políticas. Os recursos poderão financiar atendimento às vítimas, ações educativas e medidas de combate à violência, também no ambiente digital.
2: Eleições.
0: O Tribunal Superior Eleitoral inaugurou uma exposição sobre os 30 anos das urnas eletrônicas na Câmara dos Deputados. A repórter Maria Neves tem mais informações sobre a exposição O Caminho do Voto.
7: Durante a abertura da exposição O Caminho do Voto, em comemoração aos 30 anos da urna eletrônica na Câmara dos Deputados, o presidente Hugo Mota sustentou que o Brasil ocupa um lugar de protagonista no mundo por contar com um sistema eleitoral seguro e de apuração rápida. O presidente da Câmara ressaltou ainda que a exposição ajuda o eleitor a compreender o funcionamento das instituições e a necessidade de fortalecer a democracia.
8: O voto é resultado de um processo muito amplo, construído ao longo do tempo e aperfeiçoado a cada eleição. Conhecer esse caminho, como bem sugere a exposição, fortalece a confiança nas instituições responsáveis pelo nosso processo eleitoral e ajuda o cidadão a compreender melhor a importância de fortalecer continuamente a nossa democracia.
7: A urna eletrônica foi utilizada pela primeira vez em 1996, na eleição de prefeitos e vereadores em todo o estado do Rio de Janeiro. A votação eletrônica foi testada naquele ano também nas capitais e nos municípios que contassem com mais de 200 mil eleitores. A partir do ano 2000, a urna eletrônica passou a ser utilizada em todo o país. Na exposição O Caminho do Voto, organizada pelo Tribunal Superior Eleitoral, o visitante poderá conhecer detalhes das urnas eletrônicas, como a tecnologia utilizada, os procedimentos de auditoria e outros mecanismos para garantir o funcionamento e a segurança do processo eletrônico de votação. A mostra pode ser vista até o dia 20 de setembro no Salão Negro da Câmara dos Deputados. Da Rádio Câmara de Brasília, Maria Neves.
2: Meio Ambiente.
1: Mário Negromonte Júnior, do PSB da Bahia, defende a criação de uma CPI para investigar casos de crueldade contra animais no país. A proposta também pretende apurar o uso de plataformas digitais para disseminar ou incentivar esse tipo de violência.
0: Para Mário Negromonte Júnior, a comissão também deve investigar a atuação de grupos organizados, eventuais falhas das autoridades na apuração dos crimes e a disseminação de conteúdos violentos em plataformas digitais. Ele acredita que a CPI vai fortalecer a proteção dos animais.
1: Termina agora o Jornal Câmara dos Deputados, produzido pela Rádio Câmara, com trabalhos técnicos de Wellington Teles, apresentação de Márcio Aquilissardi e Tércia Guimarães. Boa noite.
0: A Voz do Brasil está de volta amanhã. Boa noite para você.
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7: Você tem um negócio que depende exclusivamente da alta temporada? Esse é um desafio para muitas empresas, principalmente no turismo. Mas a sazonalidade não precisa ser uma sentença para o seu negócio. As empresas que conseguem manter bons resultados ao longo do ano criam motivos para o cliente comprar, visitar ou voltar, mesmo fora dos períodos de maior demanda. Isso pode acontecer por meio de promoções, eventos, novos produtos e uma comunicação constante com o público. No fim das contas, marketing não serve apenas para vender mais quando o mercado está aquecido. Ele também ajuda a manter o seu negócio relevante quando a demanda diminui. Descubra outras estratégias para fazer a sua empresa crescer o ano inteiro. Acesse negóciossc.com.br.
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7: Já reparou que alguns restaurantes estão sempre lotados, mesmo sem fazer promoções? Muitas vezes o motivo não está no cardápio, está na experiência. Cada vez mais as pessoas escolhem lugares que oferecem algo além da comida. Um evento temático, música ao vivo, uma harmonização, qualquer experiência que torne aquele momento diferente. E sabe o que acontece? O cliente não só volta, como também recomenda o lugar para outras pessoas. Em um mercado cada vez mais competitivo, proporcionar uma boa experiência pode ser um diferencial tão importante quanto um bom cardápio. Quer descobrir tendências do seu segmento para atrair mais clientes? Acesse negóciossc.com.br.
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7: Será que a comunicação da sua marca está ignorando o público que mais cresce no Brasil? Hoje, toda marca quer a atenção da geração Z, mas muitas acabam ignorando o consumidor maduro. Pessoas acima dos 50 anos movimentam mais de R$1,5 trilhão de reais por ano na economia brasileira. São consumidores ativos, conectados e com alto poder de compra. Mas quando esse público não se vê representado pelas marcas, a conexão simplesmente não acontece. Por isso, antes de definir a próxima campanha, vale uma reflexão. A sua comunicação conversa com quem realmente compra o seu produto? Quer entender melhor o comportamento do consumidor e tomar decisões de marketing mais estratégicas? Acesse negóciossc.com.br.
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3: Opa! Muito bem, estamos outra vez aqui com as pirações do Pi a qualquer momento dentro do Mr. Pi na rede. Pode acontecer dentro do pijama. É... Falando em pijama, tem uma música que os ouvintes tradicionais do pijama, que começou lá em 1998, aqui na Atlântida, para os dois estados, que é absolutamente clássica. Aqueles fiéis do pijama sabem disso. Aqueles que acompanharam e seguem acompanhando o pijama sabem. Cada vez que toca essa música, remete. Ouvi muito no pijama. Esta é clássica do pijama. Existem algumas que são tradicionais, muito pontuais, nos remetem sempre ao pijama. Mas esta especificamente, ela é emblemática. Vamos ouvir agora para recordar, para despertar a memória afetiva do ouvinte do Pijama Show na Atlântida. A clássica. Atenção, na versão que tocava sempre e segue tocando no pijama. Acústica para... Hotel California, Eagles. Isto é uma obra de arte. 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
5: Opa, e o tempo? Aquela coisa que tanto se fala, existem músicas que são atemporais. Portanto, todo tempo é tempo, qualquer momento é momento. Agora, eu tô fazendo essa introdução porque, dia desses, ouvíamos e cantávamos com a turma toda da rádio uma canção maravilhosa. No entanto, tem uma frase específica que fiquei eu pensando, além do título, ela também fica difícil para quem hoje tem seus 15 anos entender e referenciar. O nome da música é O Poeta Está Vivo, então quem hoje tem 15 anos já começa por aí e não viu O Poeta Vivo. E a frase da música diz: Baby, compre o jornal e vem ver o sol. Aí ficou mais difícil ainda para quem tem 15 anos, porque sequer viu, ou presenciou, ou comprou o jornal. Não viu nem os pais comprando o jornal. No entanto, isso não desmerece em hipótese alguma música. A poesia acima de tudo, a melodia, a letra e o que representa. Essa é uma música belíssima. E se você não viu alguém comprando o jornal, não viu alguém lendo um jornal, não se preocupe. O que importa é que Cazuza era um monstro e vai continuar sendo. E agora a gente vai ouvir esta obra em homenagem a ele. Barão Vermelho, O Poeta Está Vivo. Aqui na Atlântida.
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20: Muito bem, senhoras e senhores, bom dia, muito bom dia pra você ligado aqui na Atlântida. A partir de agora temos o nosso Cafezão com informação, descontração, com música e, claro, com a sua participação pelo 992496532. Nessa manhã de quinta-feira, manhã chuvosa, né, produção? Céu encoberto, clima mais chuvoso. E a gente traz aí o comecinho do nosso cafezão com 18 graus em Joinville. A previsão é de chuva, né? Hoje, durante o dia, tempestade. Previsão aí pelo smartphone é uma máxima prevista de 23 graus. É isso. Máxima prevista de 23 graus, então não vai subir muito a temperatura nessa quinta-feira. O que vai acontecer é um desfile de clássicos aqui no Cafezão, produção. Nossa quinta-feira vem com clássicos do rock, né? A nossa tradicional desfile de pedradas, o rock mundial aqui nas nossas manhãs de quinta-feira. 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Essa galera que assina aqui a programação da Atlântida e o nosso cafezão. Bom dia pra Camila Schneider. Que tal começar o cafezão com uma pedrada já? Rock You Like a Hurricane, do Scorpions. Valeu, Camila. Grande abraço por aí. China Linhares com a gente. Pediu um ZZ Top. Abraço e bora trabalhar. Fábio Rodrigo, quinta de clássicos. Pediu Kenny Loggins, Footloose. Ou quem sabe um Brothers in Arms, de Dire Straits. Ofereço ao Bob Esponja e ao Zé Colmeia e ao Alessandro. Valeu, Fábio. Ali de Piracite pediu Bad Moon Rising, do Creedence Clearwater Revival. Boa, Ali. Obrigado pela sugestão de som aqui. Ela oferece para Yasmin, Amana Kami, Vicky e para a galera que curte. Valeu. Grande abraço aí, Ali de Piracite. O Rafa Severo pediu aqui um Ramones, I Wanna Be Sedated. Valeu, queridão. Ô, Rafa, pode ser uma versão do Offspring pra esse som? Fizeram esse cover do Ramones, I Wanna Be Sedated, e a gente abre o cafezão dessa manhã de clássicos com ela aqui, ó.
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0: Bad Religion, na programação aqui da Atlântida, 7 horas e 36 minutos, 992-49-6532, pra você que manda sua mensagem. Rogério, bom dia pra você, manda aí um Drive the Cars. Valeu, queridão. Adenir Pires Coelho com a gente, bom dia, meu amigo. Poderia tocar Black Eyed Peas, Got a Feeling, pra espantar a preguiça. Grande dia a todos! Valeu, Dona Adi. Grande abraço, um ótimo dia por aí também. Éder Jardim pediu Van Halen, Why Can't This Be Love. Ofereço pra esposa Kelly, pras nossas Marias e pra galera da Roga. Valeu, meu irmão. Grande abraço, Éder Jardim. Elias Thiago com a gente também. Tá mandando um forte abraço pro Gerson por aqui e também pro amigo Brian. Hoje faz 63 dias. Hoje faz 63 dias que a cabeça dele não para de crescer. É muito problema, mandou aqui o Elias Thiago. Ai, ai, vocês que se resolvam aí, o Elias. Trida Pali, manda um Miley Cyrus pro nosso amigo Fabrício, o mais novo magro da empresa. Valeu. Jean, bom dia pra você, queridão. Tá com
1: bom
0: a
1: dia,
0: gente
1: bom dia,
0: aqui.
1: Bom dia, bom dia, Garcinho. E aí, garoto? Momento.
0: Bom
1: uma
0: dia.
1: Uma abençoada quinta-feira pra nós todos, meu querido.
0: Todos nós.
1: No dia do rock.
0: É rock.
1: Bota um metálico aí pra gente aí.
0: Boa.
1: Pessoal do paraíso aqui.
0: Valeu.
1: No galpão, trabalhando que nem condenado, apesar da chuva, hein? Valeu, um abraço, tudo bom?
0: Valeu, queridão, grande abraço, tudo de bom por aí também. Luana, bom dia pra você, Lu. Adoro dia de clássicos. Acho que hoje vai bem o Whiskey in the Jar, Metallica. Beijos, ótima quinta pra todos os cafezeiros. Valeu, Luana, Luana Rosa. Beijo na família aí, Lu. Obrigado pelo carinho da audiência. Deixa eu pegar aqui esse Metallica, a gente rola no próximo bloquinho, tá bom? Olha a hora, Gersin, 7 horas e 38 minutos. 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Rapidão, a gente traz mais o cafezão pra você. Segura!
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21: Olá pessoal, aqui é o Teco Padarazzi e esse é o Toque do Teco na Atlântida.
22: Todos nós temos amigos e quando um amigo está com problemas, nos colocamos à disposição imediatamente. Porém, muitas vezes nós invadimos a vida do amigo para dizer o que deveria fazer naquela situação, né? Ele acaba se confundindo e misturando lições com amparo e carinho. Bom, neste caso, dê carinho, amparo e um bom abraço e diga que você o percebe sofrendo. E somente se ele questionar pedindo a sua opinião, aí sim você pode opinar, pois ele abriu a mente para receber uma nova visão do problema. É neste momento que acontece parceria e amizade, pois há uma conexão entre duas pessoas de forma harmoniosa e produtiva. Experimente!
23: Bora, senhoras e senhores, é a melhor vibe do FM nesta manhã de quinta-feira, 10 de setembro. Muito bem, eu tenho um recado pra você que é sobre a Oktoberfest. Ó, você já pode se programar pra 41ª Oktober de Blumenau. De 7 a 25 de outubro, Blumenau será o ponto de encontro para quem gosta de tradição, música, dança, gastronomia e muita alegria. 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Reúna a família e os amigos, experimente os sabores da culinária alemã e brinde ao som de um animado Weinbrauset. Os ingressos já estão disponíveis no site oficial da festa. E ó, venha celebrar a tradição na 41ª Oktoberfest Blumenau. Muito bem, dito isso, a gente traz mais alguns recados por aqui. O 99249-6532, alô Zarelli, obrigado pelo carinho das suas palavras aqui, viu? Um excelente dia a todos os cafezeiros de plantão, valeu Zarelli. Quem mais? Denise de São Chico, bom dia Denise.
24: Bom dia, Jarcinho, bom
23: e
24: dia
23: aí? Cafezeiros. Tudo certo, garota?
24: Quinta é dia de rock, bebê, então rock. Bora de Nirvana aí. Beijo, Denise São Chico.
23: Valeu, Denise, bora de Nirvana, legal, bacana. Quem mais tá com a gente? Aqui o Heron Luiz de Borba. Bom dia, garoto.
25: Bom dia, Gerson.
23: Bom dia.
25: Vamos melhorar esse tempo aí. Essa chuva feia para caramba. Escuta, clássicos, toca Changes, do Black Sabbath.
23: Boa.
25: Beleza? Abraço e boa quinta para todo mundo.
23: Boa quinta e boa sorte. Valeu. Changes aqui na programação da Atlântida. Muito bem, gostei. Vai rolar, vai rolar. Quem mais, ô produção? Tem mais um recado aqui do... O Brian pediu Fear of the Dark do Iron ou Metallica One. Só musicão, valeu, bom dia pra você, Brian. Obrigado pelo carinho da audiência aqui na Atlântida, tá? Bora lá, senhoras e senhores, a gente dá sequência no nosso cafezão, 7h50.
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0: Bom dia, Fernando Jankowski. Pediu aqui um corn. Valeu, meu irmão. Grande abraço por aí. Tá chovendo aí? Aqui tá chovendo também, ô Jankowski. Grande abraço, meu irmão. André Takamori. Gersinho, bom. Tamo na correria, mas tamo por aqui. Bora que já é quinta, rapaz. Lembrando que temos o Sakura Joinville a partir de amanhã até domingo lá na Expoville. Evento top da cultura japonesa. Valeu, Takamori. Grande abraço pra você, meu irmão. Grande sucesso aí o Sakura Joinville, né, cara? Que mais? Quem tá com a gente aqui é a Ana. Tudo bem, Aninha? As melhores músicas da manhã só com o Gersinho no cafezão. Aninha, beijo pra você, pro Adriano, meus amigos e Ágape Cerimonial. Obrigado pelo carinho da audiência, Ana. Deus abençoe sempre você, Adriano, os nossos amigos e Ágape. Obrigado pelo carinho da audiência. Júlio Peixer, bom dia pra você, meu irmão de banda Rock Waves.
1: Com a bom gente dia, Jairzinho. Bom dia, audiência do Cafezão.
0: E aí, garoto?
1: Da Atlântida. Aqui, Júlio Peixer, convidando vocês para nessa sexta-feira, dia 11, banda Rock Waves no Porão da Liga, fazendo aquelas músicas dos anos 80 que todo mundo gosta de ouvir, cantar e dançar. Beleza? Então tá todo mundo convidado. Sexta, dia 11, banda Rock Waves no Porão da Liga. Mandar um abração aqui pra minha amiga Cris Brick, que tá sempre conosco, a Jadna e todo o pessoal, meu amigão China Liares e a Cris, a esposa dele. Grande abraço, vamos que vamos!
0: Valeu, Júlio Peixer! Tá feito convite já, inclusive, da banda Rock Waves por aí. Coisa linda! Agora 8 horas e 8 minutos. A gente vai para um rápido show do intervalo e eu volto trazendo a trilha do dia aqui na Atlântida, tá bom, queridos? Segura aí, é rapidão, a gente já tá de volta. 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

0: Coisa linda esse Metallica! Ó, não para não.
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0: 8 e 3, dá tempo de rolar um Inexus aqui na Atlântida. Need You Tonight, nome desse som do Inexus.

Coisa linda de Nexus! 8:06, fechando mais um bloco e a primeira hora do cafezão nessa manhã de quinta-feira, 10 de setembro.

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5: Atlântida. É a melhor vibe do FM, 8h16, e a gente segue a nossa programação nesta manhã de quinta-feira com o cafezão, tá? 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Toda essa galera assinando aqui a programação do nosso cafezão, que vai agora para a nossa trilha do dia, que também é o meu pedido no cafezão. 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A nossa trilha do dia, senhoras e senhores, foi pedida aqui na primeira hora do nosso cafezão, que é a música Fear of the Dark, do Iron Maiden. Lançada em 92, ela nunca foi lançada originalmente como um single de estúdio, mas se tornou o maior hino da banda nos shows. Escrita pelo baixista Steve Harris, fã de filmes de terror, a letra traduz a paranoia e a ansiedade de alguém que sente que está sendo observado no escuro. A primeira versão oficial lançada foi uma gravação ao vivo em Helsinki em 1992, né? O mesmo ano ali do lançamento da Fear of the Dark. E ela virou single para promover o disco ao vivo e alcançou o top 10 nas paradas do Reino Unido. Geralmente, é a única faixa do álbum homônimo de 92 que a banda continua tocando em quase todas as turnês até hoje. O álbum de 92 marcou a despedida do vocalista Bruce Dickinson antes da sua saída temporária e também a estreia do Steve Harris como coprodutor do disco. Senhoras e senhores, sem mais delongas, curtam a nossa trilha do dia aqui na Atlântida com Fear of the Dark.
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6: Fear of the...

0: Mas que tal um bloquinho que começa com Iron Maiden e termina com Pink Floyd? Eu não sei te dizer. 8h37, senhoras e senhores. Começamos lá com a trilha do dia e Fear of the Dark pra chegar aqui no Pink Floyd, Another Brick in the Wall, senhoras e senhores. Muito obrigado pelo carinho da sua audiência e a sua sintonia aqui na Atlântida, o nosso cafezão. E ó, deixa eu dar um toque pra você. Atenção, papais e mamães. 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Vamos lá para o nosso show do intervalo e eu volto trazendo mais aqui na Atlântida. Bom dia pro Jefferson. Programação muito top, como sempre. Bom dia, Gersinho. Bom dia, cafezeiros. Se depender do cafezão, o bom rock nunca morre. É isso aí. É isso aí. Você entendeu o DNA do cafezão aqui do Gerson Jr. Ô, Jefferson. Se depender do cafezão by Gerson Jr., o rock, né? The rock never dies. Quem mais? Reinaldo Dutra, tudo bem, professor? Um abração pra você e sua produção. Que tal um cafezão duplo com Dire Straits, hein, pra animar essa quinta-feira chuvosa? Você me deu uma boa ideia, professor Reinaldo. Ah, não posso esquecer de dizer que a trilha do dia hoje foi algo assim, sem palavras, sensacional. Valeu, meu querido. Grande abraço, professor Reinaldo Dutra. Kelvin Yuri de Souza do Panágua com a gente também. Vim desejar um dia abençoado para todos os ouvintes. Valeu, queridão. Grande abraço por aí, tá? Quem mais? 992496532 no grupo do Cafezão. Bom dia pro Sérgio Esteves. Mandou aqui, bom dia, meu povo. Como não amar, né? Um Iron Maiden. Valeu, Sérgio Cabelo, nosso querido Sérgio Esteves, Fernando Jankowski, o Jeff Heck por ali, Zarelli também, Edgar Vitoriano, Reinaldo Zimmer, Fábio Rodrigo, Gisele do Prado, a Luciana, a Gislane de São Chico, toda essa galera ali no grupo do Cafezão no WhatsApp. Fazer o show do intervalo e eu volto com o bloquinho saideira, inclusive o nosso cafezão duplo, tá? Olha a hora, Gersinho, agora 8 horas e 39 minutos, 8h39. 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
3: Noel Gallagher elogiou a voz de Liam. Uma entrevista publicada em 2024 voltou a circular nas redes. Nela, Noel Gallagher falou sobre a voz e interpretação do irmão. O guitarrista do Oasis destacou músicas como Slide Away e Columbia. Segundo Noel, ele até consegue cantar essas faixas, mas não é a mesma coisa. Para explicar a diferença entre os dois, o músico comparou as vozes com bebidas. Para ele, a voz de Liam seria como 10 doses de tequila em uma sexta-feira à noite. Noel também destacou a atitude do irmão ao interpretar as músicas. Segundo ele, quando Liam canta, as faixas ficam mais ameaçadoras e intensas. E aí, você concorda com Noel? 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
4: Bora com o nosso bloquinho saideiro aqui do Cafezão dessa manhã de quinta-feira, 10 de setembro, 8h48. Seguimos a trilha sonora em 104.3, a nossa Atlântida Joinville. Muito bem, quem tá com a gente por aqui? Mandou um bom dia aqui o Hélio Ramos. Sonzeira pra iniciar bem o bloquinho. Muito top, valeu Hélio. Quem mais? O Leandro Silvério mandou aqui, Gercio. Bom dia, toca Queen, Radio Gaga. Valeu, boa, Leandro. Grande abraço por aí, queridão. Obrigado pela sua participação. O Esteban está em Campo Alegre ouvindo essas pedradas tocadas aqui no Cafezão. Parabéns pela programação. Toca aí pra ser ainda melhor. The Kill, 30 Seconds to Mars. Rapaz, faz um tempo, Esteban, que eu não toco esse som, cara. Eu vou rolar, Estevan. Grande abraço a você e a todo mundo que nos ouve em Campo Alegre. Esse pequeno pedaço de paraíso, rapaz. Como é legal estar em Campo Alegre, Estevan. Grande abraço pra você, meu amigo. Vamos lá agora trazer o nosso cafezão duplo. 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Duas, então, de Dire Straits, a pedidos aqui da nossa audiência.
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0: chega aqui na Atlântida. Warning! Baita sequência nesse bloquinho saideiro aqui do nosso cafezão. Ouvimos System of a Down, ouvimos Queen, Don't Stop Me Now, ouvimos ainda o Dire Straits em dose dupla por aqui com Money for Nothing e Walk of Life. Cara, que bloquinho massa aqui pra fechar bem o nosso cafezão. Bom dia aqui pro André, arroba sempre Rota Constante. E aí, meu irmão? Mandou aqui, ó, Queen, Gersinho, top demais. E esse Cícia na sequência, rapaz, não existe programação nesse nível no Brasil. Obrigado pelo carinho e pela audiência, André. Tamo junto, ele falou, por isso não importa onde é que eu tô, Gersinho. Eu tô sempre ligado em você. Tamo junto, é uma honra ter a sua audiência aí no Brasil e no mundo, André. Obrigado pelo carinho, meu irmão. Rick Celestino, bom dia pra você. Obrigado pela sua participação também. Era isso, produção. Nosso cafezão volta amanhã, 7h25. E eu volto já trazendo aqui o nosso Hits até as 10, sem intervalos comerciais, a programação da Atlântida. Uma ótima quinta-feira pra você.
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18: Bora, começando o nosso Hits aqui na Atlântida, ao som de Jota Quest, Negra Lee, descobridor dos sete mares. Bom dia.

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6: 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Dreadlocks começando aqui na Atlântida com Nath Roots. Presente.

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15: Yeah, baby! Senhoras e senhores, é a melhor vibe do FM a partir de agora com @ Atlântida até meio-dia aqui em 104.3 pelo atlantidasc.com.br e também para você que tem o aplicativo da Rede Atlântida Santa Catarina baixado aí no seu smartphone, levando o somzão aqui da melhor vibe de Joinville por onde você for, né? Muito prazer! Continua comigo por aqui, @ Gerson Júnior, agora trazendo conteúdo preparado especialmente para o nosso @ Atlântida, sempre com convidados, sempre com prêmios e aquela trilha sonora diferenciada aqui na Rádio das Nossas Vidas. 11 horas e 12 minutos, manhã de quinta-feira, 10 de setembro, produção. 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Toda essa galera assinando aqui o nosso @ Atlântida. Até meio-dia na programação da Atlântida Joinville. Muito obrigado, viu, pelo carinho da sua audiência, sua sintonia aqui com o nosso @ 992496532 para você participar com a gente. O prêmio de hoje é o travesseiro Levitari presente da Altenburg Joinville, tá bom? Então manda aí o seu nome completo, o seu bairro e a senha vai ser Altenburg Joinville. No final aqui do nosso @ Atlântida, Felipinho Rosa já está aqui, nosso querido Divinho, trazendo o resultado do ganhador ou ganhadora. Felipinho, bom dia para você.
16: Isso mesmo, bom dia, Jarcinho, bom dia para todo mundo.
15: É, tudo certo.
16: A estrela ambulante aqui, estrela móvel,
15: a
16: né,
15: estrela
16: como
15: móvel,
16: você coloca,
15: a
16: né?
15: A estrela móvel.
16: É, está presente hoje aqui. Estamos juntos, estamos prontos para fazer mais um @ aí pra é nossa aí. Audiência.
15: Ontem você Ponto. Estava também, só que
16: estava,
15: ontem você estava terminando
16: produção, né,
15: os vídeos ali da ação conteúdos. Que a gente fez na Metronorte, né, Felipinho?
16: Muito legal ontem também, né?
15: Foi.
16: Então a gente postou ali e foi muito legal, gente. Ai, gente.
15: Bacana! Os nossos conteúdos ali do arroba Atlântida Join, muitos deles com a assinatura de Felipinho Divo. 11 e 14, obrigado pela presença.
16: E vamos ter mais conteúdos ainda essa semana também.
1: Olha,
16: né,
1: meu amor, se você tá dizendo, então é porque sim, né?
16: Só uma dica, né, do que vai
1: Só
16: ter.
1: Só uma dica.
17: Uma
1: comida.
17: Uma comida. É estrogonofe.
1: Uma viagem.
17: É do Chile.
1: Uma viagem que você já fez.
17: É Porto Alegre.
1: Um animal que você tem medo.
17: É onça.
15: Vai ser uma brincadeira nessa pegada aí. Felipinho, obrigado pela presença aqui também no nosso
16: Tamo
15: estúdio.
16: Junto,
15: 11 horas e 15 minutos. Ladies and gentlemen, o arroba Atlântida chega nessa manhã de 10 de setembro. Né? O clima hoje, esse clima é fechado, né? Céu encoberto, predominantemente nublado. E com a possibilidade de chuvas aí. A previsão hoje é dia de chuva, tá bom, queridos? Manda aí a sua mensagem para concorrer ao Travesseiro Levitari, presente da Altenburg. E eu trago uma informação para você aqui, que é sobre um assunto que eu gravei até pro rolê, cara. Que me chamou bastante atenção aqui. Isso aqui a gente já falou ontem, aqui, pronto. Que são 5 filmes dos anos 80 para quem quer mergulhar na nova trend do momento, né? O último fim de semana nos teletransportou aos anos 80. Com as maquiagens, com os looks, com os penteados, os cabelos e até, vamos dizer, a qualidade fotográfica da época aí, né? Que ChatGPT, Gemini e grande elenco, né? Das nossas inteligências disponíveis, a inteligência artificial, transformou a galera, né? Transportou, melhor dizendo, a galera aí para os anos 80, para aquele clima de anos 80. Você chegou a fazer, Felipinho?
16: Não fiz, né?
15: Não quis entrar na trend?
16: Não consegui fazer.
15: Não teve coragem. Mas o fato é que a gente traz aqui, né, baseado nessa nova tendência aí do momento, a galera com a trend dos anos 80, que usa a inteligência artificial para transformar as fotos atuais em imagens inspiradas na estética da década, recriando roupas, cabelos, maquiagens, cenários e até tentando reproduzir a qualidade das fotografias da época. Pensando nessa brincadeira, né, eu gostaria aqui de trazer, né, sobre o cinema e os filmes da época, ótimas opções, 5 filmes para você assistir e mergulhar de vez nessa brincadeira aí da estética oitentista. Eu não poderia começar diferente, senão com De Volta para o Futuro, de 1985. O Marty McFly viaja acidentalmente para 55, né? Ele volta no tempo aí 30 anos, em um DeLorean construído pelo cientista Dr. Emmett Brown. Entre viagens no tempo, carros e a trilha sonora marcante, o filme virou um dos grandes símbolos da cultura pop dos anos 80. Você assistiu De Volta para o Futuro, Felipe?
16: Não, não é possível.
15: Não, me recuso a acreditar.
16: Mas eu conheço a história, né?
15: Vou fechar o microfone. Não assistiu De Volta para o Futuro, não tá habilitado para falar na bomba, Felipinho.
16: Não estou habilitado, então tá bom. Eu vou embora então, tá bom? Eu vou me afastar do microfone também.
15: Meu, tu precisa urgente assistir a trilogia do De Volta para o Futuro, Felipinho Rosa.
16: Cara, então tá bom, Gersinho. Vou te fazer uma pergunta, vou te rebater, então.
15: Pode.
16: Que personagem de Volta para o Futuro você seria, então? Que você se mais se identifica na franquia?
15: Eu seria o Marty McFly. Seria o Marty McFly.
16: Seria o protagonista.
15: Não por ser o protagonista, mas pela, digamos assim, pela versatilidade dele em resolver as coisas, sabe? Tipo, até fiz uma brincadeira essa semana no Instagram, né? Eu com meu TDAH no talo, já me desenrolo pra caramba, imagina se o cérebro rodasse liso.
16: Sim.
15: Né? Mas o McFly é muito nessa pegada, assim, sim, enfim, um monte de confusão, mas sempre tá dando a volta lá pra, né? Claro,
16: pra resolver os problemas,
15: é um ambiente completamente, vamos dizer, até que se prove o contrário, né? É completamente de cinema, que é a volta no tempo, sim, né? A viagem no tempo, né? Hoje em dia, ninguém até então, em suas mais inúmeras teorias, conseguiu comprovar uma volta ao passado ou uma voltinha no futuro. Então, assim, até hoje não,
16: exato,
15: não provou. Mas em cima dessa fictícia história, eu acho muito legal o Marty McFly lá, o estilo dele, a coragem dele pra enfrentar lá os valentões da época ali. Cara, é um filme espetacular.
16: E é engraçado porque hoje a gente tem uma visão de futuro, né? Que pra época o futuro era aquele 1980 ali, né?
15: É.
16: E hoje a gente volta pra um passado, né? Olha,
15: meu
16: pro
15: Deus.
16: Passado. Olha
15: quando
16: que
15: se fala,
16: né?
15: Quando se fala em 20 anos atrás, você pensa, ah, anos 80, né? Não, cara, 20 anos atrás era 2006, 2000 e pouco, mano. Uhum. 20 anos atrás eu já tava aqui, Felipinho Rosa.
16: Meu Deus.
15: Gente do Senhor, como diria um amigo meu. Passando para o próximo filme, Clube dos Cinco. Esse é que eu confesso que eu assisti.
16: Esse eu assisti. Né?
15: Que é a historinha de cinco estudantes completamente diferentes que precisam passar um sábado inteiro juntos na escola como punição. É um clássico de John Hughes e uma das principais referências quando o assunto é juventude, moda e comportamento dos anos 80. Então, tá aí, o Clube dos Cinco. Eu não tenho muita propriedade pra falar, porque não foi um filme,
16: nossa,
15: que eu assisti um milhão de vezes, como De Volta pro Futuro.
16: É, porque De Volta pro Futuro não, é mais legal.
15: Pode perguntar qualquer coisa do De Volta pro Futuro.
16: Entre o Clube dos Cinco e De Volta pro Futuro, De Volta pro Futuro, né, Jerson?
15: De Volta pro Futuro, De Volta pro Passado, né, De Volta... ao raio da torre, a tudo, uhum. Cara. De Volta pro Futuro é espetacular.
16: Ah,
15: mas
16: é
15: o Clube dos Cinco, também é clássico, né?
16: Ah, eu por mim, é que eu me identifico com alguns dos personagens, né? Porque, tipo, eles são um misto do que era, tipo, ser adolescente naquela época. Aí eu gosto muito daquela esquisitinha ali, a única mina ali que fica mais recolhida. Uhum. Aí eu me identifico mais com ela.
15: Tá aí, ó. Próximo filme da nossa listinha aí de trend dos anos 80, Dirty Dancing. Clássico demais, né? Ritmo quente. Durante as férias com a família, Baby se aproxima do instrutor de dança, o Johnny Castle. E aí, o romance protagonizado por Jennifer Grey e Patrick Swayze reúne dança, música e um dos visuais mais reconhecíveis do cinema oitentista. Inclusive, a trilha sonora espetacular de Dirty Dancing. Ritmo quente. Esse você assistiu, Felipe?
16: Esse eu não... Eu peguei por partes. Eu não vi ele inteiro uma vez. Eu peguei só metade. É aquele... Aquele que tem aquela música, né? Time of My Life.
15: É espetacular, cara. É um filme também que...
16: Que marcou geração.
15: Que marcou, né? Marcou a época e tal. E vale super a pena. Como diz o programa, vale a pena ver de novo. Os Goonies também, cara, muito legal. Um grupo de crianças que encontram o mapa do tesouro e parte em busca, né, de altas aventuras para encontrar uma fortuna escondida. Com mistério, amizade e muita ação, o filme é um retrato clássico do cinema juvenil da década. Inclusive, com a trilha sonora de Cyndi Lauper, que tem esse som aqui, quer ver? Que é clássico aqui, a música dos Goonies. Essa aqui, ó. Aí, ó. Vou ativar a sua memória auditiva aí, ó. Olha. Os Goonies! Trilha sonora de Goonies com Cyndi Lauper. Às vezes, na sexta-feira, eu faço um mini especial de cinema aqui no nosso cafezão. Sim. E aí rola De Volta pro Futuro, essa dos Goonies. Rola Rock Balboa, rola a Peter Cetera lá, Glory of Love, que é do Karate Kid e tal. Danger Zone, do Kenny Loggins. Nossa, trilha sonora de cinema. Aliás, daqui a pouquinho eu vou tocar uma trilha de cinema, que pode ser essa dos Goonies também, que tal? Inteira. O que você acha?
16: Eu acho que é uma boa, eu acho que deveria ter.
15: Aí, ó. 11h22, que mais? Aqui é o nosso quinto e último filme, mas não menos importante, Top Gun, Ases Indomáveis. O Top Gun original, né? O primeiro de todos. Tom Cruise interpreta Maverick, um jovem piloto da Marinha que entra para uma escola de elite da aviação. Jaquetas, óculos escuros, motos, aviões e uma trilha sonora inesquecível que completa o pacote oitentista. Cara, Top Gun, você já viu?
16: Clássico, né?
15: Você já viu?
16: Eu já vi.
15: Ah, já viu?
16: Já vi, já viu? Tô com o dedo no botão pra
15: silenciar. Tô com o dedo no botão do microfone pra silenciar.
16: Não vai querer me calar, não. Eu assisti, eu acho que o Tom Cruise nesse papel, ele é um dos melhores papéis da carreira do Tom Cruise,
15: eu acho.
16: Porque realmente, ele jovem ali no auge, ali, bem no começo dos anos 80.
15: Ele continua no auge, né, aliás, né? Dá até raiva.
16: Ele com aqueles Missão Impossível,
15: o
16: né?
15: O tipo de gente que não fica velho, né, ô produção? O que acontece com o Tom Cruise? Tá no formol?
16: Eu acho que ele tem uma receitinha dele, eu acho. Junto com outros atores ali. Eu acho que ele faz um...
15: Meu Deus,
16: dorme,
15: cara,
16: juntamente no
15: formol. Espetacular! Tom Cruise e o Top Gun Ases Indomáveis. Tem a trilha sonora em disco do Top Gun, espetacular, cara.
16: Eu acho que deveria ter um filme aí que não
15: tá na lista. Qual?
16: É ET.
15: ET.
16: Que Que eu acho que define muito os anos 80.
15: De que ano que é o ET?
16: O ET, acho que é de 82, eu, não é? É,
15: eu acho que é bem no comecinho ali, hein? Dá uma olhada.
16: Deixa eu ver aqui.
15: Acho que ele foi pro cinema em 80 e alguma coisa, mas eu não sei não se não é antes do 80.
16: 82.
15: 82? É, estreia então.
16: Então eu acho que, tipo, deveria ter, né? Eu só acho, né? Porque se eu assistir também eu posso falar, tem lugar de fala.
15: Telefone, minha casa.
16: Ah, eu achei esse filme muito fofo.
15: Não, o ET, espetacular. O Indiana Jones também, a trilogia do Indiana Jones, né? Que é ali, anos 80 puro. Rock Balboa, que é um pouquinho antes, mas assim, ó, o estouro do rock... Foi nos anos 80.
16: O seu Caça-Fantasmas
15: de Jantar. O meu também. Caça-Fantasmas, né? O primeiro ali de 1984, né? O Ghostbusters, que foi sucesso imediato e aí originou dois. E aí, enfim, tem uma série de sequências ali.
16: Um que eu assisti, que eu não sei se tu já assistiu, Jarcinho. Querida, Encolher as Crianças.
15: Aham.
16: Nossa, muito esse legal. É muito engraçado.
15: Como é que é o nome do ator, meu Deus? Que é super famoso.
16: Rick Moranis.
15: Cara, ele fazia muito filme dos anos 80, o Rick Moranis. E esse é legal também, é legal.
16: Eu super gosto. Curtia. É, imagina, tipo, você ficar do tamanho de uma pulga, assim.
15: Aham.
16: Imagina, Gerson, tal ainda. Aí pra apertar os botão, tudo, imagina.
15: Cara, eu entre todos os Batmans lançados até hoje também, muito legal que é com o Michael Keaton. O Batman, deixa eu ver aqui, com o Michael Keaton, que é um espetáculo. Deixa eu ver que ano que foi aqui, pra não falar uma besteira pra nossa audiência. 1989, pra mim, o melhor Batman de todos. O filme
16: e o ator
15: interpretando o Homem-Morcego. O Michael Keaton, espetacular. E aí, claro, né?
16: Eu conheço mais ele pelo Beetlejuice, pelos Fantásticos de Burton. Você também gosta desse filme?
15: Também
16: acho. Ah, eu acho tão bonitinho, acho tão legal.
15: Não, o Michael Keaton é espetacular, cara. E o Coringa desse Batman do Michael Keaton, de 89, é nada mais, nada menos que Jack Nicholson. Né? A Kim Basinger faz a Mulher Gato. Cara, espetacular. O filme do Batman... De 89 lá com o Michael Keaton no protagonista. Espetacular. Aliás, o Michael Keaton tem uma trilogia fantástica. Fantastic. 11h27, deixa eu ver o que a nossa audiência tá falando aqui. O Rafa, vizinho do Gerson, mandou aqui, ó. Gerson, todos esses eu assisti várias vezes. Que saudade. Mas o ET eu vi 38 vezes.
16: Viu, ó?
15: Pronto.
16: E não tá na lista, eu acho que deveria ser uma posição aqui ter um
15: ET. A Laila, volta e meia, falou, pai, vamos ver o ET, porque no começo ela tinha medo. Aí teve um dia que a gente assistiu, ela assistiu inteira, e aí queria uma camiseta do ET, porque eu tinha camiseta, tenho, né, até hoje, camiseta do ET, ela queria uma camiseta do ET também, comprei
16: daí. Tu tinha o boneco do ET?
15: Eu não, mas a minha prima tinha, cara. Deve ter até hoje a Simone. A Simone tinha o boneco DT que levantava o pescocinho assim.
16: Ai, que legal.
15: Não, espetacular. A gente chegava lá pra brincar, então já olhava de cara, né, o boneco do ET lá da Simone.
16: Você tem foto tudo com coisa? Com o boneco?
15: Ah, das antigas ali?
16: É.
15: Tem que procurar muito, cara, mas eu acho que não, Eu vou pedir pra ela, se ela não manda uma foto aí do boneco do ET. A Elaine Helfenberger tá com a gente, tá concorrendo aqui ao travesseiro. O Jean Zipperer falou que a trilha sonora do Highlander é sensacional. Concordo com você, Jean, cara. A trilha sonora do filme Highlander é espetacular. Aliás, é um filme, né? O filme em si é um filme muito legal do Highlander, né? Deixa eu relembrar aqui tudo que tem na trilha sonora do Highlander. É, Who Wants to Live Forever, né? Do Queen, que é espetacular. A Kind of Magic, também do Queen. O autor, né? Do Guerreiro Imortal, Highlander, era muito fã do Queen, né? Então tinha ali essas pérolas do Queen, que há 40 anos fazia história na trilha sonora do Highlander, com Who Wants to Live Forever. Muito bem. O que mais tem aqui? A Kind of Magic, One Year of Love, Hammer to Fall, Princess of the Universe, escrita pelo Freddie Mercury, né? Interpretada pelo Queen. Quem mais? New York, interpretada pelo Queen, escrita pelo John Kander e Fred Ebb. Cara, muito legal essa lembrança aqui do Jean Zipperer com a trilha sonora do Highlander. Que mais? O Douglas Nunes falou: fala, Gercinho, lá em casa meu filho de 14 anos já assistiu De Volta pro Futuro, os três. Cara, e é bem isso, Douglas, é pra maratonar, cara. Porque tu assiste o primeiro, e aí tu pensa, aquela pegada, o segundo não vai ser tão bom, o segundo, cara, é tão espetacular quanto.
16: Tá, eu vou assistir.
15: E já. O terceiro é matador, são três, o terceiro é matador. Que mais? Gabriela tá concorrendo aqui ao travesseiro, Andréia Aparecida também concorrendo aqui, também a Graziela do Boa Vista, o Everton Jefferson, o Paulo, o Cláudio. Jonas, tudo bem? Como é que você está? Mandou aqui Jonas e Araújo. Como é que você está, Gercinho? Tudo certo? Tudo bem, meu irmão. Mora no Morro do Meio. Grande abraço pra você, Jonas. Vamos fazer o seguinte, vamos tocar um som, a gente vai pro show do intervalo e volta. Quero ver se dá tempo de tocar duas. Duas de filme, tá bom?
16: Uhum.
15: A primeira é com Top Gun.
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15: Um dos clássicos, né? Da trilha sonora do Top Gun com Berlim. Take My Breath Away.

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3: E olha só a dúvida da Malu. Ela diz o seguinte: doutor, morro de vergonha de ir ao médico. Tenho 21 anos e nunca tive desejo por ninguém. Nem beijando, nas preliminares, nem nada. Não é por causa de remédios, porque eu não tomo. E também não é depressão, nem nenhum outro problema de saúde. Não sei mais o que fazer. Já namorei por 6 anos, mas nunca senti nenhum desejo. Mas Ju, então, a tua dúvida é boa. Quando a gente fala em falta de desejo, a gente tem várias explicações. Então, às vezes existe uma alteração hormonal, às vezes existe alguma questão psicológica, né? Mesmo você não estando deprimida, existe alguma questão psicológica que pode estar te bloqueando. Além disso, existem pessoas que durante a sua vida, ou boa parte da sua vida, não tem desejo sexual nenhum. São as pessoas que a gente chama de assexuados. Então, pra gente entender o que que tá acontecendo com você, eu acho que vai ser importante você procurar algum tipo de ajuda. Duas sugestões. Uma ginecologista, para ver a parte física, parte médica, e talvez uma psicóloga para discutir com você algumas questões emocionais ou psicológicas que podem estar te atrapalhando. Agora, se essa falta de desejo não te incomoda, se você tá bem com isso, também é uma questão importante para você discutir com esse profissional, tá bom? Dúvidas? 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
25: Bob Marley e The Wailers ganha álbum ao vivo inédito. Músicas inéditas e gravações originais de shows de Bob Marley e The Wailers foram reunidas no álbum Roots Rock Reggae. O projeto reúne 18 faixas e celebra os 50 anos de 4 apresentações históricas da banda em Londres. Os shows aconteceram entre os dias 15 e 18 de junho de 1976. O álbum foi lançado no dia 14 de agosto. E tem mais. Roots Rock Reggae já está disponível em vinil, CD e também nas plataformas de streaming. Uma oportunidade para revisitar um momento histórico da carreira de Bob Marley e The Wailers. 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
27: Bora, o nosso @Atlântida no ar, com os toques finais aqui do nosso programa, né? A gente tá entregando aí o break comercial um pouco antes, em função da transmissão em cadeia de rádios do horário eleitoral gratuito, nesse período de eleições, que nas rádios vai das 7 às 7h25 e do meio-dia a meio-dia e 25. Então, vamos lá, que a gente tem o resultado aqui para passar, mas antes tem uma informação do Nirvana, é isso,
28: Felipinho? Sim, Garcinho, é que hoje, dia 10 de setembro, Smells Like Teen Spring, do Nirvana, né, completa 35 anos de lançamento. E queria trazer, definir que essa música é a música que definiu a geração X, né? Porque ela vem do álbum Nevermind, que tirou Dangerous de Michael Jackson do topo das paradas. Olha, então, só, assim, ó, não é qualquer feito que... Não é qualquer música, né, que consegue esse feito.
27: Nós vamos tocar esse som aqui
28: em
27: do Nirvana.
28: Né, esse...
27: Smells Like Teen Spirit, já já aqui na nossa saideira, tá? Muito obrigado a você que mandou a sua mensagem. A Aninha Weisman tinha comentado aqui que o Patrick Swayze era a paixão de adolescência dela, né?
28: Ai,
27: tu é da torcida do Flamengo também, né, Ona? Que eu lembro muito do filme Ghost, né? Do Outro Lado da Vida.
28: Ah, ele
27: que
28: fez Ghost
27: ele
28: também?
27: Era o protagonista de Ghost, Patrick Swayze.
28: Meu Deus.
27: Espetacular. Era um dos... Ele já é falecido, né?
28: Ele
27: é um
28: já faleceu?
27: Já, o Patrick Swayze já, né?
28: Meu
27: acho que
28: Deus.
27: Já. Peraí, consulta aí, pelo amor de Deus, pra não falar besteira no ar.
28: É, ele morreu em 2009.
27: Foi 2000 e quanto?
28: 2009.
27: 2009, né? Uhum. Acho que foi câncer, se eu não me engano.
28: Meu Deus do céu, eu achei que ele tava...
27: Olha só, cara. Ô, Felipinho!
28: Posso passar o resultado aqui?
27: Por favor.
28: Quem ganhou o nosso travesseiro da Altenburg foi a nossa querida Andréia Aparecida do bairro Boa Vista. Ela que mandou mensagem aqui, então tá levando, né, esse travesseiro.
27: 6477, Andréia Aparecida, você vai receber um voucher para retirar o seu travesseiro Levitari, ou Andréia, lá na Altenburg, ali na rua Tobem 83, aqui no centro da cidade, tá bom? Então, obrigado a você que mandou a sua mensagem. Amanhã, 7h25, eu tô de volta. Obrigado, Felipinho.
28: Valeu, Jarcinho, o Divinho aqui segue na produção. E a gente volta amanhã com mais informações.
27: Maravilha. Tchau, gente. Beijos e abraços. Fiquem com Deus. Tá chegando aí o horário eleitoral. Depois tem Discorama. E depois tem Pretinho Básico pra toda a rede. Fui!
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14: né? 19. Olá, Alexandre Fetter.
15: Olá, olá, boa tarde, amigo e amiga ligados na Atlântida, nesta tarde de 10 de setembro de 2026. Estamos chegando com o Pretinho Básico, o primeiro shot de Pretinho deste dia 10 para os biscoitos Zezé. Carinho que vem de família há 58 anos. Muito boa tarde, Léo Oliveira.
16: E aí, Alexandre, tamo aí, né?
15: É, tá bom, tá ótimo, aí, então.
16: Tamo aí, sabe, né?
15: Nessa vibe aí, nessa vibe aí.
16: O Pix ali.
15: 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Leandro Bortolatti, boa
17: tarde. Muito boa tarde, Alexandre. Que prazer estar aqui no PB da Uma.
15: O prazer é todo nosso em te ter aqui, Lelê. 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Muito boa tarde, a Estrela Móvel Rodaica.
18: Boa tarde.
15: Boa tarde. 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
19: Ótima tarde para nós, Alexandre.
15: 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Pontobr, o cara que é responsável pelos destaques aí, meu irmão.
18: Fala, Alexandre, boa tarde.
15: Rafael Gomes, boa tarde.
18: Beleza, 100%.
15: É uma questão 100%. De ordem. Pois não, Lelê, vai começar a enredar já no início do programa, Lelê.
18: Vai tomar o cartão da cor do teu moletom.
17: Eu acho que eu não carreguei meu celular essa noite.
15: Tá.
17: Porque tá com a bateria bem baixa.
15: Certo.
17: Eu poderia ali buscar o carregador pra carregar durante
18: Era
17: o programa.
18: Era só ir buscar,
17: agora.
18: Cara.
17: Eu não posso me ausentar.
16: Isso aqui não é faculdade,
19: assim. Não, mas a tomada tá funcionando.
17: Não, é que eu uso o carregador aquele de que tu bota, como é que chama?
16: Indução.
17: Eu acho que, geralmente eu encaixo ele bem, mas é que quem tem gato em casa...
19: Lelê, os gatos, tu pode fazer o que tu quiser nesse programa.
17: Eu tô perguntando pro...
19: sair, voltar, jogar água no Fetter, ele vai dizer que tu pode.
17: Só pra buscar, porque senão vai faltar bateria de tarde. Eu tenho conteúdo pra gravar pro parceiro comercial.
16: Isso aqui não é bagunça.
19: Isso antes, né?
16: Isso aqui não é faculdade que o cara pega.
18: Eu vou lá buscar
16: pra ti. Sai, não é assim, tem que pedir outra. Aí vira bagunça.
19: Aí depois o cara se irrita e sobra pra quem? Pra mim e pro Léo.
16: Os mais bagunceiros, eu te respeito nisso.
17: Parei, eu fiz errado em perguntar se eu podia sair?
15: Não, Lelê, não fez.
16: Mas errado foi
19: claro que
16: só saiu.
15: Te agradeço, inclusive, o respeito e a consideração.
16: Eu esperei o garotão.
15: Ainda faltam dois patrocinadores, Lelê. Este programa tem uma audiência monstruosa e marcas que adoram estar conosco.
17: Sei.
15: 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Léo Oliveira, que tá fazendo reforma em casa.
19: Ah, é, Léo?
15: Pode dar uma chegada na Cassol e também já vai precisar.
16: Ah, vou, todo
15: pra vedar
16: dia.
15: E fixar.
16: Vocês sabiam que todo dia, quando tu te muda, tem uma coisinha nova, rapaz?
17: Ih, vou te dar uma notícia, então.
20: Sabia. É, vai ser pra sempre, não é só quando tu te muda.
17: Vai demorar.
15: Não, agora que tu tem a tua casa, nunca mais tu te livra disso. Parabéns, Léo Oliveira.
16: E agradeço a Rádio Atlântida, que é fundamental.
18: Fiador.
19: Aí eu achei que tinham dado uma casa pro cara.
18: Não, o Fetter, nós botamos o Fetter de fiador.
16: Não tô com essa bola toda, né? Renovamos.
15: Cara, a Rádio Atlântida, ela é a empresa onde tu trabalha, uma empresa do grupo RBS, mas se não fosse o teu talento, primeiro, tu não tava aqui, segundo, não receberia a possibilidade de fazer essa aquisição que tu fez.
16: Isso aí, investimento, pô, e fico muito feliz.
15: Mas acho bonito o gesto de gratidão.
16: Tenho muita gratidão pela Rádio Atlântida. Esse mês eu completei 5 anos em Porto Alegre. Cheguei com o colchãozinho de solteiro e dormi segunda-feira, a primeira noite na minha casa, que é minha.
15: Coisa linda.
19: Seguiu o curso, hein?
17: Por isso tá mais reflexivo nos últimos dias. Agora
15: tá emocionado, tá emocionado.
19: Bem preocupado,
15: não tem como,
19: né?
16: Não é só
19: emoção. Também, né?
16: A emoção se chama... Oi, tudo bom? Não é que a gente pintou aí, meus parceiros?
15: Isso, estamos precisando daquela grana lá.
19: Aquele pix.
16: Ai, vem.
17: A terceira parceira.
15: Ó, vamos dar aqui nos destaques do Pretinho, amigos.
16: E aí, meu irmão?
15: E aí, da Pena, como é que tá?
16: Tô feliz aí, queria saber se dia 19 de setembro tô arrumo um espacinho, meia horinha que seja.
15: 19 de setembro?
16: Pra Marofa Carioca, minha banda nova.
15: Ô, 19 de setembro é o dia do ATL Bands, o festival.
19: Pô, que time, hein?
15: Que toca só bandas gaúchas. A revelação do rock gaúcho vai estar lá no palco, na primeira edição do ATL Bands, o festival. Bandas que tocaram durante o 25 e o 26 aqui na programação da rádio e que estarão lá. Com um Fuga lotado. Só aliás, hoje. Garanta o seu ingresso em simpla.com.br. Espero ter respondido. Hoje é dia da prevenção ao suicídio.
17: Ah, já é bom.
15: Como é que é o mês do... Qual é a cor do mês de setembro?
16: Setembro amarelo.
15: Amarelo.
16: Setembro amarelo.
15: Amarelo. E hoje também é dia do gordo.
16: Aê!
15: Um abraço a você, gordo, pelo seu dia.
17: Por que é dia do gordo?
18: Eu gostei que o Rafinha ouviu a palavra gorda
15: e riu. Sorriu e logo riu.
19: Eu fico nervoso.
16: Não, ele ri quando deu a palavra gorda. Gorda é de bom.
18: É uma data informal, Lelê, que como o dia do sexo que foi instituído por conta do 6 do 9, que é o 69... O dia do gordo, ele é basicamente para cuidar os casos de gordofobia, não o contrário, né? A gente imagina que é o dia de comer, o dia disso.
16: Para.
18: É justamente em relação às piadas gordofóbicas.
16: Deixa as piadas de gordo.
15: É isso. Não, olha só, deixa eu te falar uma coisa.
18: Uma data brasileira.
15: Olha só, deixa eu fazer uma observação sobre o teu comentário.
16: Que passe.
15: Teu comentário é desnecessário.
16: Lugar de fala,
15: o teu
16: eu posso falar.
15: Tu pode falar, mas é que em ti não impacta.
16: Não, gerou emprego
15: em
16: mim.
15: Em ti não impacta.
16: Gerou emprego
15: mas tem gente que impacta, a pessoa
0: pessoa se mata.
16: Não, não se mata.
0: Se mata. Se mata por depressão. Se mata por depressão. Se mata por não estar inserida num contexto de imagem perfeita da sociedade.
16: Vai caminhar.
0: Oi?
16: Tem que fazer exercício, saúde, saúde de graça, caminhar de graça. Não é desculpa.
0: Fala, né? Não, tá falando tu que resolveu mudar a tua vida aos 26 anos de idade. Até os 26 anos de idade tu cagou pra isso.
16: Ah, mas aí o médico tem que falar pra ti, tu vai morrer.
0: Bom, cresce. Então quem sabe tu usa o teu exemplo isso pra aí impactar positivamente as pessoas.
20: Mas, e dizer, gente, olha só, vamos partir do princípio seguinte.
16: Vai no médico.
20: O que nós estamos discutindo aqui é a atitude das pessoas. E não quem é gordo, quem não é, quem quer ser ou quem não é, se tem saúde ou se não tem. O que a gente está discutindo aqui é uma coisa muito feia chamada preconceito, que não deveria Nossa. Existir.
16: É isso,
20: se a pessoa é gorda, magra, cor de rosa, azul, preto ou branco, não interessa. Ninguém tem que ter atitude de preconceito. Então eu acho válido, sim, que a gente fale sobre gordofobia e todas as outras fobias desnecessárias que as pessoas possam carregar dentro da sua consciência equivocada e acabar com esse tipo de comportamento, porque isso sim destrói pessoas, destrói famílias, destrói trajetórias que poderiam ser vencedoras e acabam tornando as pessoas com problemas emocionais, mentais, às vezes até de saúde por conta do comportamento do outro.
16: Mas eu sei disso. Fui vítima por muito,
20: acredito,
16: muito tempo.
20: Acho que todo mundo
16: e foi o que me transformou em comediante. Eu tive que aprender a me defender. Só que eu
20: tinha esse talento, graças a Deus.
0: Nem todo mundo vai ter.
16: Nem todo mundo vai ter. Mas, ao mesmo tempo, a minha dica para as pessoas, e não estou cagando regra porque eu emagreci um pouco e tal. Ai, Léo, tu usou a caneta? Usei caneta. E qual é o problema? Usei. Entendeu? Hoje tem mais artifício. Mas vai ao médico, procura, faz os exames.
0: Beba água.
16: Cuida, o que eu mais recebo é de gente que...
20: Fome, um cigarrinho que tira a fome, né, Alexandre?
0: Não fazia isso, mestre.
16: Sabe o que eu mais recebo da galera? É cara que era gordo e manda pra mim. Pô, cara, te peguei como exemplo.
0: Olha aí, ó. Olha
16: aí. Então é isso, velho. Então, te mexe, gordo.
19: Tem tiroide.
20: Essa é a virada de chave da saúde, que é a coisa mais importante da vida.
16: Isso, entendeu?
20: Que não desmerece nem coloca em outro lugar a questão do preconceito enquanto a pessoa ainda não fez essa virada, porque às vezes não é o momento da pessoa.
16: É difícil, porque comer é um vício.
20: Exato.
16: Entendeu? É difícil.
20: E as pessoas têm uma série de problemas na vida, emocionais, um monte de coisa, e às vezes desconta nisso, entendeu? E aí o outro idiota do lado se vê no direito de fazer uma piadinha porque achou engraçadinho, o cara é gordo.
0: Orelhudo do lado, quer brincar, quer tirar onda do gordo.
20: Toda hora chega um Rafinha. Isso é uma coisa da nossa sociedade, não, assim, que é... Toda hora o anão!
16: Mas isso aí é de todo...
20: Ele não é, não!
16: Rodaico, isso é de todo sempre. O humor brasileiro, ele é pautado em tu fazer uma piada com uma minoria, tu fazer uma piada...
20: Sim.
16: E que vai ofender alguém. E é a nossa comédia, desde sempre.
0: E é tudo o que a gente nega aqui no Pretinho, né? Nós aqui não queremos ofender ninguém e nem promover o preconceito contra ninguém. Vencida esta parte, nós vamos em frente com o Pretinho Básico de hoje. É o Jairo. O Jairo é um gato que apareceu há um ano na casa das tutoras Miriam e Fernanda Amaral, de Itajaí, Santa Catarina. Coisa linda o Jairo, hein, cara? Jairo me pegou muito o nome.
19: Questão de ordem, né?
17: Gato que aparece.
0: É que o mestre tava berrando.
17: É.
20: Gato. Mas que... o mestre tem um problema de dicção, ele precisa de volume.
0: Do microfone quando for berrar.
20: Eu adorei, tem canoplas novas no estúdio.
0: É mesmo, cara.
20: Que privilégio.
17: Para quem tá ouvindo a rádio, mestre,
20: é aquela espuminha que fica no microfone quando os idiotas que tem gengivite acabam cuspindo aqui.
18: Rodaica é a velha.
0: Ah, para, Kelvin. Só tinha cinco, então.
20: Rodaica, quero trocar com a minha. O mestre é um gentleman.
17: Rodaica, essa aqui, ó.
16: É velha também, é velha, cara.
0: Ah, não deu o suficiente.
16: Porque as novas têm o
20: torcido da Atlântida. Eu trabalho com as antiguidades.
0: Orçamento não chegou, não bateu.
20: Eu adoraria pegar uma vetera hoje.
16: Não estavam contando que tinha mais microfone.
0: Não contaram. Não conhecem o estúdio, né? Não sabem como é que funciona.
20: Não tenta, mano.
0: Gente, Pretinho Básico é o Jairo. 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Ouvinte aniversariante é o Emerson Sampaio. O Emerson, porra, nome de volante. Emerson Sampaio, gestor de unidade móvel articulada, refrigerada no setor de importação e exportação de perecíveis no Mercosul. e carreteiro.
18: A profissão do cara é uma bíblia.
0: Mas tu pode repetir a denominação da profissão dele? Prazer, Lelê. Ele é gestor de unidade móvel articulada, refrigerada, no setor de importação and exportação de perecíveis no Mercosul.
17: Caminhão frigorífico que sai e volta do Brasil.
18: Isso aí. Leva, ou seja, ele é chefe dos caminhoneiros refrigerados.
0: Ele é de Arroio Grande, o nosso gestor de unidade móvel articulada refrigerada no setor de importação e exportação de perecíveis no Mercosul e está fazendo 53 anos.
16: Bela cidade. Boa noite.
0: Boa tarde, Ivan. Tudo bem?
18: Alexandre. Que? É de tarde?
16: Bela cidade.
0: Arroio Grande, você conhece? Onde é que fica? Isso,
16: fica ali na Grande Pelotas. Ali.
0: Tá, tá bem.
16: A Grande Pelotas ali, pega a esquerda. Pela cidade, fui na pracinha e fui no ginásio ali uma vez, ver um futsal.
0: Tá.
16: Gosto de futsal.
0: É mesmo? Qual o time que tu mais gosta?
16: A CBF.
0: A CBF de Carlos Barbosa.
16: E gostava da enxuta, mas
0: também. De Caxias, era enxuta.
17: Isso. Secou, né? Secou o orçamento.
16: Também Marau tinha um time bom e tá aqui também.
19: É, daí inventou, né?
0: Porto Alegre também, né?
18: Vai falar todos que
0: Internacional. Alegre, Internacional teve, o Inter Ubra.
16: Campeão do mundo.
18: Manuel Tobias, ele tinha chuteiro do Manuel Tobias.
0: Aniversariantes famosos de hoje, começando com a capa da Zero Hora de hoje. Guga Kirten, ex-tenista, fazendo 50 anos.
19: Nosso labrador humano, né?
0: É um labrador humano. Parabéns ao Guga, querido Guga.
18: Baiano, Catarina.
0: Tem um vídeo do Guga maravilhoso, que é ele acordando de manhã. Bom dia, bananinha, não sei mais o que, Shaolin.
19: Shaolin é um baita termo.
0: O comentarista e ex-craque Petkovic está fazendo 54 anos hoje.
16: Ah, o Petkovic. Ah,
19: foi bom jogador.
0: Bom jogador.
16: Bom jogador.
18: Ele é chato.
16: Mas, obrigado. Ele é muito chato.
0: Maurício Mainieri, cantor, fazendo 56 anos.
19: É o nosso John Secada brasileiro.
0: É um bom, é uma boa comparação.
16: É
17: John Secada brasileiro.
18: Cala a boca!
0: Que merda foi essa?
16: Maurício Mainieri.
0: Não. Maurício Mainieri tá muito acima disso.
19: É, mas muito.
0: Tem uma interpretação do Maurício Mainieri para telefone do Tim Maia que é impressionante.
16: Ah, mas
0: respeitem Maurício Mainieri. Respeitem o artista.
18: Ele se veste muito bem, Alexandre.
16: Ele mora em Porto Alegre.
18: Faz sempre de terno.
0: Não, o cara é bacana. Cara elegante.
18: Sempre de paletó roxo.
0: É bacana. Nesse caso aí é azul, né? Nesse caso aí é azul.
18: Mas ele usa muito paletó vermelho.
17: Ali tá verde.
0: Não, é azul, né? Ele
17: ali é azul.
18: Isso é turquesa, gente.
0: Lota azul de... turquesa,
18: cês
0: boa.
18: Vocês não entendem de cor.
16: Lota de senhoras. Show. Como? De muitas senhoras, as velhas, Maurício Mainieri.
0: É?
16: Veteranas, é. Eu não gosto de Maurício Mainieri, mas aí é só opinião minha.
0: Tá bom.
16: Tudo bem.
0: Tá ótimo. O que tu gosta?
16: Eu gosto de ouvir, José Carreiras.
0: Vem aí, eu acho, agora, não.
17: Pô, aliás, um pitaquinho aqui.
0: Pois não.
17: Vocês viram o show do Péricles no Rock in Rio?
0: Pô, eu falei aqui no programa.
17: Desculpa, eu não estava presente.
0: Na segunda-feira eu falei, cara, impressionante.
19: Podcast, né?
0: Espetacular.
16: Cantando os clássicos da The Town, né?
0: Da Motown.
19: É, tentou meter e errou, né?
17: The Town é outro festival da galera do Rock in Rio.
19: É.
0: Aliás, eu falei na terça-feira, o show dele foi na segunda, se não me engano. Ou no domingo. É, enfim. Wolf Maia, o diretor de TV Wolf Maia, tá fazendo 73 anos.
19: Maravilhoso! Faleceu, né? Não?
0: Não, ele tá fazendo 73 anos hoje.
19: Mas é ele ali?
16: Não.
17: É o Clóvis Bornai.
18: A gente colocou.
17: Não, é o Wolf Maia, é o Clóvis Bornai.
19: Se parece, Lelê.
0: Tu tá confundindo com o Clóvis Bornai.
16: Mas o cara
0: carnavalesco, lá dos anos 80.
19: Maravilhoso também.
16: Maravilhoso. O cara tirou o Clóvis Bornai.
18: Piadas para poucos.
0: Piadas para velhos, na verdade.
16: Muito velhos.
0: 73, o Wolf Maia, Joe Perry. Joey Perry, guitarista do Aerosmith. Sim, do Aerosmith. Guitarista do Aerosmith, fazendo 76 anos hoje.
17: Ele toca também com...
0: Parece o Ednei Silvestre.
17: Ele toca também com o Johnny Depp, né? Naquela banda, o...
0: Ah, isso.
17: Hollywood Vampires.
0: Isso aí mesmo. Fora são os aniversariantes famosos deste dia 10 de 9 de 2026.
1: Muito riffs.
0: E agora a gente já entra nos destaques mesmo do Pretinho, falando do Fiuk.
1: Opa,
0: que eu acompanhado o Fiuk.
18: Ele tem sido bastante notícia.
0: O Fiuk tem sido notícia ultimamente. O Fiuk anuncia
16: o quê?
0: O fim da sua carreira musical.
1: O que houve agora, Ivan?
18: Ele tem sido notícia nos últimos meses. Primeiro porque brigou com o pai e foi deserdado.
0: É amarelo ou não?
16: O Fiuk.
0: Amarelo ou não? Me diz, produção, fã? Amarelo ou não?
18: Vamos ver tudo.
16: Sou fã do Fiuk.
1: Então tá, qual é o maior hit dele?
18: Se tu cantar o maior hit dele, tu não ganha amarelo.
16: Pai.
0: Não é dele.
1: Não, não, não é dele.
16: Amarelo. Ele cantou no Faustão.
0: Amarelo. Não, não, não, não. Não é dele. Amarelo.
16: Ah, nós vamos por
0: um vai insistir? Cara.
20: Oh, a primeira notícia boa do dia hoje.
16: Fiuk vai parar de cantar.
20: Acabou a carreira musical do Fiuk.
16: Baita da notícia.
18: Ele brigou com o pai dele, com o Fábio Júnior, e eles vêm inclusive dando declarações na mídia, os dois que não se falam. O Fábio Júnior disse que deserdou ele. Depois ele viralizou porque ele estava vendendo seus carros para poder se sustentar. E agora ele chegou à conclusão que a carreira dele flopou, afinal... Vários shows, Lelê, estão sendo cancelados pela pouca procura de ingressos.
16: Tipo no Sepultura, né?
18: Então, não, Sepultura não
19: tem. Tocou no Rock in Rio.
18: Sepultura
19: cara.
18: Tá se despedindo por opção.
1: Mas a Sepultura tá 30 anos de carreira.
16: Ia cantar no Pacaembu, trocou pra um lugar de 9 mil.
19: Eu, se fosse tu, segurava pra não sair do programa.
0: É, agora. Nós precisamos dessa ala esquerda aí, né?
18: E aí, justamente por isso, ele cancelou toda a sua agenda, que estava marcada até o fim do ano. E dia 18 de setembro, em Campinas, o Fiuk III será o último show, o espetáculo do Fiuk.
0: Bom, vamos lotar, né, gente? Dá uma força pro Fiuk aí.
19: É, fazer uma bilheteria forte.
0: Exato. Por falar nisso, informação. Foi cancelado o show do Kid Abelha, que aconteceria em Porto Alegre, no anfiteatro do Beira-Rio. Desde o início, quando nós começamos a ouvir a mídia deste show, eu pensei, cara, na boa, não é um show pra Beira-Rio. É um show para 3 mil pessoas no Araújo Viana, lindo, lotado Araújo Viana, para celebrar os não sei quantos anos de carreira do Kid Abelha, mas era um show para Araújo Viana.
19: Mais de 30 anos. Mais de 30 anos.
0: Ah, não, sem dúvida.
1: A gente teve um exemplo.
0: Talvez 50.
1: Paralelo. Recente.
19: Barão Vermelho.
1: O Barão, o próprio Titãs, se reuniu.
0: Claro.
19: Faz duas
1: lotando
19: noites.
1: Lotando estádios em São Paulo e Rio de Janeiro, beleza. Mas aqui é diferente.
0: É.
1: Fosse há 10 anos atrás aqui, beleza. Mas
16: Barão lotou. Não. Barão lotou duas noites.
19: Eu acho que
16: lotaria duas noites.
0: Lotaria duas noites. Lotaria duas noites.
19: Mas o anfiteatro ali, ele tem uma capacidade de quê? 13 mil pessoas?
18: Acho que é
19: 14 mil.
1: Ele é modulável, né? Porque ele bota a goleira atrás. Desculpa, o palco atrás da goleira. Então fica ali, tem uma capacidade que tu vai botando. É que de uns anos pra cá, o Inter e Abril, que administra ali o calendário de shows, entraram num acordo que não haveria mais palco em cima do gramado.
19: Ah, pode crer.
1: Tá? Então isso, obviamente, acabou diminuindo a quantidade.
0: Pode prejudicar a performance dos craques.
1: É.
19: Não, o cara pode pisar na bola e tropeçar ali.
1: É, exatamente.
18: Ah, então tá tendo muito show lá.
0: Chutar gol e sair pela lateral.
18: Tá tendo muito show lá esse ano.
1: Não, tanto que a própria Abril ali, o Beira-Rio, vocês podem ver, geralmente os shows que tem ali, eles são anunciados com muita antecedência por serem todos em data FIFA.
16: É. Tipo tardezinha, que o palco é bem no meio do
1: e é mas é uma data porque FIFA,
18: é
1: tem tempo de recuperar. Esse show do Kid Abelha seria numa data FIFA.
16: E vai ter o Vingadores do samba no Beira-Rio também, né?
1: Ah, vai dar 15 de novembro.
16: Zeca Pagodinho, Jorge Aragão e Oceano.
0: Pô, que beleza. Próximo destaque, homem! Um homem alega só amizade após 10 anos junto com o namorado.
18: Santa Catarina, a primeira vara da comarca de Penha.
16: Qual das varas?
18: A primeira.
19: Duas. Ah,
18: teve de julgar um caso de um rapaz que alegava não estar em união estável com outro rapaz.
1: Pô, 10 anos?
16: É sempre assim.
18: Entre 2007 e 2017, Lelê, eles dividiram a residência. E aí, na hora da separação, houve briga na hora dos bens. Ah, mas o eletrodoméstico isso, ah, mas não sei o que aquilo. E um entrou contra o outro, alegando que eles tinham uma união estável e deveriam fazer a divisão como a justiça manda. E o segundo
0: quer
18: disse...
0: que fica com o liquidificador, a air fryer.
18: E o segundo disse, não, só um pouquinho. Tu alugava um quarto, a gente era só amigo.
0: Opa.
18: Aí ele, opa, só amigo, sem problema nenhum. Entrou na justiça. mostrou álbum de viagem, mostrou print de conversa, mostrou testemunha dos amigos. E aí, obviamente, a justiça concedeu de maneira favorável a união estável e tudo vai ter de ser dividido até a época do relacionamento. Tudo que foi adquirido durante o relacionamento será necessário que se divida por dois.
0: Muito bem.
18: Afinal, eles não eram só amigos.
0: Certo. O que tá acontecendo com o rapaz ali?
18: Ele quer ser expulso.
0: O que houve, cara? Tá com fome, quer ir almoçar, é isso?
16: Não, cara, não almoço.
19: Caneta, né?
16: É a caneta. Caneta e Deus conselhos. Porra, esse animal mesmo.
19: O que que eu fiz?
0: O que que houve, cara?
19: Eu falei a noite do Clericô, Deus, álbum de fotos do Coisa. Não, mas ele tem que provar. É relacionamento 3 meses.
16: É que tu consegue imaginar o grupo, a galera vai ter noite. Cada um traz uma fruta.
0: Cada um traz uma fruta e a gente faz um grande Clericô.
19: Uma bebida leve.
0: É o Clericô.
16: O Clericô. Te bota o Elton John, Clericô.
19: Aí tu que disse, né?
16: Não tá
18: mas a cara tá rodaica pra nós.
0: 10 anos não dá, cara. Desculpa,
18: olha aqui, tá sério.
0: 10 anos é nós agora.
16: Nenê, 10 anos.
0: Nem 10 anos é tão infantil quanto
1: nós. Eu tô fazendo 10 anos com a minha mulher semana que vem.
0: Muito bem. Pô,
19: mas não chega nunca essa data, Lelê.
0: Tá ansioso.
18: Tá um mês anunciando.
19: Gente, tá chegando os 10 anos.
0: Vai chegar, Lelê, fica tranquilo.
18: Não, e tu já ganhou a folga, relaxa. Vai folgar a sexta.
0: Onde é que tu vai, Lelê?
16: No Araújo de Viana, vai ser a festa.
19: Que de abelha.
0: Ah, é, vai tocar no Lorde, né? Não? Vale dos Vinhedos, entendi. Vale dos Sinos.
19: Ah, eu também.
1: Vale dos Sinos, esse final de semana eu vou tocar.
0: Então eu não tava errado.
1: Sábado. Tá. No outro final de semana eu tô de folga.
19: Vai pra aí,
1: Fatih. Eu vou comemorar os 10 anos.
19: Cidade das Flores lá, né?
16: Fechou o camarote.
0: Olá, Marilene.
19: Fechou o camarote do
0: Vinho, Tainha e muito sexo.
16: Ele fechou o camarote no Kid de Abelha pra comemorar.
19: E aí cancelaram.
0: Ele e os brother.
16: Isso.
0: Mãe processa a família de adolescente que não convidou a filha dela para a festa de 15 anos.
19: Ah, não, mas
18: daí... Uma escola de luxo.
16: Não me convidou.
0: Onde é isso?
18: São Paulo. Uma escola de luxo, e aí é alto padrão mesmo.
0: Claro.
18: Uma aluna vai fazer 15 anos e tá fazendo a festa das festas de 15 anos.
0: Tá.
18: Num clube renomado em São Paulo.
0: Tá.
18: Convidou toda a turma, menos uma colega. Esta colega, a mãe desta colega, alega o bullying por exclusão. Afinal, as duas já teriam tido algumas outras picuinhas e tretas. Porém, quando tu faz uma festa gigantesca com centenas de convidados e tu convida toda a tua turma, menos uma colega, esta colega alega estar sofrendo bullying por exclusão. E um advogado compartilhou nas redes sociais esse caso que tá dando o que falar, porque metade da internet diz que a mãe tá certa em defender a filha dela que tá sendo excluída, e a outra metade diz, não, só um pouquinho. A festa é da guria, a guria convida quem ela quiser.
16: Eu tendo a...
0: Eu tô com a segunda
16: eu
0: opção
16: também.
0: Aí.
16: Porque a festa é tua.
0: A festa é minha, né? Parte desse princípio.
19: Tá, mas tá na cara que a mina tá dando um recado ali.
0: Cara, o recado é eu não gosto de ti, não vou te convidar pra minha festa. Acabou. Terminou?
19: Sei lá, eu acho que
0: vai ser um mico porque ela vai perder na justiça. E aí vai ser pior pra filha.
19: Será que vai? Não, eu não tô defendendo, mas eu tô achando que
0: vai.
19: Peraí,
18: o teu casamento convidou todo mundo.
1: Não, calma aí. Falando do que eu penso, eu tô falando de ter a certeza que vai perder na justiça.
19: Deixa eu só te falar uma coisa.
0: A gente tinha que ter um advogado de plantão aqui no programa, né?
19: Não, mas esquece a lei, Rodaico. Vou falar com o Rodaico que nós temos uma mesa sintonia aqui. A gente tem a mesma sintonia. Rodaica.
18: Ela vai discordar.
19: Pensa comigo. Não, não é discordar, eu só tô debatendo. É um debate só. E eu não tô achando que tá sendo legal a mãe entrar na justiça. Mas tu, como mãe, tua filha é 15 anos. Todo mundo foi convidado. Só a tua filha chega em casa, porra, numa vibe. Sei lá, vai chegar chorando. Todo mundo foi, só eu não fui. Não, não acho que a gente, eu não iria processar. Mas eu acho que, pô, é proposital pra impactar essa menina.
0: Certamente é uma, como tu falou, é um lugar, uma escola de alto poder aquisitivo.
18: Altíssimo.
0: Né, o pessoal aí não tem problema de grana.
18: Não tem.
0: Neste dia da festa dessa menina, eu, se fosse o pai e a mãe da menina excluída,
18: outra festa.
0: Levaria minha filha pra Disney, pra Paris, Pra,
19: mas é que não
0: pra...
19: é dinheiro aí.
0: Não, é só pra tirar ela daquilo ali.
19: Não, tudo bem.
0: É só pra tirar ela daquilo ali.
16: Mas ela tem que aprender a lição de que a vida é assim, outra coisa.
0: Também tem isso.
16: O aniversário de 15 anos é uma data importante pra gurezinha que tá fazendo.
0: Se vai melar não, o clima cara, da festa.
19: Se ela não mas gosta... Mas acho que ela é amiga de todos os colegas, fielmente
0: amiga. Mas ela não tem treta com todos, ela não, tem treta com essa.
19: Eu só fiz uma pergunta pra Rodaica, qual é o sentimento do pai e da mãe naquele momento?
0: Da Rodaica não conseguiu responder.
19: Exato.
0: É, Rodaica
18: tá quieta. Interrompeu.
0: Desculpa.
19: Não, eu só quero uma
0: qual
19: opinião.
0: Qual é a tua opinião?
20: Eu tô refletindo eu aqui também, sobre
19: eu
20: todos
19: não,
20: os
19: eu não
20: lados.
19: Tenho eu uma acho, opinião formada, assim.
20: Eu acho isso. Que como mãe, eu me sentiria muito triste de ver a minha filha nessa situação.
0: Mas entraria na justiça?
20: Não, também acho que não. Eu não entraria na justiça.
19: Eu também não.
0: Eu também não.
20: Eu procuraria saber o motivo.
19: É aí que tá.
0: Certo.
20: Porque eu lamento muito que uma menina de 15 anos tenha esse tipo de rancor para uma colega de 15 anos.
19: Esse é o ponto. Tu te expressou melhor que
20: eu. E vou ficar mais triste ainda se o motivo disso for um menino, por exemplo. Que é algo que certamente no futuro ela vai se arrepender.
18: Não temos essa informação.
20: Então eu acho de bem pouco senso e noção a mãe da menina da festa
19: permite
20: não ter
19: isso.
20: Pensado nisso de uma forma porra. Mais harmoniosa.
19: É
20: eu acho
19: eu
20: ruim. Ah, eu tenho o direito de convidar quem eu quero. Tem, tu tem todo o direito, mas tua vida vai ser muito mais legal se tu tiver mais bom senso.
19: Eu vou te dar um exemplo.
20: Eu ali só penso isso.
19: Tem um monte de amigo ali na turma e tem um monte de guriazinha que andam com ela. No dia do aniversário dela, ela diz, ah, pai, eu não sei se eu não quero isso. Não, beleza, acho que tu escolhe quem tu quer, mas... Todas as tuas coleguinhas, quando elas fazem uma festa de aniversário, elas têm o prazer de te convidar. Eu acho ruim tu excluir. É o teu direito da convivência e tal. Pensa bem. Ah, não, refletindo bem, pai, acho legal, eu vou convidar todas as meninas. Aí eu acho que é outro ponto. 9 anos, eu quero só as meninas pra minha festa.
0: Tá, não, okay.
19: Eu duvido que ela tenha afinidade com todos os guris, com todas as gurias, ou se é um grupinho de meninas
16: mas
19: que influenciaram a guria também.
16: Mas, Germão, fala a verdade, todo mundo aqui já viveu isso.
0: Exato.
19: Mas, cara, eu tô falando com uma... É o que a Rodaica...
16: Mas quando tinha 15 anos, que tinha as festas...
19: Não, eu não tinha nem festa, cara. É essa... O que eu tô trazendo, o ponto que a Rodaica trouxe triste, é o seguinte, um pai e uma mãe não refletir junto com a filha de 15 anos, chegar e falar,
20: eu acho que é um
19: por que que tu não
20: que
19: vai convidar apenas uma
20: adultos.
19: Menina? Não é obrigatório tu gostar de ninguém, mas é questão até de saber que a vida é assim.
18: Tá, mas é que tá posto. Ela não foi convidada e é óbvio que o pai ou a mãe dela concordaram. O pai e a mãe dela viram.
19: Esse é o debate.
18: O pai e a mãe viram a lista e disseram. Tu não vai convidar a fulana? Então a fulana não tá convidada.
20: Bem,
18: e aí, o que a gente faz?
20: Mas é por isso que como mãe exato. Da menina que não foi convidada, eu gostaria de entender o motivo.
19: É isso.
20: Porque se a minha filha fez algo tão grave a esse ponto, eu gostaria de conversar com a minha
19: filha
20: e resolver
19: essa situação. Por que ela foi excluída? A única?
16: Isso
20: não
16: aí
20: com a
16: é legal.
20: Outra.
16: Isso
20: não
16: aí
20: com
16: é
20: a
16: legal,
20: outra,
16: é
20: mas tipo assim... Vamos fazer uma terapia, vamos entender por que que tá pegando, por que que a tua personalidade é assim, o que que aconteceu, que briga foi essa, que motivo foi esse... Que culminou em algo tão grave. E quando eu digo grave, eu digo pelo contexto.
0: É, exatamente. A
20: por exemplo,
0: de uma
20: quando eu tinha lá meus 15 anos, que eu fiz uma festinha de 15 anos, não era nessa escola de alto nível, não tinha essa cultura de convidar todo mundo, eram parâmetros diferentes.
19: E quando até um orçamento situação, diferente, né?
20: É, quando tu tem uma situação como essa... Essa escola inteira deve estar vivendo para esse evento.
19: Exatamente.
20: Tu entende o tamanho que isso tem de importância na vida
0: claro,
20: das pessoas?
0: Claro.
20: E aí tem uma menina lá, que a essa altura do campeonato, talvez esteja até querendo sair da escola e talvez até saia.
19: É o impacto
20: eu acho que
19: da
20: pesa
19: exclusão.
20: Tanto, e aí eu fico pensando, pô, o que que motivou isso? Vamos tratar o motivo, não é ir na festa ou não. É, vamos entender o que que motivou, porque é muito triste com 15
16: uma
20: anos
16: briga,
20: já ter
16: que houve,
20: essa
16: sabe?
20: Situação acontecendo.
16: Claro, mas acontecia, sabe? Eu...
20: Claro, Léo, que é não diferente, era tão grave.
0: Né? Vamos só trazer mais um pouquinho para
20: a
0: discussão.
20: Daqui X anos, talvez tu te arrepender por um ótimo
16: não, mas vai se arrepender. Eu sei porque a gente...
20: Mas aí o que que tu causou gente... na menina? Será que não é um trauma que carrega pra
19: até
20: vida
19: o cara lida com isso de uma maneira diferente, cara.
16: Não, eu tô falando que eu também... A gente via, porque quando, pô... Quando eu tava no ensino médio ali e tal, 15 anos e tal, pô, 15 anos era uma grande festa que tu podia ir quando tinha 15 anos, 14 ali. E tinha gente que não era convidada, da
19: sim,
16: turma
19: gente,
16: e tal.
19: Não apenas uma pessoa.
0: Tá, a questão, tudo bem, existe toda a proposta de um debate, né, humanístico sobre a relação das duas crianças, a interferência dos pais nesta relação, mas a questão aqui me parece ser a questão do processo.
19: É.
0: Tipo, vai processar a família. Cara, esquece.
20: Daí ela vai ter o direito de fazer o que ela tiver que fazer. E a justiça vai decidir. Eu acho que o buraco é mais embaixo.
19: Também
20: eu acho que como mães dessas duas meninas e pais, essas famílias deveriam entender o que está acontecendo.
19: Eu ficaria muito de
20: cara. Pode
19: ser
20: uma grande bobagem, pode ser algo muito sério. Aí, seja aí o que tá, for, precisa ser resolvido.
16: Sério, muito sério. Como pode ser só uma picuinha que elas brigaram há duas semanas e falaram, vou te convidar para o aniversário.
20: Pode ser.
16: E aí virou um negócio.
19: Aí só tu não vai.
16: Exato.
19: Tá, então, é isso. Esse o fato.
20: Eu acho que em todas as circunstâncias tem que ter uma conversa.
18: Eu, será que, e visto que tem um processo, será que os pais já não tentaram conversar e não teve conversa?
20: Bom, tá bom.
18: Porque eu duvido que um pai tenha avisado outro, ó, vai chegar uma intimação aí. Não.
0: Não, claro que não. Já brigaram, as famílias já brigaram.
18: As famílias já não se dão.
0: Óbvio, gente. Óbvio.
16: Ah, mas aí se não se dão, mais é o motivo pra tu não convidar.
19: Talvez não se dão a partir desse momento.
0: A partir
19: momento,
0: disso,
19: né?
0: Exato.
16: É que a gente não sabe se eles não se dão a partir desse, eles já não se dão a partir desse.
0: A gente só sabe o que tem aqui na manchete.
20: Olha só, a mãe entrou com um processo e tá relatando bullying.
16: Tá.
20: A partir do momento que ela foi lá na justiça e está reclamando, ela vai ter que levar à justiça os motivos pelos quais ela entende que a filha dela tá tomando bullying. Ela deve estar acompanhada por um advogado que instruiu ela e certamente um
18: único. Foi ele quem compartilhou essa história.
20: De uma festa que ela não foi por motivo algum, não é a razão. Isso deve ter
16: um
20: histórico.
16: Se for só
20: ou essa menina já vem sofrendo bullying, ou essa menina está sendo castigada por algo que não tem toda essa relevância sobre o trauma que vai causar, entendeu? Eu acho que são fatores que tu analisa individualmente, porque cada caso é um caso. Agora, muito mais sensato, eu acho que seria que os adultos sentassem e conversassem, né?
0: O que vai ser importante pra uma e pra outra.
20: Claro, você, gente.
0: Claro.
19: Tem todo direito. Eu não quero te convidar porque a festa é minha. Ok, pode resumir.
20: É isso aí.
0: 23 minutos pras 2 da tarde. É o Pretinho Básico que tá tocando aí no seu rádio, no seu telefone, na tela da sua TV. Obrigado pela audiência, pela parceria. Vamos dar uma girada na mesa, Lelê? Ficou quietinho nesse debate aí?
1: Ah, tava pensando, né, Gadê? Pai de uma menina de 12 anos.
18: Chegando lá.
1: Não, algumas coisas até perante o debate já tô passando, já passei. Realmente, o relacionamento entre meninas, 10, 11, 12 anos, tem essas vindas e vindas, e uma hora uma vai pra lá, as outras vão pra cá.
0: E aí também tem uma coisa, né? Uma coisa era a relação entre meninas quando a Rodaica tinha 14 anos, tinha rede social, não tinha. Era outra vida. E outra coisa é hoje em dia, né? Com redes sociais privadas dessa galerinha, né? Sabe lá o que acontece dentro dessas redes sociais?
1: Esses dias eu brinquei com as gurias aqui da recepção, porque eu falei pra elas que esses dias eu bati uma foto minha e da minha filha. Que a gente começou a treinar futebol juntos, os dois agora, e eu fui publicar, e a Juliana, no feed não, né, pai? Eu, por quê, filha? Feed não se publica coisa, eu aprendi. Tá, essa geração não gosta de publicar no feed. Tá,
19: não, e essa geração tem um perfil, como o Fetter falou, que eles usam com a gente, e tem um outro perfil de Instagram, que é só os amigos.
0: Só a redezinha interna.
19: Da vergonha dos pais.
20: Não posto no feed.
16: É. Não, e aí os jovens, eles tudo postam foto com a mão no rosto.
18: É.
16: Ou eles botam um smile, isso, na carinha.
1: Tem um e-mail aqui. Vamos com uma ver. Lista de músicas, mas eu acho que fica melhor das 18 esse aqui, né? Lista de música. Né?
0: Lista de música 18.
1: Porque a gente falou ontem dos One Hit Wonders.
0: Isso.
1: E tem uma lista bem legal de One Hit Wonders.
0: Homenagem ao teu desejo de ontem, o Spin Doctors,
1: Two Princes. Mas aqui tem uma lista de One Hit Wonders brasileiros de 92 mil. Acho que vale pras 18.
0: Ah, vale pras 18, tá?
1: Então eu vou aqui. Com...
0: Não tá, vai tá aqui.
19: É, vou derreter essa
16: linha.
1: Olhando por cima aqui.
16: Pra tudo,
1: por não cima, não o fala, Rafinha vai vir em uma das 10.
0: Que ele vai gostar?
1: É.
16: E olhe lá.
0: Tá ótimo,
16: vai
0: então.
16: Perder a
19: que
16: voz.
19: Dia gostoso.
0: Voltaremos
19: hoje
0: com a lista às 6 da tarde.
19: Só aqui. Obrigado, Lelê.
1: Olhando o outro lado da página, um desabafo sobre o show que não aconteceu em Jaguarão.
0: Do dia 9?
1: Exatamente.
0: Agora, ontem?
1: Ontem, 9 de setembro, era uma data aguardada com expectativa por muitas pessoas em Jaguarão.
0: Há meses ele já veio.
19: Não, então, peraí, tem fãs do Palhaço Maionese, não do Sextão do Pretinho.
1: A presença do... Por quê?
19: Quando a gente foi, porque Jaguarão a gente foi
1: flopou,
19: lá.
1: Jaguarão flopou, né? Mas amanhã estaremos em Canoas.
19: A gente tá como o Fiuk que tá em Jaguarão.
1: É, né?
16: É que o show não é Jaguarão, não é Jaraguá.
0: É verdade. Tá, continua, Lelê.
1: A presença do humorista artista Jefferson com seu personagem Palhaço Maionese.
16: Dia 9 em Jaguarão.
1: Era motivo de alegria e expectativa para quem se preparou para prestigiar o espetáculo. Mas, infelizmente, o que deveria ser uma tarde de diversão acabou se transformando em decepção e frustração. O artista não compareceu ao município para realizar o show, deixando pessoas que aguardavam pelo evento sem a apresentação esperada.
16: Não deu.
1: Maionese, que mês será o seu show em Jaguarão? Não aguento mais ir perder a viagem. Palhoça é muito longe de Jaguarão. Abraço pra todos e um...
16: Eu não sei qual bordão.
19: É o teu bordão do maionese, cara.
16: Se você tá feliz...
19: Não, meu Deus.
16: Dia 9 em Jaguarão.
19: Puta merda, cara.
0: Eu acho que tu vai precisar de férias durante a tua reforma. Porque isso aí tá te tirando do teu prumo.
16: Não, não é. Com todo respeito, Alexandre. Primeiramente, uma ótima tarde.
0: Ótimo tarde pra ti também.
16: Ótimo tarde pra você, para o Leandro, minha amiga Rodaica. Tá muito bem com o Luciano Potter, eu vi. O Gordinho
18: podcast
16: aqui.
18: Potter, do podcast que a Rodaica deu isso. Entrevista no último final de semana.
16: O Gordinho aqui e
19: o Batinho aqui.
16: E o Baixinho é aqui. Um ótimo tarde a todos.
19: E o problemático maionese.
16: Isso.
1: E o problemático... Tá, e por que tu não foi ontem a Jaguarão?
16: Tá, não deu. Não consegui sair do quarto do hotel. Eu tava em Jaguarão.
19: não tô conseguindo ir, brother.
1: Tu tava em Jaguarão? E não foi pro show por quê?
0: Depressão, né?
16: Pô. Bateu, né? O
0: bateu.
16: Veio Vans.
20: Meu Deus.
16: Um uísque. Aí...
19: Que com uísque?
18: Nada.
16: Aí...
1: Para!
18: Segue.
16: Eu falei, agora eu vou! E aí...
20: Era dia 10.
0: Aí começou a olhar pelo olho mágico.
16: Aí quando eu liguei...
18: Não tá dando pra mim!
16: Eu liguei a TV, aí me peguei vendo...
18: Lá tem um dragão.
1: Me lembrei do Tim Maia, o Tim Maia,
16: me peguei vendo o programa do Mota na Band, aí não consegui.
18: É de tarde o programa do Mota.
16: Mas tu vê só, eu cheguei cedo já, garoto.
1: Me lembrei a história do Tim Maia no show aquele do Cassino da Urca. Que ele tá lá embaixo, tinha que subir de bondinho até o Cassino.
0: Eu vou deitado.
1: Ah, não vou, não vou. Aí uma hora da discussão, lá, não, manda todo mundo descer, eu vou cantar aqui embaixo. Aí convenceram ele aí deitado.
19: Bah, que louco.
16: Traz a combinação que eu subo.
1: Traz a galera.
0: Nós tivemos um momento deste programa que acho que foi 2014, 2015, ainda com o Planeta Atlântida em Florianópolis. Aí era uma balada do Pretinho que ia ter numa casa ali na beira-mar.
20: 15 não tinha mais Floripa.
0: 15, não, então foi 14. Não, o último foi 15. O último foi 15. É, vamos confirmar aqui, confirma pra nós, produção, o último Planeta em Floripa, acho que foi 15. Enfim, a gente ia numa casa, fazer uma balada do Pretinho numa casa ali na quinta-feira anterior ao Planeta e estávamos esperando um grande personagem da cidade para ir conosco. O cara que trabalhava na Atlântida, aqui de Floripa e tal, 14.
18: Então 17, tá, então era 14. 18 de janeiro de 14.
0: Então era 14. E aí tá, todo mundo lá na casa e tal, e o cara não aparecia, a gente não começava a festa enquanto ele não aparecia, se ele não aparecia, daí daqui a pouco o Pinches liga pro cara. Tá, mas e aí, cara, estamos te esperando aqui. E aí nasce a clássica frase do Pretinho, não tô conseguindo ir, brother.
19: É uma baita frase essa aí, não tô conseguindo ir.
0: Ai, que maravilha. 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Rodaica, bota uma para nós, por favor.
20: Uhum. Vim aqui falar
0: não?
20: Sobre...
0: Hã? Que foi isso?
20: Não, acho que eu vou contar uma piada.
0: Por que não quer outro?
20: Porque é um e-mail muito longo, pesado.
0: Entendi. Opa, tá bem.
20: Eu achei que não era.
0: Nesse dia, horário, né? No dia do gordo é melhor evitar.
1: Mas eu achei legal a Rodaica falar, vou contar uma piada.
0: Legal, também gostei.
20: Bem escrito aqui.
0: Desafiador.
20: Bem escrito aqui. É péssima também, mas vou contar.
0: Ah, mas eu gostei. Nível, já preparou o terreno.
19: Já pegou amanhã, né, Rodaica?
1: O inverso do que os outros fazem.
0: Garoto esperta.
20: Quem mandou foi a Luana Rodrigues, lá de Butiá.
19: Opa, bom hoje pro meio-dia,
20: então,
19: né?
20: Então a história Butiazinho. É a seguinte.
0: Butiazinho.
20: O rapaz convidou a noiva para passear num sítio. No local, eles estavam lá trocando beijos e abraços bem apaixonados. De repente, o rapaz olhou para o pastor e viu um touro acasalando com uma vaca.
0: Olha. Pro pastor ou pro pasto?
20: Eu tô achando que é o pasto.
0: É o pasto.
20: É, o pastor. É o pastor.
0: Pastor das ovelhinhas deve estar lá.
20: É. Então vamos refazer a frase. De repente, o rapaz olhou pro pasto, porque ele estava onde? No sítio.
0: No sítio.
20: Se pegando.
19: Temático.
20: E tinha lá um touro acasalando com uma vaca.
19: Ô, touro velho.
20: Inspirado pela cena, o rapaz olhou para a noiva e disse com desejo: meu bem, eu queria tanto fazer igualzinho a esse touro.
0: Que é romântico.
20: A noiva olhou pra ele, ajeitou o vestido e respondeu: pode ir, querido, a vaca é sua.
0: Agora entendi porque essa piada caiu pra Rodaica.
19: É,
0: óbvio. Ah. Óbvio que sim, Rafinha. E aí, Rafinha?
19: Programa temático hoje com animais. E eu tenho moral da história aqui.
20: Também.
0: Muito bem.
19: Tu vai entender, Rodaica. Tá, um cavalo ver. E uma galinha viviam em uma fazenda e eram muito amigos. Um dia eles estavam brincando pelo campo, perto das casas, quando de repente o cavalo cai em um buraco.
20: Tadinho.
19: Em desespero, sem conseguir sair por conta própria, o cavalo pede que a galinha o ajude. Sem sucesso em ajudar, pois lhe faltava força, tamanho, a galinha tem então uma grande ideia. Corre até a casa do fazendeiro e pega a Mercedes-Benz do fazendeiro.
0: Opa!
19: Manobra o veículo até o buraco onde está o cavalo e usa uma corda amarrada para tirar o amigo de lá, Roda.
20: Que galinha, hein?
19: Galinha é fenômeno. Vida que segue até que a história se repete, só que dessa vez quem cai no buraco é a galinha, Lelê.
0: Opa!
19: O cavalo, lembrando da última vez, corre até a casa da fazenda do fazendeiro para pegar a Mercedes-Benz. Mas o fazendeiro tinha saído.
20: Ah, não.
19: Como plano B, o cavalo volta até o buraco onde está a galinha, coloca duas patinhas de cada lado do buraco e joga o tico para a galinha agarrar e tirar sua amiga do buraco.
20: Ai, justo, não, gente.
19: Justo. Moral da história.
20: A pata não era mais longa?
19: Se você tem um pau de cavalo, não precisa ter uma Mercedes-Benz. O Gabriel Pires que mandou.
0: Te grosso.
19: Vama, bota grosso.
0: 2 minutos pra gente fazer o show do intervalo. Tem um e-mail, eu gostaria de ler esse e-mail aqui, porque esse e-mail é daqueles que me ganham, me tocam.
19: É sério? Então é...
0: Obrigado por me tirarem do fundo do poço.
20: E não foi a Mercedes-Benz e nem o pau do cavalo.
0: Porra, cara. Escrevo para agradecer imensamente a vocês por terem me ajudado a encontrar a minha paz interior. Já vou discordar da frase aqui, porque a paz a gente não encontra, a paz a gente produz. A paz a gente fabrica com tudo aquilo que ignora. A paz a gente fabrica com tudo aquilo que deixa ir embora. A paz a gente fabrica com tudo aquilo que não permite que entre dentro do nosso coraçãozinho.
1: É isso aí.
16: Isso, enxoga pra fora a paz.
1: A paz a gente fabrica com foda-se.
0: A paz pra forte da madureira. Eu era uma pessoa nervosa, sem mais amor à vida. Depois das pauladas que levamos conforme envelhecemos. Mas consegui me reencontrar depois de um programa onde meu admirável, lindo deus o grego, Rafinha, um mini deus o grego, disse:
19: marralo.
0: A vida é tão leve.
19: Eu falei isso.
0: Eu também tô pensando
19: momento. 49, né?
0: O tema era ser perfeito em tudo. O tema da discussão. Porém, poderia se fazer o serviço bem feito, mas não com a cobrança em cima disso, ou seja, a melhora, a mais renomada, o cargo mais importante, fazendo a sua parte e fazendo bem feito, já estaria sendo feito suficientemente bem, disse o Fetter. E então, a partir disso, não sei como, mas a minha chave virou. Comecei a rir mais, a fazer mais piadas, me levar menos a sério e deixando isso aflorar mais em mim, ouvindo vocês. Gratidão, meu mestre!
20: Ah, obrigado! Ou não é eu?
0: Não, eu agora não sei quem é, mestre.
20: Talvez seja você.
0: Se é tu, se é o Rafinha.
18: Acho que é o Rafinha.
0: Acho que é o Rafinha.
18: O deus grego.
0: É, o deus grego.
20: Pessoas adoram o anão.
0: Aqui é uma pequena gafanhota que está levando seus princípios adiante. Fetter é o irmão mais velho, cheio de sabedoria. Vini Moura, quinta série total, contagiante. Adams, lindo, maravilhoso, estiloso, queria poder me vestir como ele.
20: Não tá bem.
0: Gordo Léo, como eu dou valor à sua inteligência, cara. O seu conhecimento é gigantesco, cara. Foi lindo, cara. Apesar de não entender o que você fala, pois sua dicção é péssima, eu admiro e aprendo muito com você. Lelê,
19: meio louco, né?
0: Tu é um baita cara, lindo, se encaixa em tudo, se dá bem em todas as áreas.
16: Não, é ruim, o Adam se veste bem.
0: Gomes, bota foco e esforço em tudo. E o documentário do Pretinho é a prova disso. Parabéns, você é perfeito em tudo que faz. Rodaica, você faz a gente ter outra visão das coisas. Pelo menos alguém tem que ser centrado neste programa.
19: É, vai ser.
0: Porã, nem adianta falar, pois ele não aparece no programa.
19: Não tá errado.
0: Neto.
18: Mas ele tá de férias.
0: Tá de férias, é verdade. Neto, obrigada por mostrar os dois lados, o sério e o divertido. Rafinha, te amo, sou teu público pra sempre, forever.
19: Thank you.
0: Continue assim. Lauriane, perdão, Luriane, 37 anos, Pato Branco, Paraná.
20: Olha só.
0: Aqueles e-mails bacanas, né? Bacana esse e-mail aí. Isso aí, cara. Pretinho Básico faz isso com as pessoas. Leva alegria, leva distração.
19: Salva pessoas.
0: Né? Salva as pessoas pelo menos duas horas por dia. Ou o tempo que quiser, porque pode ouvir Pretinho Básico 24 horas por dia. Enfim, afinal, são 20 anos de programa.
19: Meu Deus do céu.
16: Aí leva a loucura, né, Gê, também, né?
0: Como aí?
16: Leva a loucura de se divertir, se permitir, se amar.
0: Isso aí, Iva. Te entendi.
16: Tô legal, incrível.
0: Mas parece que tá chapadão.
16: Não é que eu pareço.
0: De remédio.
16: Não, remédio eu não bebo.
0: Não bebe, não toma remédio.
16: Não.
19: Só álcool.
16: Só álcool.
0: Ó, um rápido show de intervalo e a gente já volta pra escolher o craque do episódio de hoje.
16: Pô, eu também fiz documentário, pô.
0: Tá, mas é que ela, pra ti ela trouxe outro foco.
16: Ah, me atolou.
0: Diz que tu é inteligente demais. Não, ela não te atolou, cara.
20: Problema da dicção.
0: Exato, só, o problema é só a dicção. Sabe por quê? Porque a tua voz é muito médio grave. Olha só, a voz da Rodaica é médio aguda. A tua é médio grave. E o...
20: Nós voltamos do intervalo já? O que é, meu?
18: Ele não deu play no intervalo.
0: Não deu play no intervalo.
20: Quero mijar.
0: Vai mijar, meu.
16: Vai, meu.
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16: Ah, Lelê!
17: É externo.
18: Roda! Roda!
19: Vem, meu vô!
20: Roda! Coisa mais linda. Duas da tarde com o sinal da Atlântida. Vamos fazer a escolha do craque do episódio.
21: Pra quê? Votar pra quê?
22: Obrigado,

0: É, obrigado, mano.
1: 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Só quem prova entende. Vamos lá pro craque do episódio. Sai botando, Léo Oliveira.
2: Roda! Roda! Roda! Roda! Roda!
1: Vota, Lelê!
2: Roda!
3: Vai resolver, Lelê.
1: Ai, ai, vota, Gomes!
2: Roda! Roda! Roda! Roda! Roda!
1: Rafinha!
3: Não pelo final do programa, porque é as conexões que a gente teve no debate da menina lá.
1: Quem?
3: Rodaica.
1: Rodaica, muito bem.
2: Rodaica!
1: Por unanimidade eleita a craque do episódio.
3: Ah, tu vai discordar disso?
1: Não, não.
3: Não é esse debate agora.
1: Conexão, não.
4: Cara, o cara pediu uma coisa
1: ali. Ela discordou dele no debate.
3: Não, não, ela não discordou, ela me ajudou a trazer o ponto, né? No debate, esse é o lance. Programa de debate, né?
5: O debate sobre as meninas de
3: 15 anos.
1: Exato,
3: cara.
1: Isso, então, isso aí.
3: Estão drogados.
1: Tá bem. Não. Duas não, e um.
4: Tem um que tá.
1: Era isso por enquanto.
4: Não, a Rodaica não votou e nem tu.
1: Não, eu votei na Rodaica.
4: Votou. E tu, Rodaica, vai votar em quem?
5: Ah, eu nem votei.
1: É que ela nem votou, porque cara, nem vai precisar votar.
4: Mas o cara que faz o levantamento, depois ele vê quem votou
1: verdade.
4: Em quem.
1: Verdade.
5: Eu não fui constada no levantamento, porque não era, não tinha voto suficiente.
1: Não tinha, exato.
5: Porque como eu só voto, eu não voto todos os dias.
1: Não, não, não, era cartão. Não era voto, era
4: cartão. Tem o cara do voto também.
1: Ah, tem o cara do voto também.
4: Quem, o Rafinha mais vota?
5: São 10 programas por semana.
1: Isso.
5: Eu vou estar como votante ou votada em 3. O que é bem menos do que a metade.
1: Tu e o Neto estão em 3. E o Porã em 4.
4: Mas se tu tiver ouvido, tu pode votar.
5: Então vamos começar a ligar.
1: Por que a Estrela Móvel Porã participa 4 vezes e a Estrela Móvel Rodaica e a Estrela Móvel Neto 3?
5: Deve ser por questões contratuais. O meu salário, ele é bem baixo.
1: Ah, pode ser.
5: Deve
1: isso,
5: ser
1: então.
5: Por isso, entendeu?
4: É, o do Porã é mais alto.
1: Do Porã é bem mais alto, sem dúvida.
6: Proporcionalmente,
1: pra dizer que o Porã é o salário mais alto de todos nós.
6: É bem proporcionalmente, ele deveria participar mais do que
1: exatamente, exatamente.
5: É, eu acho que é isso que determina, sabe?
4: E quem tu vai votar, Rodaica?
6: Preciso o Porã.
5: Para o Porã. Não, o Porã não tá, o Porã tá de férias. Tá no melhor momento, tá de férias. Vou votar em ti mesmo, então.
1: Por quê?
5: Representando toda a mesa.
1: Tá bom.
5: Eu votaria em todos, então vou votar em ti, que é o representante.
1: Aceito, aceito o voto. Muito obrigado. Rodaica é a craque do episódio. Logo mais 6 da tarde, a gente vai voltar com a lista prometida pelo Lelê de One Hit Wonders de bandas brasileiras dos anos 90 e 2000.
6: Uma eu vou citar.
4: Número 10.
6: P.O. Box.
1: O papo de jacaré. Vem com a gente, 6 da tarde, estamos de volta. O que houve?
4: Ergiu o olho.
7: Eu adoro esse bordão, quase o bordão.
1: Tchau.
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0: Todo mundo tá ouvindo. Boa tarde pra você. Quinta-feira, dia 10 de setembro, agora 2:09. Eu, @marina.soares, tô chegando pra te fazer companhia. Ai, que delicinha, gente. Que dia gostoso. Semaninha mais curta. Estamos nessa quinta-feira prontas para abrir o nosso coração e falar segredos que a gente só fala com os melhores amigos. Porque a gente tá aqui na empresa, mas a gente vai falar de coisas que, na verdade, a empresa não deveria saber. Porque, assim, quem nunca deu aquela valorizadinha no currículo? Gente, atira a primeira pedra. Quem nunca, assim, ó. Ai, eu tenho o pacote Office Expert. E aí, pô, tu já mexeu no Word 3 vezes. Quem nunca fez uma dessa, assim? É certo, existe uma distância enorme entre o que a gente escreveu no currículo e o que a gente faz ali no primeiro dia de trabalho. Eu tenho certeza que metade dos ouvintes já colocou alguma habilidade ali pensando, cara, quando me contratarem, eu aprendo, eu vou levando, acho que nem vai precisar. Ô, Edna Ferretti, tu já sentiu o cheiro do desespero de um currículo? Boa tarde.
1: Boa tarde, Minas. Boa tarde, Santa Catarina. Gente, quem nunca, né? Eu acho que se você tem acima aí de 18 anos ou às vezes até 14 em algumas opções aí, como jovem aprendiz e tal, você deve já ter sentido o cheiro que de desespero quer fazer um currículo, tá? Então hoje a gente quer saber da nossa audiência, qual foi a maior mentira, exagero ou realmente aquele ato de fé que tu já colocou aí no teu currículo? Você realmente sabia o Excel avançado ou descobriu que era uma tabela dinâmica depois da contratação e pedindo ajuda pro coleguinha também? Você já entrou numa vaga sem ter a menor ideia do que estava fazendo? E mais, será que o problema é quem mente no currículo ou quem pede experiência de 10 anos para uma vaga de entrada? Duda Martins, como é que participa desse programa aí?
2: Boa tarde, Minas. Boa tarde, Santa Catarina. Hoje estão pedindo experiência até para estágio, gente.
3: Ai, não.
2: Não tem condição. Manda sua mensagem de texto, áudio, o seu não me identifica, o seu fala que eu te julgo, o seu textão sobre os seus chefes, manda pra gente no WhatsApp de Floripa, que é o 48991881009, ou se preferir, pro WhatsApp de Blumenau, que é o 47992497153.
0: A gente começa no YouTube, Atlântida SC, por aqui, Deixa Sonhar, de Ferreiro. Bora, já conta aí a tua história. Se ferrou por causa disso, conta pra gente.

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0: Atlântico da melhor vibe da FM, estamos de volta com o Programa das Minas nessa quinta-feira. Você que tá aí no Instagram, @AtlântidaFloripa, @AtlântidaBlumenau, qualquer Instagram, vem pro YouTube Atlântida SC, porque a gente tá ao vivo pra falar da maior mentira do meu currículo. Bora se expor, mande um não me identifique aí falando, gente, eu fingi que eu era técnico em mecânica, me botaram pra mexer nas coisas, quebrei tudo. Manda sua participação pra gente. 489-9188-1009. Eu já vou começar com uma minha. Porque tem aqueles chamados... Assim, né? No mundo corporativo tem as soft skills, né? Que pra quem não tá nesse mundo corporativo, é basicamente ser uma pessoa agradável, ser uma pessoa de boa.
5: Tu se dá bem, né? Com o mundo ali ao teu
0: traços
5: redor.
0: Traços da sua personalidade. É, de tu ser gente fina, de ser de boa, de trabalhar. E aí várias soft skills, quando me perguntam, ah, Marina, tu tem isso? Eu falo, aham, certamente. Eu, maravilhosa.
5: Totalmente.
0: Por exemplo, lido bem com feedbacks. Digo que sim. Digo que com certeza.
5: Chego em casa e choro no travesseiro.
0: Chego em casa e choro. A pessoa me fala, dá vontade de falar. Então por que que tu não fez, ô merda? Dá vontade, entendeu? Mas tá no currículo. Lido bem com feedbacks.
5: Totalmente. Adoro trabalhar em equipe.
0: Adoro trabalhar em equipe.
5: Adoro.
0: A pessoa fala no ar, eu digo, eu vou te matar, desgraça. Mas eu
5: meu
0: lido
5: Deus.
0: Bem. A pessoa vira as costas e eu tô... Bicho chato, insuportável. Ui, credo. Mentirinhas do mundo corporativo que eu tenho. Eu sei que talvez você também tenha. Duda Martins, conta pra gente a sua maior mentira que tu já tinha exposto aí no YouTube.
5: Já tinha exposto no YouTube e já expus pra Marina aqui. Pacote Office, gente. Porque é aquela coisa. Tá falando, gente, geração Z, a gente aprende as coisas muito rápido, entendeu? Então, assim, eu não sou a maior... Como é a Marina? Eu não sei os códigos. Eu não sei os códigos e os atalhos. Mas eu sei mexer muito mais rápido do que os meus chefes sabem.
0: Isso já é suficiente.
5: É o suficiente, entendeu? É o suficiente. Porque, assim, qualquer coisa também é só ir lá no chat GPT e botar como que faz isso no Excel. E aí ele vai falar pra mim como é que faz e eu vou fazer, entendeu? E, aliás, eu sou boa também no Google, no pacote Google.
0: Ah,
5: que é o Google
0: sim.
5: Docs, o Google Slides.
0: Eu sou muito melhor nesse do que no Word, de verdade.
5: Eu vou aqui soltar um protesto, tá bom? É, hashtag acabem com o Word. É elitizado. Tá bom.
0: Elitizado. Tem que comprar.
5: É, não é a favor dos estudantes.
0: É.
5: E nem do proletariado. Tá bom. E é muito complicado de mexer. E não fica salvo na nuvem.
0: É, exatamente. Eu também sou meio contra. Mas agora fica no OneDrive, amiga. Sinto te dizer.
5: Mas tem que pagar.
0: Não, o OneDrive não paga.
5: É mais fácil mexer no
6: Google. Olha só. Descobrindo a tecnologia.
0: É, e tu, Edna, já mentiu alguma vez, amiga?
6: Ah, já menti sim, gente. Mas assim, ó, vamos nessa. Eu acho, antes, em minha defesa. Eu acho que tem um ponto bem importante, assim, né? Quando você decide mentir no seu currículo. Que não sejam mentiras tão graves, né? A ponto de prejudicar a empresa e etc. Mas, principalmente, você tem que ser desenrolado. Você tem que confiar no seu taco que você vai ser capaz de aprender e se desenvolver. Porque eu acho que é isso, assim. Quando você tem vontade de se desenvolver, não importa se você não sabe fazer uma coisa.
5: Total.
6: Porque tem uma cambada de gente aí que tem todo o pacote Office, que tem toda a formação do mundo, que tem aquilo e não sabe aplicar. Uhum. Então eu acho que é um grande misturadão gostoso, né? Você tem que ter vontade de fazer. Mas a maior mentira do meu currículo foi no ano de 2019.
5: Nossa,
6: quando eu... Jura? Eu tava com 20, meu Deus. Eu tava indo morar sozinha. Enfim, eu queria muito uma vaga, muito mesmo, de assistente comercial na RBS, lá no Rio Grande do Sul. Que aí, na verdade, eu sempre quis ser comunicadora da Atlântida. Daí eu fui morar lá e trabalhar nessa vaga que eu ganhava bem menos do que no marketing que eu trabalhava antes. Eu falei, cara, eu vou ali pra entender como é que funciona o mundo comercial pra um dia eu ser comunicadora da rádio e entender sobre isso. E aí eu fui, só que, gente, eu não sabia o que era um briefing. Um briefing de uma proposta de não sei o que lá. Aí na entrevista, o meu teste foi o seguinte, eu tinha que montar uma proposta comercial. E aí eu falei, o cara perguntou assim, ah, você entende, assim, da criação dessas coisas e lá, lá, lá, lá, lá, e de pacote Office também, desse negócio todo. Eu falei, claro que sim, eu entendo
5: totalmente.
6: Muito.
5: Bota no
6: total.
5: Meu nome, acabou.
6: O briefing é meu melhor amigo, meu Deus, como eu amo. Aí, fui lá, gente, eu juro pra vocês, foi uma semana tenebrosa na minha vida pra eu montar essa proposta, porque assim, eu não era da minha área, um negócio de uma planilha, de um monte de cálculo, mas eu fui, depois eu aprendi, mas eu nunca contei pra galera que eu não tava sabendo, porque a graça divina na minha vida, inclusive um super beijo para minha colega Tina era assistente, minha colega, e cara, ela me salvou muito em várias vezes, e ela me ajudava, eu aprendi muito esses negócios aí de planilha, eu já
0: Ai,
6: esqueci tudo, possível. Já, mas
0: é,
6: se perguntarem de novo, eu vou falar que eu sei.
0: Cara, assim, ó, eu não vou dizer que eu minto no meu currículo, mas eu fico confiante e dou uma exageradinha, entendeu? Então, por exemplo, Marina, tu é uma expert ali, sei lá, num CRM? Não, mas já ouvi falar, sei fazer o básico. Pois eu vou botar CRM no meu currículo, entendeu? Eu não vou botar uma coisa aleatória, entendeu? Tipo, pô, eu sei mexer com eletricidade. Pô, não vou botar. Realmente, se me perguntar o que é uma tomada, eu vou dizer o que é uma tomada e esse é meu conhecimento. Mas realmente, assim, dentro do possível, eu acho que é até saudável. Porque sabe uma coisa? Uma coisa que eu tô aprendendo nos últimos anos. Quando a gente pensa assim, não, eu não sei o suficiente, eu não vou aplicar pra tal vaga, eu não vou me jogar nesse projeto, alguém menos qualificado vai se jogar e vai dar certo.
6: Porque, nossa, muito verdade.
0: Porque a grande real é que o mundo é dos corajosos, entendeu?
5: Totalmente.
0: Então, assim, eu conheço, por exemplo, a minha irmã, Tânia, maravilhosa. Gente, ela é, assim, ó, CDF das boas. Ela sabe de tudo, estuda. Aquela pessoa que tem 400 faculdades, 400 pós, essas coisas, sabe? E ela ainda olha e pensa, não, essa aqui eu não sou qualificada. Eu olho e penso, Tânia, você é qualificada para ser a presidente do Brasil. O que que tu tá falando? Sabe? Porque às vezes a gente fica nessa de, não, eu não sei o suficiente. Mas o grande rolê é que quanto mais tu sabe de alguma coisa, menos tu acha que tu sabe. Porque tu começa a perceber quantas mil áreas tem dentro daquilo, quantos mil conhecimentos tem dentro daquilo. E aí tu olha, pô, não sou especialista em tudo. Sim, não é mesmo.
5: Exatamente.
0: Mas tem que se jogar.
5: E às vezes tu acha... Que tipo assim, o trabalho que tu faz é básico. Até uma pessoa que não tem nada a ver com a tua área tentar fazer aquilo ali, entendeu? Tipo assim, até alguém vem te pedir ajuda pra fazer um stories.
0: É.
5: E daí tu pensa, tipo assim, meu Deus, um stories? Como assim? Eu faço stories em 5 minutos, eu faço isso todo dia. E daí você vai ver, não é tão simples assim, bebê. Mas
0: claro!
5: É,
0: gente, coisas assim, basiquérrimas que a gente às vezes contrata, por exemplo. Eu tenho certeza que várias pessoas que estão aqui ouvindo contratam pessoas pra trocar a resistência do chuveiro. E, gente, é super simples, tá? Eu já troquei. Eu, Marina Soares, já troquei. Tá bom? Mas, assim, uma coisa que é fácil pra um é difícil pro outro.
5: Mas, às vezes, vale a pena chamar o eletricista, porque ano passado meu namorado trocou minha resistência e não deu certo porque o problema era a fiação. Tá bom? Então, às vezes, vale a pena valorizar
0: Amiga,
5: o trabalho do outro.
0: Mas ele faria igual. Entendeu? Esse é o negócio. O eletricista viria, ele ia testar a resistência, ia dar errado e ia falar, bom, então não é a resistência, é o fio, aí ele ia ter que abrir parede.
5: Mas vamos valorizar o trabalho de eletricista.
0: Vamos.
5: Um beijo
0: vamos,
5: pra todos.
0: Vamos, com certeza.
6: Vamos, com certeza. Gente, e tem que cuidar muito também, porque a mentira, dependendo do nível da mentira, ela pode te prender numa coisa que tu não gostaria de ficar preso. Então, é aquela famosa bola de neve, né? Tipo, você começa com uma mentira pequena e quando vê, tipo, cara, tu tá em situações complicadas. Eu acho muito mais bonito quando a pessoa chega e fala, né? Tirando essas situações aí que a gente compartilhou, olha, não sei, mas eu posso me desenvolver nisso. Muitas vezes as pessoas pensam que colocar algo no currículo que enalteça demais vale muito mais do que você falar, cara, eu não tenho muita noção dessa vaga, do Sim. que ela faz, mas eu quero aprender. Muitas vezes os empreendedores, enfim, as empresas no geral, elas ultimamente estão valorizando muito mais a força de vontade, porque realmente tá muito difícil profissionais qualificados em determinadas funções. Então é melhor uma pessoa que queira realmente crescer, se desenvolver dentro da empresa, apesar de não ter as skills, né, que a gente fala, mas tem pelo menos ali a força de vontade. Então, sei lá, teu currículo não tá bom agora, mas como é que a gente constrói um bom currículo? É fazendo, é trabalhando, é estudando, é indo,
0: será que,
6: né?
0: Será que a galera do RH pensa isso? Tipo, essa pessoa não sabe muito, mas eu vou dar
6: isso não, né?
5: Não,
6: tipo,
5: porque,
6: é que depende muito da situação. Eu acho que, tipo, tem empresas que não conversam muito com as pessoas, elas recebem uma folha, né? Mas, às vezes, em algumas, tipo, é muito mais conversa tete a tete.
0: Sim.
6: Então, às vezes, na conversa, você vai ter mais oportunidades do que numa folha, realmente, que coloca ali o que tu já fez ou faz da vida.
0: Com certeza. Gente, inclusive, vou contar um babado aqui pra vocês,
5: Meu
0: tá?
5: Deus.
0: Que vocês que, sei lá, tô há muitos anos num trabalho, faz tempo que eu não monto currículo e tal, deixa eu contar um babado pra vocês. Vocês estão ligados àquelas plataformas de se cadastrar em vagas e tudo mais? Então, você, quando faz o seu currículo ali, o seu PDF, você tem que colocar palavras escondidas em caractere branco no fundo, porque a inteligência artificial dessas plataformas vai ler
6: Meu Deus.
0: Vai pensar, ah, ele é bom pra essa vaga. Por exemplo, ah, eu sou especialista em redes sociais. E aí eu vou me cadastrar na vaga que é focada em YouTube. E eu não tenho exatamente especialidade em YouTube. Porém, a vaga é pra isso. Tu bota o teu currículo com toda a verdade do mundo. E aí, no fundo branco, escrito, que a pessoa não vai ver, só quem vai ler é a inteligência artificial, tu bota lá, YouTube, sei lá, CRM,
6: palavras-chave.
0: Palavras-chave.
6: Cara,
0: do
6: que
0: YouTube,
6: legal.
0: Daquela vaga em específico, que é mais provável de tu ser aprovado.
5: Por uma IA.
0: Por uma IA.
5: Pra depois o cara falar contigo e daí tu vai poder se provar pra ele.
0: É, exatamente. Então tá aí.
6: Que dica maravilhosa.
0: Passei uma dica pra vocês, porque realmente essas plataformas são UO, né, gente? Quem que gosta delas, né?
5: Cara, e tá difícil porque eles estão pedindo experiência até pra estágio hoje em
0: dia. Não, isso é um absurdo.
5: E assim, gente, desculpa, vamos lá ler a lei do estágio. O estágio é pra pessoa aprender, entendeu? A pessoa tá na faculdade.
0: Mas acontece, gente. Infelizmente. Temos áudios aqui. Bora saber o que a nossa audiência tá falando.
1: Oi, meninas. Tudo bom?
0: Tudo bem.
1: Gurias? É a Ana Beatriz. Olha só, deixa eu contar uma coisa pra vocês. Eu acho que eu sempre menti no currículo. O tal do Microsoft Office ali, cara, eu tenho o maior problema em planilhas. Nunca soube fazer planilhas. Mas eu coloco ali, pacote Office completo. Tá, nós vamos lá.
5: Completo.
1: Já menti a idade, tá? Quando eu vim morar em Floripa, eu tinha 30 anos e eu queria uma vaga por uma casa noturna. E eu achava que 30 anos iam achar que eu era muito velha. Botei que eu era 24. Eu não sei, a pessoa virou minha amiga. Se ela até hoje pensa que eu tenho menos idade, o que que aconteceu? Mas eu botei 6 anos a menos.
0: Caraca!
6: 6 anos, visionária.
0: Cara, mas eu achei diva. Achei diva. Só que na hora ali da carteira de trabalho, tu vai ter que mostrar a tua identidade oficial, né? E aí...
5: Mas às vezes é um trabalho meio informal, né?
0: É,
5: às vezes não é um CLT.
6: É um
5: às
6: PJ.
0: É só um frilinha. É. Ai, muito bom. Você da audiência já mentiu no seu currículo? Manda sua história. 489-9188-1009. Vamos com Ariana Grande. Hey there, I made you love me. Bora pro YouTube. 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
24: Poderíamos dar ouvidos ao medíocre que quer se instalar em nós e evitar por medo e preguiça as dificuldades, as complicações, o sonho, mas evitar o perigo não é, a longo prazo, tão seguro quanto se expor ao perigo. A vida é uma aventura ousada ou então não é nada. Bem interessante esse pensamento, né? Afinal, parece estratégia de futebol. Se for só se defender da vida, ela vem e marca um gol em você. Mas se você ataca a vida, você está à frente do tempo das coisas e assume o controle total dos seus atos. A pergunta que fica é: você quer perder, empatar ou vencer o jogo da vida? Aloha!
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28: 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Estamos de volta com o Programa das Minas. Nessa quinta-feira a gente te pergunta: qual a maior mentira do seu currículo? Manda pra gente 489-9188-1009. Deixa eu ler uma participação aqui. Boa tarde, Pipoquinhas. Não me identifique, por favor. Meu primeiro currículo eu coloquei assim: calmo, proativo, atencioso e de fácil comunicação.
30: Total.
28: Segunda semana de trabalho, eu já briguei com um cara que eu não fui com a cara dele. Eu não fui com a cara. Um dia ele foi passar perto de uma pilha de mala e eu empurrei em cima dele.
30: Que isso?
28: Fui parar no RH, eu disse que foi sem querer. Nunca mais ele cruzou o meu caminho. Beijos, Minas, quintou. Não, realmente muito calmo ele.
30: Funcionou a estratégia dele.
28: Muito, muito
30: calmo. Ótima primeira impressão, né, eu diria.
28: Gente, que loucura. As pessoas são muito corajosas, realmente. Sim. Deixa eu tocar um áudio aqui que chegou pra gente.
31: Boa tarde, suas lindas.
28: Oi.
31: Como que a gente não vai mentir? Se a gente diz que tem 20 anos, eles pedem 10 anos de experiência. Se a gente diz que tem 50 anos, eles dizem que já somos velhos demais. E agora o que que eu faço? Sou velho demais pra ser novo. Sou novo demais pra ser velho.
28: Já diria
31: Sandy Júnior. A saúde já tá de meio-dia pra tarde. Então vou mentir no currículo e depois provar na hora do trabalho. Provar nossa competência. Valeu, boa tarde pra todos.
28: Arrasou, Divo.
30: Tem aquela música do Sandy Júnior?
28: Sim.
30: E velho pra ser jovem.
28: Ele tem que ouvir essa música.
30: Eu acho que é da Sandy.
28: É só da Sandy.
30: É só da Sandy.
28: Eu acho que não. Eu acho que ainda é da época de Sandy Júnior.
30: Cara,
28: não sei.
30: Mas esse áudio do querido aí exemplifica muita coisa, né? Porque a gente nunca vai ser bom o suficiente. Sempre vai ter alguma coisa a desfavor da gente. O que que a gente precisa ser bom pra gente, sabe? Cumprir com os nossos combinados, tentar ser uma pessoa legal. Porque, cara, quando você é jovem demais. Aí quando você tá na meia-idade, meu Deus, tá na meia-idade. Aí quando você tá numa idade mais avançada ainda, caramba, que idade avançada. Então, assim, gente, a vida é uma eterna incoerência, que pelo menos você seja coerente com você mesmo, né?
28: Ô, Rodrigo, explica pra gente que ele falou aqui: vai dizer que você nunca usou perfume pra passar carimbo de festa. Eu não entendi.
0: Vocês sabem desse truque?
1: Eu, não é um truque não. Que tu bota perfume no papel ou álcool e daí tu bota no carimbo e depois passa pra outra pessoa?
0: Que?
30: Pode ser, algum macete desses.
0: Gente, mas é cada macete. Olha, vocês são bons, hein? São bons em burlar regras. Mais uma participação aqui. Boa tarde, Minas. Já menti no currículo que eu sabia Excel, que eu sou pontual, que eu sou boa com relações interpessoais. Mas o pior de todos é dizer que eu tinha inglês fluente, sendo que era bem básico. Cara, esse negócio de ser pontual, eu acho que assim, não é nem algo pra gente colocar no currículo, sabe? A pessoa pergunta, ah, você é pontual? Quem que vai falar? Não, eu chego atrasado. Quem que vai falar isso numa entrevista?
1: Não, é...
0: Quem que vai falar? Não, eu sou bem barraqueira. Eu chego atrasada todos os dias. É, eu vou, inclusive, ficar no banheiro meia hora no meio do trabalho. Quem que vai falar isso, gente?
1: Não, então, e assim, é, só que eu vou falar pra vocês. É, não só a pista de casais está salgada, a pista de trabalhos também está salgada. Sim. E assim, pra gente que é formado, é um tipo de disputa, né? Pra quem não tem alguma formação, é outro tipo de disputa, mas... É, tem uma rede de supermercados aqui de Santa Catarina que tem um pouquinho de dificuldade com os funcionários, porque a galera some no meio do expediente.
0: Ai.
1: A galera é, tipo assim, não vai trabalhar e não avisa ninguém, entendeu? Sai pro intervalo, volta pro intervalo, não avisa ninguém. E daí ontem eu vi uma vaga, apareceu, tipo assim, rolando feed, enfim, que era, tipo assim, temos requisitos bem básicos. Não sumir no meio do expediente, cumprir o horário, não faltar sem aviso prévio e saber se comunicar. Tipo, tem umas vagas que estão assim hoje.
0: Mas é assim, tem o trabalhador ali que é liso, vai fazendo esse tipo de coisa, mas também tem as vagas abusivas, né? Então é tipo, como assim tu ficou doente? Como assim tu ficou doente em semana de fechamento? Como assim você pegou o leptospirose nesse momento que é tão importante para a empresa? E aí a pessoa, tipo, não tenho culpa. Ou aquele que, não, eu não contrato mulher porque mulher engravida. Também existe esse tipo de empresa, não dá pra negar, gente, entendeu? É uma coisa complicadíssima.
1: O mercado de trabalho está salgado.
0: Está salgadíssimo. Tá muito difícil, para todos os lados. Pra todo mundo. O empreendedor vai ficar pé da vida, porque tem que pagar 400 mil impostos. Aí o trabalhador vai ficar pé da vida, que não ganha direito, que tem que trabalhar 20 horas por dia. E nessa a gente continua mentindo no currículo, pra ver se a gente se sai um pouquinho melhor nessas coisas. Temos mais uma participação aqui. No meu próximo currículo, vou colocar que eu não trabalho das 2 às 3, porque eu preciso escutar as minas.
1: Inclusive, gente, eu acho que... Gente, tá escutando a gente agora e que tá escutando escondido no trabalho, um beijo pra você, entendeu?
0: Um beijo pra você.
1: Um beijo, continue escutando a gente escondido e dando audiência pra gente.
0: Diga, Edna.
30: Ai, já passou aqui, gente, mas vamos mais uma participação. Oi, Minas, nunca cheguei a mentir no currículo, mas fiz um curso em tempo recorde pra poder assumir uma vaga. Hoje o software é o meu carro-chefe, mas nunca mais, apanhei muito no começo.
0: Caraca.
30: Aí vem essas situações, né, tipo, pelo menos tentou e agora virou a carreira, mas é isso que é o ruim, né, tem que ter peito e sustentar as mentiras.
0: Às vezes a gente
30: tem que
0: ter peito na
30: coisa. Tem que sofrer as consequências das próprias decisões.
0: Nossa, amiga, com certeza. Mas assim, quando se tem um tempinho... Ah, tu é boa em, sei lá, AutoCAD, que é o rolê ali dos arquitetos, dos engenheiros. Não, eu sou ótima. E aí tu passa a noite estudando sobre o AutoCAD. O que é AutoCAD? É a primeira pergunta no Google. O que é AutoCAD? E aí tu vai. E dá-lhe estudar. Dá certo. Hoje em dia com internet é mais fácil.
1: Ah, né? E porque assim, a entrevista, tu só vai começar a trabalhar depois de um tempo. Daí assim, tu faz entrevista, tu dá aquela mentidinha ali. Tu fala, não, eu sou ótima em pacote Office. Daí tu chega no primeiro dia do trabalho, se tu vê que tu realmente vai ter que usar o pacote Office, daí tu vai pra casa e estuda.
0: É.
1: Se não, deixa. Já passou.
0: É, exatamente. Tem coisa que é só fingimento. Ai, precisa do pacote Office? Ah, toda empresa ali que tem escritório vai falar que sim. Na prática, o que que tu precisa? Saber escrever, saber botar uma palavrinha em negrito. Aumentar o tamanho da Arial 12.
1: Eu nem sabia escrever, tem A pra isso.
0: É, então assim, é pouquíssimo que tu vai usar. Ah, eu sou expert em Excel, às vezes nem é isso.
1: Exatamente. Eu adoro agora, hoje em dia, eu adoro botar que eu sou expert em ChatGPT. Sou expert.
0: Não, expert. Com certeza.
1: Minha experiência, pedir pra ele fazer as coisas pra mim, mas eu sou expert.
0: Não, e pior que a gente fica brincando com isso, realmente existe os experts em ChatGPT, Cloud, Gemini, que são os que conseguem fazer umas coisas absurdas. Eu vi, inclusive, um cafezinho que abriu e tinha uma identidade visual toda própria, toda linda, assim. E ele falou, eu fiz tudo na IA porque eu sei fazer os prompts certos. Então, tipo, não adianta tu só pegar e falar, faça uma identidade visual pra minha cafeteria. Não, tu tem que saber o que tu vai pedir, tu tem que saber exatamente como pedir.
1: Tem que estar treinado.
0: Tem que estar treinado, tem que saber o que tu quer. Então, realmente existem esses experts. E eu acho que eu não sou uma dessas. Porque às vezes ele vem com umas... seis dedos, assim. Esse tipo de coisa acontece, né, gente?
1: Bota umas rugas na nossa testa que a gente não tem.
0: Umas rugas que não tem. Bora ouvir um áudio diretamente de Blumenau.
2: Boa tarde, Minas. Tudo bem?
0: Tudo bem.
2: Aqui é o Léo Vrakowski.
0: Isso, primeiro.
2: Eu menti uma vez no currículo. Meu pai, na verdade, falou que eu menti. Meu pai trabalha com informática há muitos anos.
0: Ai, que bom exemplo.
2: Ele arranjou uma entrevista pra mim e eu não sabia nada de informática. Assim, isso é o básico, né? Pacote Office e tal. E o básico do pacote Office.
0: O básico.
2: Ele falou que eu anotou as coisas que eu tinha que falar. Falou que eu sabia mexer com redes, manutenção, hardware. Toda a parte de manutenção de computadores. Né? E eu consegui a vaga. Aí eu fiquei uma semana estudando com ele. Semana inteira antes de começar. E comecei a trabalhar. Trabalhei com isso 20 anos.
0: Caraca.
30: Nossa senhora, por uma
0: semana. Caramba, que legal. Uma semana. Gente, é que eu acho que quando a gente... Claro, depende, né? Tem coisas que precisam realmente de graduação. Precisam. Não dá pra tu pegar e falar... Ah, em uma semana eu vou aprender a ser um engenheiro civil. Pô, não, né? Não vai rolar. Mas tem coisa que dá pra gente se jogar assim e falar... Cara, eu dou conta. Bate no peito, joga no pai que eu dou conta, sabe? Às vezes a gente consegue. Tem que dar a tapa a cara.
1: A cara tapa.
0: É um pouquinho diferente, mas é mais ou menos
30: não,
0: isso.
30: Porque é justamente nesse suspiro aí de coragem que talvez você vai mudar a tua vida pra sempre, né?
0: Já pensou,
30: porque né? Muitas vezes a gente vê pessoas que são excelentes no que elas fazem, mas tem muito daquilo que a Marina trouxe lá no início do programa, que é aquele medo. Medo de tentar algo novo, medo de se desafiar. Então, às vezes, tu não vai ter um chefe ali querendo, de certa maneira, medir as tuas capacidades. O maior empecilho, muitas vezes, é a gente mesmo, com as nossas próprias decisões de, eu não vou tentar isso, que talvez eu não saiba mexer. E eu percebo que a gente cria muitas mentiras ao longo do tempo na nossa vida, sobre a gente mesmo. E chega uma hora que você tem que se desprender disso, sei lá, eu não gosto, eu sou péssima em tecnologia, eu odeio fazer exercício. Será que realmente essas mentiras que você tá contando pra ti foram tuas, ou é alguma coisa que alguém te falou lá atrás e ficou ali guardada em ti, e hoje em dia tu acaba não conseguindo se desenvolver da melhor maneira porque tu ainda acredita nessas mentiras?
0: A Blow, diga, Duda.
1: Tem gente meio maluca, né? Oi, Minas, eu menti numa entrevista de intercâmbio. Louca demais.
0: Oxi.
1: Falei que tinha espanhol fluente e não sabia de nada. Nada mesmo. Fui aprovada e morei na Colômbia por 6 meses. Passei
30: okay.
1: Um pouco, mas me virei bem.
0: Que diva!
1: Diva, pelo amor de... ela usou Google Tradutor pra tudo.
0: Diva?
1: Diva, mas pelo amor de Deus, o que acontece numa emergência e tu realmente não sabe falar espanhol?
0: Cara, eu tenho uma conhecida, melhor amiga da minha irmã, que ela fez isso. Ela não sabia inglês e ela foi morar na Irlanda. E ela aprendeu inglês, tipo, na marra, assim. Na marra deu certo. Podia ter dado muito ruim, podia, mas ela deu certo. Hoje em dia, ela é super expert no inglês, entendeu?
1: E, inclusive, a Ivonette lembrou a gente aqui. Tem muitos médicos que fazem isso.
0: Tá maluco.
1: Real, tem muito... Tá saindo muitos casos aí na mídia de falsos médicos. Que os caras, não sei como, conseguem atuar como médicos. E daí, depois, são descobertos. Daí, dá toda uma treta judicial de, meu Deus, trataram 500 pessoas.
30: Cara, daí é loucura, né?
0: É
30: muita irresponsabilidade.
0: O pessoal se passa, né? Último áudio antes do Fala Que Eu Te Julgo, bem rapidinho.
3: Oi, menina, eu tava estudando aqui, tava refletindo, sou vendedor, trabalho com vendas, né? E hoje o que acontece? De uma certa maneira, tá de uma forma no mínimo qualificada, tem que se pagar o que a uberização das coisas paga. Vamos dizer, hoje qualquer pessoa pode pegar uma bike e fazer entrega. Ou compra uma moto, financia um carro e trabalha como motorista. E são profissões que, por mais que seja uma terceirização de serviço, elas acabam vinculando ali uma renda maior que uma carteira assinada de forma convencional, pagando duas vezes mais. E é essa mão de obra que, de uma certa maneira, está sumindo do mercado. Mão de obra abaixo de R$4.000 hoje não faz sentido. Infelizmente, muito comércio vai ter que rever, porque... antes era um salário que só acontecia para pessoas com uma formação específica ou com um grau de graduação muito bom. E hoje em dia não. Hoje em dia está muito parelho.
0: A Blow.
1: Mas nada melhor do que uma carteira assinada, do que uma estabilidade, um 13º, uma férias de 30 dias no ano, entendeu?
0: Mas eu entendi o que ele está falando. É que aqui no Brasil agora está rolando o que rolava lá na Europa uns anos atrás, que é... quando todo mundo começa a fazer graduação, graças a Deus, temos essa possibilidade de todo mundo ter acesso à educação e tal, aí ninguém mais quer trabalhar com a mão de obra ali mais básica mesmo, e aí isso começa a ter mais valorização. É um ciclo natural, né, gente? Agora, bora julgar nossa audiência?
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0: Minas, trabalho na mesma empresa há quase 5 anos e sou considerado um dos funcionários mais organizados da equipe. O problema é que eu não tenho a formação que todo mundo acha que eu tenho. Quando eu fui contratado no currículo, eu coloquei que eu estava cursando faculdade. Na época, eu realmente tinha começado o curso, mas eu larguei no segundo semestre e não contei pra ninguém. Os anos passaram, fui promovido, recebi aumento, virei referência na área e ninguém nunca perguntou sobre o diploma. Só que recentemente surgiu uma oportunidade de crescimento e o RH pediu a documentação do meu curso. Agora eu tô desesperado porque eu vou precisar admitir que eu não concluí a faculdade e deixei todo mundo acreditar nisso durante anos. O que vocês fariam na minha situação, Duda Martins?
1: Meu Deus, que tanto tempo que RH é esse? Que RH é esse que confiou completamente
0: na sua
1: palavra?
0: Mas tu já mandou aqui?
1: Não, né? Amiga, eu não tenho diploma ainda, tô me formando.
0: É verdade.
1: Calma. Ai, calma, ainda não cheguei nessa fase. É, cara, eu acho que assim, desculpa, eu não tenho o que fazer, querido. Abandonar a faculdade, a responsabilidade tu agora lida com as consequências disso, entendeu? Vai atualizando teu currículo, ou então busca uma forma de voltar pra sua faculdade e terminar, porque totalmente responsabilidade sua, não tem como botar a culpa em ninguém, não tem como dizer que foi acidente, você fez isso consciente, agora vai ter que lidar com as consequências, eu acho que é isso.
0: Edna Ferretti.
30: Olha, pra mim, ele errou, mas não tanto só pelo diploma, tá? Eu acho que ele errou de deixar assim, uma informação importante offline por todos esses anos. Eu acho que foi 5, né? Só que eu também acho injusto ignorar que durante esses 5 anos ele também provou na prática que sabia fazer um excelente trabalho. Se fosse só o currículo, ele não teria sido promovido nem virado referência no que ele faz. Então, eu acho que a omissão realmente foi errada, mas a competência dele é real e agora eu acredito que seja a hora de assumir isso, explicar com todo o cuidado do mundo, bancar essas consequências, mas que ele tem capacidade, ele tem. Talvez seja até uma maneira aí de você tirar esse peso e conseguir essa oportunidade sem precisar continuar mentindo. E, por favor, não compre currículo, porque isso é crime.
0: É, não faça isso,
1: por favor. Não sabia nem que era uma possibilidade.
0: É, amiga, é um crime. Inclusive, me lembrou o Michael Ross, de Suits. É exatamente isso que acontece com ele. Isso com ele. Ele finge que tem uma graduação que não tem. Ah, amigo, boa sorte. É só o que eu vou te desejar.
1: Beijo, tchau.
0: Duda, valeu.
1: Beijo. Me segue lá, @martinsduda no Instagram. E se liga no YouTube do NSC Total, que eu tô sempre por lá.
0: Beijo, Edna.
30: Beijo, Minas. Agora bora de Vibe Atlântida. E lá no Instagram você pode me seguir em @ednaferretti. Fui.
0: Eu sou @marina.soares e volto amanhã com mais um programa das Minas. Tchau.
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47: E aí, galera? Salve, salve. Muito boa tarde pra você ligado aqui na melhor vibe do FM. Essa é a rádio das nossas vidas. Você tá ligado na Atlântida. E a partir de agora a gente chega por aqui na sua programação, na nossa programação com o Vibe Atlântida, a trilha sonora das nossas tardes semanais. Sempre depois do programa das Minas. E a gente agora está conectado em sintonia, em rede com Joinville, com Floripa, a nossa capital, e a região da Grande Florianópolis, pra galera de Criciúma e Chapecó também. Estamos todo mundo conectado através da música e através da boa vibração, das boas vibrações, da melhor vibe da FM. Eu sou o Ricardinho e a partir de agora chego por aqui para ficar contigo até às 5 horas da tarde, nessa quinta-feira, quase sexta, dia 10 de setembro. Agora, neste momento, marcando 22 graus na nossa capital e na Grande Florianópolis, uma quinta-feira nublada, Joinville 23 graus nublado também, Criciúma 23 graus nesse momento, também nublado, e Chapecó tá marcando chuva aqui para mim, 22 graus, fala pra mim aí como é que tá o clima, como que tá a temperatura, troca essa figurinha com pra gente poder deixar todo mundo informado através do nosso WhatsApp, que é o 489-9188-1009, esse é o nosso canal de conexão. Quero

você vai poder curtir a Atlântida sempre. Vamos que vamos, galera. Ó, quero parabenizar aí a galera da imprensa. Hoje é o dia da imprensa, nós, né? Da imprensa. E quero também mandar um beijo especial do Ricardinho para todos os

0: 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Galera, no começo do programa eu fiz uma menção dizendo que hoje era o dia da imprensa e o dia do jornalista. Me equivoquei porque fui sabotado aqui pelo nosso programa, aqui na nossa tela do nosso programa aqui de rádio. Tem uma menção aqui às datas comemorativas e tá dizendo aqui que hoje é o dia da imprensa e também o dia do jornalista. E não é, o dia do jornalista no dia 7 de abril e o dia da imprensa no dia 1º de junho. Portanto, me equivoquei, fui pego de surpresa aqui pelo nosso sistema, mas tá tudo certo, então fazendo uma correção. No dia certo, eu farei aqui uma homenagem aos jornalistas, assim como eu sou, e também à nossa querida imprensa, que é onde eu trabalho tantos anos. Galera, vamos fazer o show do intervalo para voltar com mais uma sequência de música, lembrando que o nosso WhatsApp é 489-9188-1009, para você participar, toda Santa Catarina conectada, e você também que está conectado através do nosso aplicativo. Segura!
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4: Vamos nós, na melhor vibe da FM. Agora faltando 25 minutos para as 4 horas da tarde. Morgan Wallen, música nova, quinta-feira.

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0: correr, se dar bem por aqui, faturar. 489-9188-1009. 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
0: 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Show do intervalo pra voltar logo na sequência com mais um Drops do Dreadlocks, segura aí!
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2: Esse é o Dreadlocks aqui na Atlântida. Total, essa quinta-feira, quase sexta, 4h03. Reggaezinho. Boa tarde pra você. É o Vibe Atlântida rolando.

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0: Som American Girls, Harry Styles. E antes, Creed, pra matar saudades, lá dos anos 90, mais Sacrifice. Também rolamos Capitão Inicial, Fogo, com a participação da Ana Gabriela, que ficou bem legal essa versão. É, Capitão Inicial que fez um showzaço, né? No Rock in Rio agora, no último final de semana. O Capitão Inicial fez um showzaço, Detonautas fez um showzaço e o Jota Quest cantando, fazendo uma homenagem ao Tim Maia. Músicas que estão rolando aqui na programação da Atlântida. Foi extremamente bem elogiado e tá aí com o ranking até agora, o melhor show do Rock in Rio. Jota Quest, galera. É, e foi a atração do nosso Atlântida Celebration, né? Tá aí, ó. Muito legal. Então, antes do Capital, agora rolamos por aqui também Barack Palmer, Maneva e Chronix no Dreadlocks, no Drop do Dreadlocks dessa tarde de quinta-feira, quase sexta. Galera, 48991881009, continua valendo presente pra você. 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Estamos ao vivo pra você que tá ligado na capital, Floripa, na Grande Florianópolis, 100.9. Também pra você que tá em Joinville, 104.3. Criciúma, 97.3. E Chapecó, 99.3. Como é que tá o tempo aí? Tá uma tarde nublada e chuvosa em Santa Catarina, agora neste momento marcando 21 graus na capital e na Grande Floripa. Joinville, 22 graus. Tempo chuvoso, hein? Toda Santa Catarina, Criciúma, 21 graus e Chapecó, 21 graus. Manda um salve aí, participa da nossa programação. 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Show do intervalo e a gente já volta com a última sequência do Vibe dessa tarde de quinta-feira, segunda.
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25: Você tem um negócio que depende exclusivamente da alta temporada? Esse é um desafio para muitas empresas, principalmente no turismo. Mas a sazonalidade não precisa ser uma sentença para o seu negócio. As empresas que conseguem manter bons resultados ao longo do ano criam motivos para o cliente comprar, visitar ou voltar, mesmo fora dos períodos de maior demanda. Isso pode acontecer por meio de promoções, eventos, novos produtos e uma comunicação constante com o público. No fim das contas, marketing não serve apenas para vender mais quando o mercado está aquecido. Ele também ajuda a manter o seu negócio relevante quando a demanda diminui. Descubra outras estratégias para fazer a sua empresa crescer o ano inteiro. 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

0: Pedro Qualy, Will, Papel de Parede, Olivia Rodrigo, Luísa Sonza, Beyoncé, Miley Cyrus. E assim a gente fecha mais uma sequência do Vibe aqui na nossa programação campeã, na Rádio das Nossas Vidas, na melhor vibe da FM. Valeu, galera! Muitas participações chegando de todos os lados, a galera de Joinville, Criciúma, Chapecó, da Grande Floripa e também a galera que participa com a gente, que ouve a Atlântida através do nosso aplicativo e do nosso site atlantidasc.com.br. Tamo junto, galera. Valeu, aquele abraço especial do Ricardinho, mas é claro que antes de ir embora, vou falar a galera que faturou por aqui, ó, os contemplados dessa tarde de quinta-feira, quase sexta. Quem ganhou ingressos pra curtir o Fresno foi a Bruna, Bruna Fortes. Quem ganhou ingressos pra curtir A Culpa dos Amigos foi o João Guilherme. Fresno, dia 6 de novembro na Arena Opus, A Culpa dos Amigos, dia 18 de outubro, também na Arena Opus. Tudo com promoção exclusiva da Atlântida. E tem mais um presente por aqui.
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0: O presente da hora, quem ganhou foi a Mariana da Silva Cunha. E os contemplados de hoje, valeu pelas participações, tô indo nessa. Amanhã a gente se fala às 11 aqui no Vamos Dali pra Floripa e toda a região da Grande Florianópolis. E depois à tarde no Vibe Atlântida pra toda a rede Atlântida Santa Catarina. Aquele abraço especial do Ricardinho, sempre na melhor vibe da FM. Tamo junto, vem aí depois do show do intervalo, Desprogramados Musical. Galera tá de férias, Porã e Mr. P. E a gente coloca música boa pra você ouvir.
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13: Já reparou que alguns restaurantes estão sempre lotados, mesmo sem fazer promoções? Muitas vezes o motivo não está no cardápio, está na experiência. Cada vez mais as pessoas escolhem lugares que oferecem algo além da comida. Um evento temático, música ao vivo, uma harmonização, qualquer experiência que torne aquele momento diferente. E sabe o que acontece? O cliente não só volta, como também recomenda o lugar para outras pessoas. Em um mercado cada vez mais competitivo, proporcionar uma boa experiência pode ser um diferencial tão importante quanto um bom cardápio. Quer descobrir tendências do seu segmento para atrair mais clientes? Acesse negóciossc.com.br.
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10: Eu fico com a pureza da resposta das crianças.
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5: Programa não recomendado para menores de 14 anos, meu irmão.
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7: Hoje foi ao vivo.
6: Desde agora, na Atlântida. Pretinho.
7: Dá um ganhozinho aqui, dá um
6: 19.
7: Tá,
6: olá, Alexandre Fetter.
7: Olá, olá, olá. Muito bom fim de tarde, amigo e amiga. Ligados na Atlântida, rádio das nossas vidas. Estamos, a rádio do Pretinho. Estamos chegando com o Pretinho Básico, segundo shot desta quinta-feira, 10 de setembro de 2026, com os amigos da MHNet. 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Muito bom fim de tarde, Vini Moura. Oi, Vini Moura.
8: Tudo bem?
7: Tudo bem.
8: Olha aí, bom fim de tarde para todo mundo.
7: 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Uhul. 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Os dois na minha mão aqui. Muito bom fim de tarde, Léo Oliveira.
9: E aí, Alexandre?
7: Tudo bem?
9: Tudo tranquilo,
7: tudo
9: cara.
7: Bem. 99, o aplicativo que te leva a viver o melhor de Porto Alegre. Leandro Bortolatti, só vai de 99, né, Lelê?
10: Tô até de amarelo hoje.
7: Tá até de amarelinho. Amarelinho 99.
10: Então.
7: Boa tarde. Boa tarde. Boa tarde. Bom fim de tarde. Os destaques do Pretinho vão chegar aí
9: e
7: da
9: aí,
7: pena.
9: Meu irmão, como é que tá?
7: É da pena?
9: Tô incrível, né, velho?
7: Tá incrível, velho.
9: Meu irmão.
7: Qual é?
9: Abraço aí pro meu irmão Cedinha de aniversário.
7: Cedinha
9: hoje.
7: Cedinha tá de aniversário hoje? Pô, grande Cedinha.
9: 86 anos.
7: Não é Cedinha. Possível que Cedinha tenha 86.
9: Bem vividos.
7: Bem vividos. Então, Cedinho. Cuidado de eu dar o toque pro Cedinha não se espreguiçar, né?
9: Por quê?
7: Pô, porque se espreguiçar, levantar os bracinhos, o homem
11: vai
7: puxa.
11: Queimar, né?
9: Já era.
7: 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Rafinha Menegazzo.
12: Boa tarde. Boa tarde, Alexandre. Eu preciso só mandar um abraço para os motoristas de aplicativo que amo, o Mestre. E também para as crianças. Rapidinho, eu dei uma charadinha para elas. Porque o professor usava óculos escuros na sala de aula.
7: Segura a resposta pra daqui a pouco, mestre.
12: Eu vou manter a audiência intacta.
7: Isso, isso. Segura a audiência.
12: Maravilha.
7: Lá em cima, mestre.
12: Já falo.
7: 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O produtor do Pretinho Básico é Rafael Gomes. Muito bom fim de
9: Fala,
7: tarde.
9: Fala, Alexandre. Boa tarde.
7: Tudo 100%.
9: 100%. 100%. Que a gente recebeu a visita do pessoal da família Facim.
7: Nossa.
9: Trouxe Facim. Trouxe uma novidade no cardápio deles. Então, um beijo pra Nicole, pro Rodrigo, pro Benjamin e pro Benício.
10: Muito bom.
7: Coisa, cara, Facim, eu comi dois pedaços de pizza.
9: Ah, Facim, Facim, Facim.
7: E pro chefe peruano. Chefe peruano, colorado.
9: Chefe peruano, colorado e íntia de universitário.
7: Aí sim, muito bem, vamos dar aqui então.
12: Calma!
10: Tô ansioso. Eu tenho uma pergunta pro mestre.
12: Calma! A resposta!
10: Não, calma!
7: Calma.
9: No fim do programa,
7: no fim do programa.
10: Sabe o que é, mestre?
12: As crianças vão pra casa,
10: Só que eu moro em Canoas, né, mestre?
9: O mestre vai esquecer.
10: Eu moro em Canoas.
12: E amanhã... Numa fazenda em Eldorado?
10: Não, e amanhã à noite tem Pretinho ao vivo.
12: Não planta maconha, Lelê!
10: Não, amanhã à noite tem Pretinho ao vivo no Boteco Comedy em Canoas.
12: É verdade!
10: E as pessoas de Canoas amam o mestre.
12: As canoenses!
10: Não, não, não, não, não, não, não, não.
7: Os canoenses.
10: Os canoenses e as canoenses.
12: Os canoenses
10: e
12: os canoenses.
10: E eles querem saber se tu vai estar lá amanhã.
12: Talvez essa amanhã não estará.
9: Não, vai.
10: Vai, vai,
9: vai.
10: Vai
9: dizer que vai. Entende uma coisa.
11: O personagem sempre vai.
12: Sempre vai. O mestre estará.
13: Isso.
12: Esperem o mestre.
13: Eu gostei dessa furada de olho aí. O personagem sempre vai estar. Ou seja, alguém vai fazer o mestre.
11: Cara, mas a gente, em Novo Hamburgo, o Rafa Gomes anunciou. Senhoras e senhores, ele que é uma surpresa hoje, vem pra cá. Neto Fagundes. Entrou o Natan vestido de Neto.
13: A galera veio abaixo.
11: Não, é elenco rotativo.
8: A galera veio abaixo e o Natan entra com o chapéu tapando o rosto e uma peruca. E aí vai até o palco.
11: Ai, pai. Ai, paizinho. Quase apanhamos. Meu, a galera
8: vibrou. Nós quase apanhamos no
11: palco. Meu, a galera vibrou. Cê.
8: Como se fosse um grito de gol.
13: Acredito. Aí.
11: Não, foi o gol e daí veio o VAR.
13: Isso, aí veio o VAR.
11: E também já.
8: Mas todo show tem isso. Eu anuncio e os caras vão entrando. Mas tem um cara sempre que eu anuncio. Eu já te anunciei no palco também.
13: E o que que aconteceu?
8: Aí a gente te ligou.
13: Aí entrou.
11: Mas uma das melhores é o mestre, né? O mestre entra devagarinho, todo mundo. Quando levanta, eu vim.
12: Seis meses! O mestre, seis meses, pegando um solzinho! Uma delícia!
11: A galera
8: é. Não, é na sorte, é na mas sorte.
11: Tá mais
13: boa,
11: alto,
13: muito bom. Então é amanhã, descobre. Em Canoas, no Boteco Comedy Club, ingressos onde?
8: Simpla!
13: Simpla!
11: Showdopretinho.com também, tu acha
13: também
11: toda.
13: Tem.
11: Santa Catarina, 20 de novembro, estaremos chegando.
13: O Betinho básico é a Maria Joana.
11: Maria.
13: A Maria Joana é uma vira-latinha de 3 anos dos tutores Pedro e Camila. O Pedro Lopes e a Camila Carvalho. Não sabemos de onde, mas aí está a Maria Joana na tela. Ai, que linda a Maria Joana.
11: Como é que é o nome dela?
13: Maria, tu é surdo ou é idiota?
11: Qual é o nome dela?
12: Maria Joana. Eu achei uma grosseria maravilhosa.
13: Mas foi Maria justa, Joana.
8: Ah, é público do Rafinha.
13: Como?
11: Atrás de uma Maria.
13: Atrás de uma Joana.
11: Sempre tem alguém que se engana.
12: Eu adoro. Cara, nenhum de nós.
13: Isso é papas da língua.
11: Estima Ruth, o burro. Estima Ruth, o idiota.
13: Não, é papas da língua.
12: Tu é pior ainda, tu é imbecil.
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11: 6:12.
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11: Coisa linda.
13: No programa das 6 da tarde, Maionese.
11: Eu estou muito feliz.
13: Por que, Maionese?
11: Alexandre, Leandro, Vinícius, Rafael e Rafaelzinho, estou muito contente, estou ansioso, uma ótima noite a todos, com o e-mail do Leandro que ele prometeu dar 1 para 6.
13: Que é a lista? A lista das músicas do Lelê.
11: Que é o...
13: Não são músicas do Lelê. Os One Hit Wonders brasileiros dos anos 90 e 2000.
10: Quem mandou aqui foi o Jack Dogville.
13: Olha aí.
8: Isso aí vai dar treta.
11: É o meu target.
12: Olha só, uma tesourada no olho do que essa lista.
10: Como o Rafinha falou ali agora, citou nenhum de nós ali.
12: Isso.
8: Então não vamos falar se não é nenhum de nós.
10: É que eu só gostaria de aproveitar o gancho.
12: Porque eu vi o teu
10: deixa
12: pote.
10: Deixa o cara falar.
12: Obrigado, cara.
10: Um porque hoje, Fetter, às 19 horas, eu vou lançar mais um episódio.
13: Olha,
10: do meu
13: isso
10: podcast.
13: Tá bom demais, hein, Lelê?
10: Eu quero ser seu amigo de novo, com um dos caras mais simpáticos do rock gaúcho.
13: Quem é ele?
10: Sadi Onris.
13: Aí sim.
11: Nosso ouvinte,
10: baterista do Nenhum de Nós.
13: Mestre
10: da bateria.
13: Burgomestre.
10: Cervejeiro.
13: Isso aí.
12: No dia perfeito para o Sadi hoje.
13: Por quê?
12: Porque hoje é dia do novo episódio do podcast.
11: Mas ele foi meter um dia perfeito e ele viu que era cachorro grande, amo o dia.
13: Não pegou. Início do programa da 1 da tarde. O que é o dia hoje? É o dia do setembro amarelo e o dia do gordo.
10: Então, 19 horas ali no YouTube, eu quero ser seu amigo.
13: Baita, Lelê, baita,
11: Lelê.
13: Lelê, deixa eu te dar os parabéns por esse trabalho, Lelê. Tu tá resgatando a esfregando na cara da galera a cultura do rock gaúcho.
10: Histórias,
13: cara.
10: Né? Histórias
13: com
10: do os
13: rock
10: verdadeiros
13: gaúcho.
10: Protagonistas, parabéns, que
13: parabéns,
10: são eles.
13: Parabéns.
10: Né? Eu só fico junto, botando Lelê. Pilha. Lelê.
8: Mas tu virou a memória do rock gaúcho.
13: É Lelê. Isso aí, Lelê.
11: Que lindo.
13: Tu é tipo o Dindo do rock gaúcho.
12: Dindo!
10: Vem cá com o Dindo.
12: A gente tá empenhado nisso mesmo.
10: São mais 2 entrevistas esse ano e termina a temporada.
12: Não vai me entrevistar?
11: Quero ouvir a entrevista.
13: Que tu toca em qual banda, Rafael Menegasso? Olha, vamos
12: saber. Eu acompanhei a história do Rock Eu acompanhei uma boa parte da história.
10: Mas a produção estava conversando já de longa data.
8: O documentário do reggae do Partido.
10: Não, cara, mas eu falo isso há bastante tempo, cara. Eu acho que tem que ter uma temporada... com os radialistas, cara.
8: Alexandre Vetter.
10: Tem um monte, cara.
8: Mauro Borba.
13: Mas pra isso Porã, nós já temos...
8: Kátia Suman.
13: Mas pra isso nós já temos o documentário que está sendo produzido.
10: Ah, também.
13: E aí sim, todo mundo vai falar.
14: Acho importante.
13: Que é o... Esqueci o nome do documentário.
10: Rock do Milênio.
13: Rock do Milênio. Exatamente, na TLTV.
10: É que o meu projeto, eu quero ser seu amigo de novo, cara. Eu assim, sinceramente, eu acho que ele nunca mais ele vai acabar enquanto eu estiver vivo.
13: Não tem como.
10: Porque é legal de fazer, saca? Tipo assim, a galera tá curtindo, tá aumentando os plays.
8: Tu entrevistou os vocalistas, depois vai pros bateristas, depois...
10: Não, eu gosto de misturar. Eu gosto de misturar, porque o Sadi mesmo. O Sadi é um cara que tu não vê muito entrevista. Outra hora eu levo o Tedi, não tem problema.
14: Aí, Lelê, óbvio. É caso tu não esteja amanhã aqui, a gente
10: continua. Tu vai fazer falta.
13: O Lelê vai estar aqui amanhã.
10: O Lelê vai fazer falta, né? Ele vai fazer falta, nego.
13: Tá, olha só, aproveitando a carona.
10: Cidadão quem? Já entrevistei o Duca também.
13: Também já foi. Aproveitando a carona do Lelê no Rock Gaúcho, no dia 19, sem ser no sábado que vem, no outro, vai rolar o primeiro festival do ATL Bands, revelando bandas novas de uma categoria muito, muito acima da média, no palco do Fuga. As cinco bandas que vibraram, fizeram o ATL Bands vibrar entre 2025 e 2026, as cinco que mais tocaram, que mais se destacaram, estarão no festival do ATL Bands. E garanta o seu ingresso, ainda tem, mas é muito provável que uma semana antes do evento tenha mais ingresso, porque o engajamento desse evento com esse novo momento do Rock Gaúcho tá muito legal. A galera tá muito afim de coisa nova. E, cara, os caras que estão aqui na nossa cidade fazendo música aqui, a gente encontra no Brick, encontra no mercado, encontra na Redenção, enfim. É como a gente viveu isso, Lelê, né? Lá atrás, com todos estes caras que tu tá entrevistando.
8: Uma pergunta pertinente.
13: Qual pertinente pergunta terias?
14: Que horas começa?
8: Não é isso. Tem que tem dois fugas.
13: 19 horas.
8: Tem dois fugas em Porto Alegre.
13: Fuga do quarto distrito, Vini. É. Muito obrigado. Não é o do Cais, é o do quarto distrito, Vini.
10: E aproveitando e encerrando, uma semana depois,
13: tá?
10: Dia 20 e... Né, não, isso é sábado,
13: 19.
10: Na sexta-feira seguinte, tá. Dia 25, tem no Araújo Vila.

0: A segunda edição do Acústico Bandas Gaúchas.
1: Olha isso!
0: Né? Porque a gente fez ano passado o Acústico MTV Bandas Gaúchas, 20 anos. Aí as outras bandas todas, olha, vamos fazer mais, a gente quer fazer acústico também. Então esse ano a gente vai fazer de novo, com Papas da Língua, Vera Louca, Comunidade Ninjitsu.
1: Espetáculo!
0: Nossa, me deu um branco
2: e acústicos
0: agora.
2: E acústicos e válvulas.
0: Aí obrigado. Sim.
1: Me deu um branco.
0: Ai, logo pro acústico. Entendeu?
1: Então, tipo, vamos assim, falar muito sobre isso
0: aí. Isso, até porque isso aí a gente pretende também transformar num projeto anual.
1: E muito bom. Também, muito, né? Bem. Podemos entrar agora nos destaques do Pretinho, parabenizando Vanderlize Delaria. Vanderlize Delaria é engenheira civil técnica em edificações, atuante no ramo de energia e gasodutos.
2: Ah, que loucura.
1: Ela é de Caxias do Sul, tá fazendo 38 aninhos.
3: Hoje era o dia do pessoal da profissão aleatória.
2: Parabéns a ela.
1: Parabéns, Maionese, que mais?
2: Adoro a galera de energia, que papai do céu te deixe muito tempo aqui na Terra.
1: Aliás, que energia, hein, Maionese?
2: Sempre na energia, no pique. Vou estar lá no seu evento, dia 25, no Araújo Viana. Você
1: vem, Vans?
2: Beijo. Vou, e vou também...
1: No dia 19, vai também, Maionese?
2: Eu estarei lá, apresentando.
0: Você é muito fã do Rock Gaúcho.
1: Vai apresentar o evento, Maionese? Sim,
4: ah, tem tudo a ver.
2: Não falaram?
1: Não.
2: Poxa, mas eu...
1: Com o que tu falou?
2: Falei com o teu filho.
1: Ah, não, ele não me falou nada, mas tu falou com ele, tá?
0: Falei com...
1: O Maionese gosta da velha guarda e da nova guarda.
3: Como do é que é o nome do filho do Alexandre?
1: É.
2: Tobias?
1: Tobias?
2: Não, Tobias não.
1: Puta que pariu, né? Tobias não é, eu não, eu falo com a pessoa errada. Outra mas vez, vamos vendo.
2: Talvez tu não saiba. Era cabeludinho, tava num carro rebaixado, Rafinha?
1: Não, eu não tenho carro rebaixado.
4: Daí tu vai no Fuga do Cais.
1: Não, ele. Não sei também.
2: Mas eu queria só o espaço pra banda que eu tô
1: cara, eu queria um espaço pra fazer os destaques.
2: Mas eu queria só uma oportunidade.
1: Porra, pelo amor de Deus.
2: O Joia da minha banda, o Joia faz parte da minha banda.
1: Qual é da banda?
2: Marofa Carioca.
4: Porra, sabia, não. Um trechinho só.
2: Cara, eu tenho trem, posso cantar um trechinho?
1: Amarelinho pra ti, Belé Oliveira. Tu não sabe nem o personagem mais que tu
0: melhor
1: tá falando.
0: Melhor nome de banda dos últimos tempos, cara.
1: Muito bem.
2: Devagar.
1: Marofa
2: é
1: Carioca.
2: Nossa, aí,
4: devagar. Ela é empresária.
3: Ele conseguiu.
4: Alexandre!
1: Cara, nós temos uma lista hoje. Tem merchan, não fode a minha vida.
4: Da resposta.
1: Qual é a porra da resposta?
0: Faz a pergunta de novo. Faz a
4: pergunta de novo. O professor estava dando aula de óculos escuro.
3: Quer esperar ou vai dar agora?
4: Não, vou dar
2: agora. Dá agora, agora. Dá, então dá, merda.
1: Parece o Romino e Roberto Carlos
4: com o microfone. Alexandre, sabe por quê?
2: Mini crack.
1: Isso, por quê?
4: Crianças que amam o mestre. Por que o professor estava de óculos escuros dando aula?
1: Responde logo!
4: Perguntem por quê?
1: Por quê?
4: Porque seus alunos são brilhantes!
1: Sério, cara.
2: Calma mesmo.
1: Tá sério, pode dar um soco.
3: Se é o cara, ele xinga o cara.
1: Dá um soco pra mim aí, cara, tu que tá mais perto.
2: Meu irmão, tu foi no ensaio da Marofa Carioca,
1: né? Dá uma cadeirada nele por mim, cara.
2: Ah, não, brincadeira, né, velho?
4: Absurdo.
2: Ah, ô, meu irmão, aí não dá, né?
1: Marofa, a gente ainda tem uma lista pra colocar pra nossa audiência aqui hoje, cara. Tu iria direto na lista? Então vamos direto na lista. Deixa eu ver, homem foge do hospital, furta ônibus de... Não, esse aqui não é legal?
4: Isso é legal.
1: Não,
4: é legal.
1: Mulher paga por implante, engravida, descobre que não... Não, não, vamos na lista direto, né?
0: Deixa eu pegar aqui, ó.
1: Pega o cabo aí.
0: Pegar o cabo.
1: Boa tarde, Pretinhos e Vini.
0: Vamos dar, Lelê.
1: Vamos à lista solicitada de Juan.
0: Só um pouquinho, desculpa, Lelê. Não, só um pouquinho. Tu já tá amarelado.
2: Tu já tá amarelado.
0: Segura o pé.
2: Tá indo do programa, cara.
0: Mas é o texto do
4: programa. Mas todo mundo manda isso e tu não fala nada.
1: Qual é o teu problema, Léo? Fala pra mim, olha pra mim, qual é o problema?
0: Chamou a atenção dele.
2: Cara, o meu problema é que eu...
1: A mudança.
0: O meu problema...
4: Tá, e dos outros que sinto não são teu irmão.
1: Tá, a vinheta acabou, agora vai o Lelê.
0: Vamos à lista solicitada de One Hit Wonders brasileiros. Para essa lista, considerei apenas anos 90 e 2000. E o
2: Tem que conectar aí.
3: Alô, Maionese? Cara, são 6h21 e nenhum assunto engajou ainda.
1: Cara,
2: como não engajou? Pô, tá muito
0: baixo. Tá louco? Falamos da mulher que é eletricista.
4: E as crianças?
2: Essas que adoram mesmo.
3: Cara, ela é engenheira.
2: Falamos do evento, Lelê, do podcast.
1: Eu vou expulsar um, cara. Na boa, eu vou expulsar um.
0: Eu já teria expulsado.
2: Eu tiraria o gol.
1: Lelê, música no...
2: O cara falou nada.
0: A peneira do caralho, pô.
1: Então, música número 10, Lelê.
0: Calma, deixa eu só passar aqui os critérios, que eu acho importante.
1: Boa. Quais são os critérios?
0: Para a lista, considerei apenas anos 90 e 2000.
1: Amarelinho pra ti, Rafinha. Amarelinho pra ti, Vini.
0: Por quê?
1: Porque eu quero. Amarelinho não, pra ti também.
0: Mas como assim? Por que tu
1: quer? Porque eu quero,
0: cara. Cara, eu não falei nada no programa.
1: Amanhã a CBF vai dizer que eu tô certo.
0: Não, mas eu não falei nada.
1: Ou que eu tô errado. Deixa tô o cara errado, falar. Hein,
0: ô, nego, eu vou pra ti falar.
1: Vai votar pra ti também.
0: O critério de classificação desse top 10, ele é o número de plays no Spotify. Então nós vamos do 10 pro 1.
1: Ok.
5: Como a gente sempre faz, né?
1: Número 10. 10 pro 1.
0: Número 10, 1997. 10 milhões de plays.
3: Eu vou
0: misturando.
3: Eu vou deixar. Eu também vou deixar. Vou ficar de pé.
1: Que é isso? Deixa o cara falar, meu.
0: Misturando pop, axé e rock cômico.
5: Meu Deus.
0: A banda goiana explodiu no país todo graças a um refrão muito excêntrico e uma coreografia específica ensinada nos programas de domingo. Com vocês, Biobot, Papo de Jacaré.
4: É Papo de Jacaré.
6: Se fala, por favor.
5: Vai sair. Você é bom pra quem é surdo.
4: Olha, pô.
3: Peguei muita corda. Meu microfone tá baixo.
1: Não, tá. Vocês estão loucos, cara. Vocês estão tudo loucos.
6: Eu não sei. O das rodinhas.
0: Número 9.
1: Olha só, cara. Vocês vão ter que se comportar um pouquinho, cara. Por favor.
3: Tá,
1: o que
3: já,
1: aconteceu com o Gomes,
3: não,
1: cara?
3: Gomes é mulão. Gomes é mulão, não dá.
1: Gomes, o que houve, Gomes? Vem aqui. Pega ele ali, Rafinha. Pega ele ali, puxa ele ali.
3: Se repetir, vai dar ruim.
1: Não, não, não. Pode repetir. Eu mato no
0: peito. Não, não.
3: Não dá, amigo, não dá.
5: Não, se tu é pica, tu repete.
3: Não, se tu é gay. Quer eu repito?
5: É tu, é tu.
3: Não, vai. Bota a música aí, ó.
5: Não, música do.
3: O Joia pegou muito agora no ouvido dessa música.
6: Que vai me ensinar.
3: Aí pegou o garotão ali.
5: Ainda bem, não fui eu.
1: Tá bem. Música já... 9, Lelê.
5: Tudo isso pra
3: qualquer
5: isso.
3: Música vai pegar
0: agora. Achou legal que ficou legal o enunciado?
1: Não, é que é longo daí. É.
5: Só dá merda.
1: Quem sabe tu resume?
5: Músicas.
1: É que eu resume, resume.
0: Eu gostei do texto dessa aqui.
3: Não, o Minion veio, tá.
1: Resume, Lelê.
0: Número 9, 15 milhões de plays.
3: Que
0: uma versão de La Bomba da boliviana Azul Azul.
3: Chacabum?
0: O grupo não sobreviveu bomba. Além do álbum de estreia.
3: Não sobreviveu a bomba.
0: Praga Boys, uma bomba.
1: Pá, não é possível. Benga Boys?
0: Praga Boys.
1: Brega. Braga ou Brega?
0: Braga.
1: Braga. Brega ou Braga?
0: Brega de Abel Braga!
3: Aí depois o pessoal fala que tem tido, pega uma pilha. Tu quer ver o Benga Boys? Para tudo com bomba.
0: Ah, eu vou lançar essa banda.
3: Bomba.
5: Essa lista, ela é...
7: O movimento sensual.
3: Toma, toma.
5: Puta
7: o
5: merda.
7: O movimento é bem sexy. Sexy.
3: Ai, papai.
7: O movimento é bem sexy.
3: Beijo,
7: sexy. Já não, tá chegando o Braga Boys, começa a dançar que é uma bomba.
3: Ah, olha com isso aqui.
5: Isso aí é o quê?
3: Festa nos 90. Câmera tira tiro. Tua cara, senhor.
5: Dá um tiro no é joelho. Bomba.
3: E a mulher olha, se joga assim, vai, assim, isso, assim, assim. Olha,
6: uma mão vai na cabeça.
3: Vai, olha.
6: Uma mão vai na cabeça.
3: Já faz uma serva pro tio.
6: O movimento é sexy.
3: Não, não, vim só pra dançar, não quero nada.
1: Próxima, Lelê.
0: Número 8, 15 milhões de plays, 1997.
3: Qual?
0: Integrante desta bancada aqui, Vini.
5: Mexe
0: Heloísa, mexe a cadeira.
1: Aí, Heloísa, mexe a cadeira. Tá aqui, ó.
3: Ô, nego, isso aí foi um estouro.
8: Ah, mas ele não foi one hit.
3: Claro que foi,
1: qual foi a outra?
3: Me diz a outra.
0: O tiazinha.
3: Não, isso aí vocês estão de brincadeira.
5: É, não, tô de sacanagem.
3: Cara, a música do H.
5: Ô, enchendo o saco do New Rescue, com essa merda aí.
3: Isso é Brasil, Rafinha.
6: Olha aqui, cadeira.
5: Tá baixo o volume.
1: O que importa é a música.
5: Né? Né, nesse caso era melhor não falar em cima.
3: Mas é que a gente força.
0: Pai, vocês já viram ele contando a história dessa música?
3: Não, não, não.
0: O disco inteiro ele era de pop rock, não tinha essa levada dançante ali. E aí um DJ pegou e fez um remix dessa música. Isso é um remix, não é original.
3: O Meme?
0: E aí, não sei, eu não lembro qual é o DJ.
5: DJ Malboro.
0: E aí explodiu.
1: É, Guilherme Dias é o nome do cara que fez o remix.
3: O DJ?
1: É.
5: Não, o Vini se chama Guilherme Dias.
1: Não, o padre.
3: O poderia, né? Poderia ser o
0: funileiro.
1: Música número 7, Lelê.
0: 16 milhões de play.
5: Não precisa isso. Isso aí é uma bosta só
1: não,
5: da banda.
1: É legal pontuar 16 milhões de play.
5: Nenhuma lista a gente faz isso.
3: Mas porque a gente nunca tem essa informação.
1: Exatamente.
0: 16 milhões de play.
1: Tenta te acalmar
0: plays.
1: Um pouco.
5: Cara, é muito ruim.
0: 2003... Felipe Dilon, musa do verão.
3: Musa do verão.
0: Puta que pariu, presta atenção, cacete. Eu falei anos 90 e 2000 três vezes.
3: 2000 não ouvi.
1: Pode sair, Léo Oliveira. Pode sair, Léo Oliveira. Quatro minutinhos lá fora pra pensar no que fez.
4: Eu não tô me escutando, Alexandre.
3: Essa foi uma golão.
4: Não tô me escutando.
0: Eu achava que o maior hit do Felipe Dilon era Deixa Disso.
4: Não, não. Não sei o que é do verão, música do verão.
3: É, claro que é a música do verão.
1: Que essa que tá tocando, né?
3: Ah, tá. Não, eu também achava que Deixa Disso era
0: mais... Na MTV era mais hit, Deixa Disso.
3: Mas só o refrão
4: é lembrar. Sacanagem, cara. Era. É a musa do verão que história.
3: Claro que sim. Claro que não. Deixa Disso é primeiro.
1: Não, cara. Musa do verão, cara.
0: Não, cara. Na MTV história que Deixa Disso.
3: Deixa Disso é primeiro.
4: Uma música vem, mas o grande hit do cara é esta merda.
3: Ele tem...
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1: Muito bem. Muito música bom. Número 6, Lelê.
0: 27 milhões de plays 2005. Vai, Cassinão. Can't Get Over Cassino.
4: Que?
0: Projeto de dance music brasileiro que estourou graças à novela América e a icônica apresentação do programa de Gilberto Barros.
3: Isso aí.
1: Qual é a música?
0: K-A-S-I-N-O. Can't Get Over.
3: É um DJ gaúcho.
1: Só um pouquinho. Um só me diz o nome da banda ou da música. Um
4: Cassino.
1: Só.
4: Cassino.
1: Um só.
0: Cassino com K e um S só.
4: Tem na rádio.
1: Tá. Can't Get Over.
0: Cassino.
1: Can't Get Over.
4: É tipo um Alex Baldino.
3: É isso aí.
4: Tão ruim.
0: 27 million.
3: Ele é gaúcho.
0: Ele é da praia do Cassino?
3: Não.
4: É de Pelotas, né? Mas vai no Cassino pra tocar isso aqui. Caraca, meu, que show de horror essa lista.
9: Toma, toma, toma, toma. Ai, isso. Essa aí. Porra, Bia, o óculos bem de Magal, assim,
4: com a Juliette.
9: Uhul.
4: Aí pega aquele carro lá de Balneário Camboriú que os caras me inventaram.
0: Agora nós vamos entrar numa sequência de quatro músicas que o Rafinha vai pirar.
1: Mas vem aí, é número 5, né? Agora
3: eu tenho certeza que...
10: Essa aí, eu dou esse camisa social pra dentro da calça, assim, ó.
4: Tem alguma uma boa, Lelê, dessa lista?
3: Quer ver que tem nessa lista?
0: Número 5.
3: Carla, LS Jack.
0: Número 5, ó. 45 milhões de plays, 1999. Analisando essa cadeia hereditária. Xibom Bombom.
10: As meninas.
1: Não é possível.
10: Analisando essa cadeira, ela é de praia.
4: Não, hereditária.
3: É bom, Xibom Bombom.
10: Ah, eu cantei errado, então a vida toda.
4: Cara, meu Deus, como tinha coisa ruim na época, né?
1: Vai ter o acerrerê certo, então.
10: Ruge.
4: Ah, verdade.
1: Ruge, claro.
8: Xibom, Xibom Bombom.
4: Puta que pariu. Não, eu pensei a mesma coisa. Puta que pariu.
9: Mas as pessoas gostavam.
4: Ah, é bom, tem pessoa que gosta da gente.
0: Ô, meu, tu faz uma festa nos 90 hoje.
1: É,
0: toca essa
1: aí,
0: música,
1: é,
0: eu tô bem amarrado.
4: Não, mas aí tu tem é outra coisa, é uma proposta diferente.
1: Não, faz um bloquinho de três ou quatro dessas aí.
4: Não, tudo bem.
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10: Eu e o Ivan vamos fazer essa festa.
1: Número 4.
10: Vamos, joia.
0: É.
9: Vamos, nego, tô com vocês.
0: Número 4. Já citado aqui hoje, 70 milhões de plays, deveria estar nessa lista, impossível estar fora, o grande hit, no caso, o único hit do LS Jack, 2002, Carla.
10: Ah, minha mãe ama essa música.
1: O nome dela é Carla. Carla Samantha.
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10: Música acabou de treinar.
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1: Hã?
10: Música pra treinar.
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1: Da onde?
0: Aonde? Tá com quem, o Vitor?
10: Com a cara?
9: Claro que dá, cara.
10: Claro que dá, aí, viu? Vocês não entendem, mulher.
9: Já transei na boca com essa música.
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4: Tá coitada da guria, então.
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1: Barbaridade.
0: Número 3. Não,

0: Grão do LS Check foi fazer a cirurgia e deu ruim, né, mano? Deu ruim.
1: Não sei o que houve.
0: Sim, não, deu ruim, a hora, baile, deu ruim muito. O
2: Marcos Mendes.
0: Acho que foi fazer.
1: Sim, ele voltou a cantar no passado.
0: Mas... é, bal, meu. Não sabia.
2: Que até o Vini cantou pelo LS Check mais.
0: É que ele. Ah, loucura! Algumas coisas da vida.
1: Vai, vai. Três. Número 3. A música foi tema da novela Por Amor. E no absoluto dos corações partidos da década de 90. 1997, 89 milhões de plays, Alexandre Fetter. Vanessa Rangel.
3: Palpite.
0: Ai, puta que pariu! Meu, me dá uma tesourada, Lelê, por favor.
4: Tem serenata com essa música.
0: Ah, que deve ter sido legal.
4: Oi, Lelê.
1: Tá, mas vamos combinar uma coisa.
0: Esse é um hit muito honesto.
1: Vamos combinar uma coisa. Não, na real,
2: tudo isso tocava pra caralho.
1: Tocava tudo pra caralho. Mas...
0: é, isso aí teve trilha de novo.
1: A mais pop rock de todas é essa aí.
0: É essa aí, né?
1: As outras são populares demais.

0: pai.
1: Nós temos que ouvir muito do Zapalá.
2: Chegado no
3: que dá na gente.
2: Próxima, Lelê, número 2.
4: Já adianto que tem uma falha aqui, vou criticar o nosso amigo. Opa. Jack Dogville.
1: Tem uma falha desde a número 10.
4: Ele não
2: colocou. Peraí, o bagulho no bomba, cadê? Que era a décima.
1: Não era? Não.
5: Já foi?
0: Será que você
2: não? Não, foi?
1: Não, o bagulho do bomba não teve na lista.
2: Teve?
4: Não.
2: Não?
1: Não.
4: É, ele não botou aqui, tá?
2: É que aqui, ó. Mas tu deu a décima no programa da Uma e era bagulho no bomba.
5: Era papo de jacaré.
2: Ah, desculpa, tem razão.
1: E o Demenos Crime Fogo na Bomba.
4: Inclusive, eu já notei aqui que não tem aqui o Ragatanga do Ruge. É uma falha dele.
1: É verdade.
4: É uma falha. Eu fui aqui olhar o número de plays, 46 milhões.
2: Tinha que estar aí. Tinha que começou com 10 milhões, tinha que estar aí.
4: E eu até vou olhar o bagulho do bomba aqui, que não deve. Boa. Ser pouco também. Número 2, 100 milhões de plays.
5: Ah, agora é outro
4: patamar. Uma das músicas brasileiras mais tocadas no mundo no ano de seu lançamento, inclusive ganhando versões remixadas na Europa. Luca!
2: Tô nem aí.
4: Tô nem aí.
0: Na madrugada.
4: 2003.
5: Não, idiota, não é essa?
0: O que, que é?
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3: 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Segui
1: essa onde é que anda a Luca, hein?
2: Até essa tá num Chevrolet.
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5: Já lhe lembro seu nome, esse telefone, eu fiz questão de apagar.
0: Essa aí é o fim, é o meu fim, essa aí.
2: Tá, vocês lembram que fizeram um jingle da Chevrolet, né?
1: Claro, claro.
5: Claro.
0: Estoura, Alexandre!
5: Agora eu tô no Chevrolet.
1: Stop, agora stop!
0: Toma, toma, toma!
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1: leis. Tudo é toma, toma.
4: Informação. Informação barra decepção. Bagulho no Bumba tem apenas 5 milhões de plays.
2: Então não devia estar aqui. Tá justo.
4: Não!
1: Ajuda.
4: Era genial.
1: Era nicho. Não, não, para. Não faz assim.
0: Isso não
1: genial,
0: é gosto, não pessoal.
4: Era genial.
2: Lelê, imagina, nada nos anos é 90, era um pagode tocando na Atlântida.
4: Mas era um pagode com uma guitarra distorcida. Essa pagode
2: é
4: bomba, rock.
2: É, rock pagode. É,
4: era muito louco.
0: Quantos pagodes tocaram na Atlântida?
1: Tá, e o Virguloides?
2: Caralho, não é possível.
1: O Virguloides, o que é?
2: Nós estamos há meia hora falando do bagulho
4: falando
2: do bomba, que é dos Virguloides.
1: Daqui um pouco alguém ligou o
5: rádio. Não, meu, é o troféu ouvinte do ano.
1: Não, eu não mereço ser expulso.
0: Não, expulsa por ele ser idiota.
2: Por ser idiota. Boa, boa, boa.
1: Ah, boa, boa, que eu quero ver a número 1.
2: Por ser idiota,
1: um.
2: Vai lá.
1: A número 1.
2: Vai lá, ô garçom com teu café ali.
1: Eu acho que... Olha, ele só me fala
2: número 1. Eu acho que é o nome desse desgraçado, desse
4: garçom. Ele tem que sair depois que a gente
2: fala. É o Beagles.
0: Parece o Einstein.
1: Qual que é o meu? Ah, o que tu quiser. Obrigado.
5: Qual que é o meu? O que tu quiser. Qual que é o meu? O que tu quiser. Ele não tinha nenhum.
1: Vai te dar azia?
2: Tá louco tomar esse café agora, essa hora, que esse café foi feito às 8 da manhã.
1: Não, nada. O Antônio passou agora.
5: O Antônio passou agora.
2: Agora?
5: Claro.
2: Vou tomar. Ah,
4: cafezinhos.
2: Obrigado. Oi?
5: Cafezinhos.
2: Cafezinho, sim.
5: Salgadinhos.
2: Salgadinhos, não.
5: Brigadinhos.
2: Brigadinhos, nadinhos.
4: Lembra que eu falei a uma que o Rafinha ia gostar de uma das músicas?
1: Só deixa eu ver a número 1,
4: então. Vai gostar. Depois ele sai, né, Feta?
2: Depois ele sai, depois
1: ele
2: sai.
1: Mas eu fui expulso?
2: Não, não foi.
4: Não, tu ganhou
0: azul. Não, até porque
1: ele... Não, ele ia dar e não deu.
0: Ele entendeu errado.
2: Chegou o café na hora.
4: Número 1, ano 2000.
1: Peraí, só dá pra dar pausa na Luca?
2: Não,
1: agora,
2: não dá pra dar
0: pausa. Deixa a Luca brilhar, inclusive, ó.
4: A Luca tá nem aí,
5: pô. O Luca é muito legal.
2: Não, Luca.
5: Bigos, valeu, Bigos.
4: Não. Ah, tu nunca falou tanto assim
5: no presente. É isso, gente. Não, dois gordos a mais gato não fala, não é quem vai falar.
2: O que é?
5: Só comer bem que a Luca é muito bom.
2: Não, Bigos.
5: Verdinhos?
2: A Luca o quê?
5: Luca é muito bom.
2: Luca é muito bom. Se tu gosta, pra ti é muito bom, tá ótimo.
5: Obrigado. Gosto daquela que ela canta com o Serginho Moá, aposta.
2: Qual?
5: Aposta.
2: Canta um pouquinho pra nós.
5: Não, eu não
1: lembro. Com outra música tocando, ele se atrapalha.
2: Qualquer um se atrapalha, né?
1: Tá, vamos na número 1.
2: Vai, número 1, Lelê.
4: Número 1, o maior exemplo de sucesso repentino do rock nacional na virada do milênio.
2: Sucesso repentino do rock na virada do milênio.
4: 135 milhões de plays, ano 2000.
1: Nocaute.
4: Virou um bordão instantâneo.
5: Tarcísio Meirelles.
4: Levando a banda a tocar no Rock in Rio 3.
2: Tá, segura, Lelê. Segura aí. Vamos pensar. 2000. No ano 2000, aqui em Porto Alegre, aqui no Rio Grande do Sul, por exemplo, começava a febre do fenômeno Reação em Cadeia.
1: Tá, mas não tocou.
2: O que que tocava junto nessa época no rádio no Brasil?
4: Eu acho que
1: Malta.
4: Não, peraí, a reação vem um pouco depois.
5: A Malta vem depois.
2: 2000,
5: 2001. Malta é 2002. Ano, isso aí, isso aí.
2: 2001, 2002. É, tá.
5: Aquela Beijos, Blues e Poesia, aquelas irmãs gêmeas.
1: Não.
4: Ano 2000, cara, essa banda que surgiu, cara,
1: Kel Smith.
4: E eu vou dizer... Aí, o que vocês vão matar? Ela tinha uma coisinha, assim...
1: É uma mina? Que...
4: Não, uma banda.
2: Não, não, não. É porque Sandy tinha uma Júnior. Coisinha que é uma mina.
1: Surto. É que o Lelê
2: tenta
1: é tarado.
2: Manter a doença afastada.
1: Ô, Lelê, ela é uma vocalista
4: deixa
1: de uma banda...
4: Deixa o cara falar, ele tá falando, eu ele tá falando. Falando.
2: Eu quero dar uma dica pra vocês, tá?
5: Dá uma dica.
2: Entenda bem o que eu vou falar.
5: Com quantas notas
4: ela tem alguma coisinha que quando surgia a música dela, lembrava um pouquinho o Charlie Brown Jr.
5: Ah, ai, surto! Flauta transversal. Acera.
0: Calma, não surta.
4: Exatamente isso aí.
1: Tá, mas daí ela não é um One Hit Wonder.
5: É assim. Eu acertei. Não,
1: tem uma outra música, tudo é possível, tocou pra caralho.
5: Sei que pode ser.
2: Nós tocamos.
1: Tudo. Não, não sei se tocou no Brasil.
5: É igual o Felipe Dilon.
0: Não, tudo é possível.
1: Ah, essa é a única música legal que
0: tá. É boa essa música.
2: Aliás, esse vocalista dessa banda, eu acho que ele não...
4: Você foi,
2: ele
4: pereceu, pareceu, né? Pereceu.
1: Não, acho que não.
4: Bolo,
2: pareceu. Bolo, isso aí.
0: Mofou, mofou.
1: Mas quando, agora?
4: Cara,
0: não.
4: Olha só.
1: Abatumou.
4: Faz uns anos já.
2: Que é isso?
4: O baixista dessa banda hoje toca com o Duda Calvo.
5: Isso aí, eu vi na opinião.
2: Nossa, aqui tocou demais.
1: Puta merda. Nossa.
4: Meu, até hoje tu toca essa música numa festa no 90, 2000. Ela não é uma música dançante, mas a galera canta.
2: Tem uma energia muito legal.
5: Pô, mas tudo é possível, não bombou no Brasil?
1: Claro que bom.
2: Acho que não.
4: Tudo é possível, na realidade, ela é uma música do Kiko Zambianchi.
1: Mas tocou sim no Brasil.
4: Ela não foi hit na época do Kiko Zambianchi. Daí eles gravaram. Foi hit, mas sim. Eu acho que não
1: é igual que essa não, música, mas... tá louco.
2: Quantos plays mesmo, Lelê?
4: Tanto que esta música que estamos ouvindo tem 135 milhões de plays. Caralho. Tudo é possível tem 10 milhões.
1: Mais de 100 milhões.
4: Ou seja, tudo é possível tem mais do que o bagulho.
5: Eu não esperava que tinha tanta essa música.
1: Ah, mas é, agora né? Tu tá sabendo. É boa,
4: agora foi... Eu lembro que, inclusive, no show deles no Rock in Rio, eles tocaram essa música duas vezes.
1: Rock in Rio.
5: Abre e fecha.
2: Cara, eu vou falar, eu adoro quando tem lista, cara.
4: Ah, eu também. Eu,
2: uma vez por semana tinha que ter uma lista, cara.
0: Mais uma vez.
2: Quinta-feira, né? Quinta-feira, 6 da tarde, tinha que ter uma lista.
0: Mas na sexta, 6.
2: Na sexta tem o Neto, cara. A gente não pode desperdiçar o Neto.
5: É, e sexta, às vezes, tem 7 cabeças, mas fica ótimo.
1: Mas daí toda sexta uma lista de Caldério.
2: Não.
0: Mas o Neto pode agregar com música mais.
5: Lembra
0: do que
5: a gente votou uma época que a gente escolhia as coisas?
2: Era legal as nossas listas. Assim, a gente pode produzir as nossas listas ou a gente pode ir atrás de listas. A gente pode produzir as nossas listas pedindo o auxílio da nossa audiência.
5: Sugestões. Que
2: também é interessante.
0: Mas eu tenho uma crítica, Alexandre.
2: Qual é a crítica?
5: Essa lista veio da audiência.
2: Do alto da tua autoridade.
0: Obrigado, né?
2: Na música.
0: Obrigado.
2: Dos anos 90 e 2000, qual é a tua crítica?
0: A música é música. E assim, nego, não dá pra ser só o nosso gosto.
4: Claro que não.
2: Não, concordo.
0: Eu vejo que aqui no programa, nego.
2: O programa tem um gosto muito
0: eclético. A gente entende. Não.
5: Manda uma da madrinha.
0: Não. O Rafinha não gosta de nenhuma. Xingou a lista toda agora.
1: Não, eu xinguei, mas eu sempre xingo.
4: Eu tenho uma questão polêmica dessa lista aqui. Vou perguntar pra dois programadores.
2: Só pro Joia concluir. Se ele conseguir, conclui, Joia, o raciocínio.
0: Não, o raciocínio é esse.
1: Era tudo isso.
0: Temos que abrir nossa mente, nego.
2: Tá, eu tenho um machado na mesa ali. Se tu quiser, eu abro a tua mente.
0: Não queria contar com a violência.
1: E dois palitos, né?
0: Não queria contar com a violência. Mas prossegue, Leandro, por favor.
4: Para dois programadores de rádio que nós temos aqui. Para efeito de rádio. Importante essa colocação.
0: Antena.
2: Muito.
4: Para efeito de rádio. O Los Hermanos não poderia estar nessa lista?
2: Claro que sim, quando a Júlia, óbvio. Óbvio que sim.
1: Mas aí não é One Hit Wonder, desculpa.
4: Para efeito de rádio.
2: É
4: ok. Por isso que eu coloquei.
2: Se o critério é One Hit Wonder, não poderia.
4: Mas para efeito... Qual é o outro grande hit de rádio do Los Hermanos?
1: Ah, o Vento tocou pra
2: caralho.
1: Vencedor tocou muito, cara. Tocou muito.
4: Tá bom, então é só por isso
5: que... Que cara estranho. Porque chegou.
0: Nem o Los Hermanos gosta de Ana Júlia.
4: É, mas é a música mais tocada dele.
1: Não, é um puta hit.
2: Mas e assim,
5: o vocalista do Surto morreu em 2023 aqui em Porto Alegre.
2: Porra, é mesmo, cara?
5: Do coração.
2: Bah, que louco. Mas enfim, baita lista e...
1: Parabéns, Lelê, pela produção.
2: Parabéns, Lelê, Não, a produção não é dele, ele só trouxe pra nós.
5: Ele só sabe isso.
2: Muito bem. Ó, Lelê.
4: Oi.
2: A coisa que eu gosto de frisar pra você, não dá pra normalizar chegar atrasado.
4: Não dá.
2: Cara, eu fui numa reunião essa semana... E a pessoa que tinha que se encontrar comigo na hora que ela marcou, ela chegou 20 minutos atrasada.
1: Eu acho uma falta de respeito com a pessoa.
2: Tu não pode chegar atrasado. Eu tenho pavor de chegar atrasado. Eu sempre procuro chegar no mínimo 5 minutos antes. Pra olhar o ambiente, pra ver se tá tudo certo. Onde é que eu vou sentar? Vou sentar ali. Tá tudo certo. Mas não dá pra normalizar chegar atrasado. Seja no trabalho, num evento social, numa consulta, onde for. Além de não ser uma impressão bacana... quando tu chega atrasado, tu diz pra pessoa o seguinte: ah, tu não é importante.
5: O meu tempo vale mais
2: que o teu. O meu tempo vale mais que o teu. Eu estava falando com uma pessoa mais importante do que tu. Esta é a verdadeira verdade, como diria
1: o Neto. O nosso craque Neto aí.
2: 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Uhul! Por que que tu tava te palhaçando todo aí, ô Léo Oliveira?
5: Quem, eu?
0: Você!
5: Não, não, não, eu sou não, não, eu tava nada!
4: Léo Oliveira da
5: Gaúcha! Eu tava quieto! Não, não faz isso aí, Alexandre! Eu tava favor. Quieto, ah, não falei
4: favor,
5: nada!
4: Por favor,
5: não,
4: o que é, Joel?
0: Não faz isso aí!
2: O que é, Joel?
0: Eu expulso, cara!
5: Não, pera que a gente tava quieto!
0: Eu tava quieto!
2: Não, tu tava rindo, cara!
5: Eu tava rindo, cara!
6: É que a
5: tava
6: Sofia
5: quieto.
6: Tava fazendo stories e a gente tava fazendo
0: pose! Exato! Ô, Alexandre, Sofia. Por favor, tem
5: aqui. Corporativismo.
0: Tá num clima tão bom aqui, cara. Pô.
1: Eu sei porque ele tava
2: fala
1: rindo.
2: Fala por ti.
1: Eu sei porque ele tava rindo. Eu sei.
2: Fala aí, por que então fala, dedo duro?
1: Não é dedo duro, pelo contrário.
2: X9.
1: Porque ele não foi X9 comigo. Eu abri o celular e vazou um áudio na hora que eu tava lendo o texto.
2: Qual era o áudio?
1: Não, um áudio de umas bobagens. Das piadas do mestre, das piadas do mestre. Quer mais uma piada do mestre?
2: Quero.
1: Para as crianças!
2: Ouvi mais uma piada do mestre.
1: Por que o astronauta Lelê não conseguiu reservar um quarto de hotel na Lua, Lelê, Vili? E as crianças que
0: puta
1: amam
0: que
1: o mestre?
0: Que pariu, mestre! Eu não sei!
1: As crianças amam o mestre! Os motoristas da 99 amam o mestre!
5: É um bagulho do mestre!
4: Tinha pergunta que eu não consegui entender.
5: Vai devagar, mestre!
2: Foca aí, mestre!
1: Por que não tinha vaga para os astronautas da Lua para dormirem, relaxarem e curtirem o pretinho?
5: Não, pera. Tá,
2: por que não tinha aí, vaga pros
5: mudou,
2: astronautas?
5: Mudou a pergunta.
1: Tu entendeu? Não repete,
2: merda. Eu tô certo. É por que não tinha vaga pros astronautas na Lua.
1: Exatamente, Vini. Vini mora, né?
2: Isso.
1: Tu é o Joia também?
2: Não, eu sou eu.
1: E eu mestre. Sou eu, amigo. Ah, tá legal.
2: E aí, mestre?
5: Cara, faz eu a pergunta. Sei.
1: Vai te a merda,
2: cara, não, agora vai sair.
4: Eu não entendi ainda a pergunta, cara.
2: Pode sair, 4 minutinhos lá fora.
1: Só
2: mesmo.
1: A resposta?
2: Não, só depois a resposta.
1: Não, as crianças.
2: Só depois a resposta. Alô? Alô?
1: As crianças.
2: Só depois a resposta, vai.
1: As crianças.
2: Vai.
5: Eu gosto mais desse bordão.
1: As crianças.
5: Avisei
6: o... bordão, as crianças,
2: pra
6: mim é mais legal.
2: Só isso. As crianças. Um gancho, puxa ele.
0: Já que ele caiu,
5: eu avisei.
4: Vamos fazer o funk das crianças.
5: Eu avisei o velho que era pesado. Ele quis um pouquinho, deu nisso, né?
2: Ah, tá louco,
5: ele
2: cara.
5: Tá muito louco.
2: Não dá
5: hoje.
2: Mais pra ele isso.
5: Não dá, e foi só a tampinha.
2: Pô, tá louco. Ele... Imagina a dose inteira.
5: Ele só cheirou a tampinha.
0: Já que ele não fez, eu posso fazer uma pesada e suja.
2: Faz uma pesada então,
0: é
2: joia.
0: Pesada e suja.
2: Vai. Um e-mail aqui pra ti depois.
0: É pesado e sujo, Alexandre.
2: Vai.
0: O elefante caiu na lama.
5: Ô, meu, olha, não. Dá um amarelo pra ele.
0: É isso aí, nego. É isso aí.
2: Eu gostei. Tem um e-mail sobre o Vini Moura.
4: Olha aí, ó.
2: Sobre o Vini Moura. Ah, fala aí, pretinhos e Adams.
5: Porra,
2: ruim isso.
5: Porra, é ruim porque todo mundo que tá... Quem tá aqui é do
2: tá
5: programa,
2: aqui no programa,
5: cara.
2: Tá no programa.
5: Poxa.
2: Mas isso é um hábito, desde o Zagarbi,
5: né? Mas isso vem pra todo mundo.
2: Isso vem pra todo mundo. A pessoa que manda o e-mail, ela
5: aí,
2: se
5: aí,
2: vê...
5: Parou.
2: Desculpa. Era os classificados, estamos de boa. A pessoa que lê o e-mail...
5: Chinelo. Ah, mas de novo isso aí?
6: Veio muito reclamão.
2: Porra, de novo isso aí?
5: De novo, velho.
2: Ó, a pessoa que manda o e-mail, ela é que decide quem não é pretinho. É porque é na percepção dela, entendeu?
5: Então,
2: na percepção
5: é carinho, né?
2: Desta pessoa, o Adams não é pretinho.
4: E às vezes é carinho.
2: E às vezes é pegação de pé de, justamente por carinho. Boa aí, Vini. Queria falar uma coisa pra você sobre o Vini Moura. É o Vini Moura? Eu vou repetir a pergunta, caso não tenha ficado clara.
5: Perigoso.
2: O que é o Vini Moura? O cara cara chegou quietinho, com aquela cara de mangolão, meio na dele. E agora tá simplesmente jogando solto, jogando leve.
5: Era um elogio.
2: Se destacando no que faz, ri de tudo, conta piada, solta corneta. Gomes, faz esse guri trabalhar mais. Coloca ele mais no Pretinho e mais no Bola. Pô, se botar mais no Bola, não sei o que vai acontecer, né?
5: Tem que cair um dos dois, hein? Dois.
2: Sim, aí.
5: Colorado.
2: Não, mas tá ótimo. Vai fechar, assim. Não vai fechar.
5: O Bola tá escala. Ótimo.
4: A
5: Bola
4: tá caindo ainda. Já.
2: Esse idiota merece mais espaço. É carinhoso, foi carinhoso, né? O idiota.
5: O idiota é gostoso.
2: Vini, claro. Tu é fenômeno, meu velho.
7: Obrigado, meu velho.
2: Tu joga leve, tu é uma pessoa leve e isso transparece pra quem te ouve. Dá gosto de ouvir. Legal. Continua assim, porque tu já ganhou um fã aqui, mesmo eu sendo gremista.
7: Olha aí, ó.
2: É, isso não precisa.
7: Isso aí não tem preço, cara.
2: Não, não, conta, aí, não tem o que fazer. Um abraço e nos vemos na Série B. Diego Reck, de Passo Fundo.
7: Olha aí, aqui. Cara. Que é fuder.
2: Grande Diego Reck. Valeu aí, irmão. Irmão.
7: Alô, meu velho.
2: Irmão. Bem, 49.
5: Vamos lá, meu irmão.
2: Pra fazer o show do intervalo, tem ainda os classificados do Pretinho aqui, da Pena.
5: Ah, tu não me deu, eu tô chateado aí contigo.
2: O que houve, da Pena?
5: Eu queria uma chance com a minha banda aí, que eu tô com
2: joia. Qual é o nome da tua banda? É a Marofa Carioca?
5: Tô com joia.
2: Mas é carioca, não é gaúcho.
5: Tô com joia de vocalista da minha banda.
8: É verdade.
2: Dá uma palhinha aí, joia. Dá uma palhinha aí.
5: Vamos cantar aquela.
2: Ah, é cover, uma banda cover.
5: Só a gente toca samba.
2: Só Bezerra da Silva.
5: Não, a gente toca samba em versão reggae.
2: Ah, legal!
5: Farofa Carioca.
2: Pô, legal!
4: Que era o vocalista do Farofa Carioca, não era o seu Jorge?
5: Não, era o meu Jorge.
4: Então aqui no Marofa Carioca tem que botar o seu Joia.
5: Seu Joia.
4: Seu Joia.
2: Seu Joia.
7: O meu Jorge.
2: Meu Jorge.
5: O meu Jorge, que era um rolo que eu tinha na época que eu tava na dúvida se eu era homossexual.
4: O meu Jorge ou bissexual.
5: O meu Jorge. A gente canta também aquela do Zeca Pagodinho.
8: Qual, Diego?
4: Qual?
5: Descobri que te amo demais.
2: E agora?
5: Marofa Carioca, hein? Dia 9, via ontem invadindo.
2: Não deu 4 minutos. Não deu 4 minutos.
4: Deu?
2: Obrigado, meu.
8: Alexandre, por favor.
2: Não, vai sair de novo. Não vai sair de novo.
8: A resposta para as crianças.
5: Qual que é?
2: Alguém precisa parar esse trem desgovernado. Mas
7: eu tô curioso a resposta.
4: Ele entrou.
8: A lua estava cheia.
5: Daqui a pouco
8: passa. Por que os astronautas não conseguiram dormir na lua? Porque a lua estava cheia. Piada para as crianças que amam, mestre. Sem bagacerice, orelha.
7: Duas sem bagacerice.
8: Duas, é verdade,
2: menino. 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Classificados agora. Vamos vender o que para nossa audiência aí? Cá! Tá chovendo, Rafinha?
9: Não, mas vai chover.
2: Então por que tu fez assim, cara?
9: Eu tô vendo teu...
5: Pretinho, tudo bem
2: tá
5: com vocês?
2: Dançando Thriller.
5: É Libras, ele tá trabalhando com Libras.
9: Tô vendendo a minha CRV. Tecnologia japonesa,
2: nave,
9: carro completo, câmera de ré, revisões em dia, câmbio automático, airbag, ar-condicionado quente e frio.
2: Nave, isso é nave.
9: Computador de bordo,
4: mal estacionado.
9: Banco com regulagem de altura.
8: Isso é bom para pegar alguém dela, gente.
9: Desembaçador traseiro.
5: Meu, também, né,
9: piloto mestre? Automático, banco de couro, manual e chave reserva e PVA 2026 pago.
2: Que ano é o carro, ó?
9: É 2026. Não.
4: Não.
9: Não tem um ano. Não tem um ano.
5: Invento.
4: Quantos quilômetros tem?
5: Tá sujo.
9: 116.497.
5: É, isso é 2026.
2: Não, não é.
8: Que carro é esse?
2: Não é, deve ser 2016. Deve ser 2016.
9: É um Sempra, joia.
5: Motor de...
8: Só botaram a carcaça.
2: Isso. Onde é que tá esse carro?
9: Na live. Esse carro tá em Chapecó. Ele tem a opção de redução dos bancos traseiros, então o espaço fica gigante. Não aceito...
2: Não é redução, é rebatimento.
9: Não aceito troca e de brinde vai o tanque cheio.
10: Dá pra fazer frete com ele.
9: O carro tá em Chapecó, e-mail pra contato é vendo CRV 2.0 @gmail.com.
2: O 2.0 é ponto zero ou é escrito ponto?
9: É ponto...
2: Ponto, ponto.
9: O desenho ponto.
2: O ponto, ponto mesmo.
8: Tá em Chapecó.
5: É hierogrifo, não é ponto desenho.
9: Vendo CRV 2.0 @gmail.com. Abraço a todos do Gustavo.
8: Mas isso foi em Chapecó.
2: Eu não sei vocês, mas eu dei uma cansada nesse primeiro bloco aí, vocês não?
8: Eu tenho mais uma charadinha.
2: Não, cara.
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11: Eu acho que já voltou o programa.
12: Vamos até às 8.
11: Vamos até às 8 agora. Ah, que loucura. É 7 horas da noite. Infelizmente, não há tempo para quase mais nada, mas para mais um e-mail. A Hora da Risada. Pretinhos, boa tarde. Nos últimos episódios, tenho percebido que voltou a acontecer algo que havia parado meses atrás. O pretinho que conta uma piada acaba rindo antes de terminá-la.
13: Quem será?
11: Além de quebrar o ritmo da mesma, às vezes vocês nem pronunciam a última ou as últimas palavras da frase. Os ouvintes acabam não entendendo nada, sem falar a péssima dicção de alguns de vocês.
13: Discordo,
11: deve ser pra ti isso,
13: discordo.
11: Mestre.
13: Discordo!
11: Enfim, Petrosos, por favor, riam depois de contar a piada. Por favor, eu insisto. Isso é pra ti, Vini.
10: Por quê?
11: Porque tu que ri antes da piada terminar.
13: Eu dei a ideia aqui.
11: Abraços a todos, Fetter, sou teu público, não larga. Bom fim de semana, mandou aqui o Geraldo.
13: Vem aqui,
11: Geraldo de Joinville. Obrigado aí, Geraldo. Vamos abrir a votação para craque do episódio. Patrocínio não temos. Vai, Lelê.
14: Cara, tá hoje.
13: As crianças, né, Lelê?
14: Eu não costumo votar em quem é expulso, né,
13: cara? As crianças,
14: né, Lelê?
12: Costuma sim, tu vota direto.
14: É. Não.
12: Ele só vota no Fetter, meu irmão.
14: Vou votar no mestre hoje, né?
11: Mestre. Veio... Aliás, apesar da indisciplina.
13: A galera do rock gaúcho, amo o mestre!
14: Mas é que mesmo com a indisciplina, ele contou duas piadas hoje que não feriram o ouvido de ninguém.
13: Eu tenho a terceira pras crianças.
11: Pras crianças.
13: Isso. Exato, Alexandre.
11: Agora na hora da votação, vai, mestre.
13: Como é que faz pra colocar 8 buracos dentro de um buraquinho?
14: Não, para aí, só um
13: pouquinho. Como faz pra colocar 8 buracos dentro de um buraco?
14: 8 buracos dentro de um buraco?
11: Uma mesa de sinuca tem 6 buracos.
13: Crianças!
14: Cara, essa aí é legal.
13: Papai, mamãe, tirem as crianças da sala!
11: Como é que faz pra colocar 8 buracos?
14: Mas eu acabei de votar
11: buracos...
14: porque contou piada pra criança, cara.
11: Já vai te arrepender, agora tu vai sentir a dor do arrependimento.
13: Agora é para os adultos.
11: Repete a pergunta, velho.
13: Como é que faz pra colocar 8 buracos em um buraco? É simples, você é um cara inteligente, é o Midas, não é isso que te chamam?
12: Você é o Midas do rádio, responda.
13: O Baianá sempre diz isso.
11: Você é o Midas do rádio. Mas eu só sei fazer rádio, cara.
13: Tu sabe, Vini Moura?
11: Eu não

0: sei a resposta, cara.
1: E o Jairo, deveria saber quem
0: Jairo
1: é da
0: Joia.
1: Turma.
0: O nome do Joia tinha que ser Jairo. Jairo Joia.
2: Não, mas é Clayton, né?
0: Sim, é Clayton Patrício.
1: Provavelmente eu serei expulso do programa.
3: Que tem, eu só tô pensando o que tem oito buracos.
0: Como é que faz pra botar oito buracos dentro de um buraco só, mestre?
1: Mestre, eu sou o mestre!
0: Fala, minha, responde, mestre.
1: Pegue uma flauta e enfie no seu labo.
0: Pode sair, mestre. Obrigado. Ia ser o craque. Ia ser o craque, acabou de abdicar. Abdicou, né? Abdicou do craque.
2: Ah, ele colocou a mão na bola quando ele ia entrar no gol.
0: Abdicou do craque.
2: Foi importante.
4: Mas já que ele expulsou, quando o time já é campeão, ele puxa o cara.
2: Isso, ele faz uma bagunça.
4: Faz um tumulto. Bom, o doutor...
0: E não vai embora, fica aí.
4: O doutor...
2: Ah, até parece.
4: Eu acho que eu tinha que fazer as dúvidas de sexo com o doutor Jairo Joia.
2: Não, Jairo Baura.
0: Jairo, olha só, 7-4, vota, Vini.
5: Vamos lá, meu irmão.
3: Peraí, como é que fica o meu voto agora?
0: Teu voto é anulado, Léo.
2: Tá anulado.
4: É que nem quando tu vota alguém, o cara perde a candidatura, né?
0: E aí, Joia?
2: Pô, Léo, tu fica de louquinho.
3: Pô, tem que votar.
2: Vota, né, Vini? Já.
0: Para, meu. É o Vamos, Joia. Joia.
2: Vou votar, nego.
0: Em quem, Vini?
2: Eu ou Joia?
0: Tu que tá escolhe, tá? Boa, tu que decide.
2: Calma aí, tu precisa amadurecer, nego. Tá demais.
4: Não, o Minion, velho, tá rinjando.
2: Eu vou votar. No Ivan. Não, é Ivan.
4: Dá pena, meu irmão.
2: Dá pena.
4: Sou empresário dele agora, meu irmão.
0: Tu é de empresário do Joia?
4: O Joia tá cantando no Marofa Carioca, nossa banda de samba com reggae.
0: Vota, Dá Pena, por favor, vota.
3: Joia.
4: Irmão, eu vou votar em ti pra ver se eu compadeço esse coração pra tu me dar uma chance aí no dia 19 de setembro pra gente fazer.
0: Mas a tua banda não é gaúcha.
4: Como não? O Joia é gaúcho.
0: Mas a origem da banda de onde é?
4: Maranhão
0: não é gaúcho.
3: Mas por que o nome então é Marofa Carioca?
4: Homenagem, né? Cara, nosso grande ídolo máximo, né? Marofinha Carioca, jogava uma bola com a gente, acendia uma baura e tocava banjo.
0: Pô, o Gomes vota.
2: Eu voto no Vini Moura.
0: Vini Moura.
2: Ele me fez quase ter uma síncope de tanto.
0: É. Mostra pra ele como é que se bota oito buracos.
4: Isso. Já tô lá.
2: Já vai, Lego, vai te mostrar a flauta de carne. Mostra então que eu quero
4: tocar,
2: ver. Mostra,
4: vai tocar a flauta de couro.
0: Eu vou votar no Vini Moura. Vini Moura é o craque do episódio. A gente fica por aqui com este Pretinho Básico. Muito obrigado pela audiência, pela parceria. Desculpa todo esse transtorno, esse barulho, essa poluição sonora. Amanhã a gente vai voltar 1 da tarde. Volte com a gente. Um abraço, boa noite. Tchau.
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11: Já reparou que alguns restaurantes estão sempre lotados, mesmo sem fazer promoções? Muitas vezes o motivo não está no cardápio, está na experiência. Cada vez mais as pessoas escolhem lugares que oferecem algo além da comida. Um evento temático, música ao vivo, uma harmonização, qualquer experiência que torne aquele momento diferente. E sabe o que acontece? O cliente não só volta, como também recomenda o lugar para outras pessoas. Em um mercado cada vez mais competitivo, proporcionar uma boa experiência pode ser um diferencial tão importante quanto um bom cardápio. Quer descobrir tendências do seu segmento para atrair mais clientes? Acesse negóciossc.com.br.
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0: Opa! Que a sequência da noite contemple as suas expectativas positivas. Encerramos aqui, Mr. P na rede. Aí está. 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
3: E olha só a dúvida do Antônio. Doutor, eu me considero uma pessoa madura. Já tenho quase 30 anos e estou em um novo relacionamento. Mas com essa minha parceira atual, não consigo chegar ao orgasmo de jeito nenhum. Quando estou sozinho, de boa, normalmente. Acredito que isso possa estar relacionado ao hábito que desenvolvi com a velocidade e a forma de estimulação durante a masturbação, que talvez sejam diferentes do que acontece durante a relação. Gostaria de saber se isso pode estar influenciando e o que eu posso fazer. Olha só, Antônio, a tua construção aí da explicação do porquê você não tá conseguindo chegar ao orgasmo ou à ejaculação com a sua parceira pode ser plausível. Então, na verdade, você tá habituado a chegar ao prazer sozinho, no seu ritmo. Então, isso pode, de alguma forma, talvez estar te atrapalhando. Mas, mais do que isso, eu acho que a questão que deve estar pegando é o fato de você estar num novo relacionamento, de você se sentir ansioso, cobrado, de estar inseguro ainda com esse novo relacionamento, não relaxar o suficiente para poder aproveitar o momento e chegar lá. Então, assim, acho que seria importante você focar no relacionamento, no momento em que você tá com a sua parceira, para que vocês juntos possam chegar a um momento de prazer para os dois, sem você precisar ficar encanado com essa situação, tá bom? Dúvidas? @JairoBauerOficial.
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